0: e Romário. Aô, aô, Goiás, velho. Aí sim, hein? Ainda teve Ed Brito e Samuel. Eu sou apaixonado por essa dupla aí, gente. Pensa nos meninos bons, hein? Cantaram a música Romance Rosa. Essa música aí que realmente é demais, né? Eles que vêm conquistando um público fiel, porque eles reúnem, né, o romântico e a sofrência em canções marcantes. O talento de Ed Brito e Samuel. Ainda teve Emílio e Eduardo com o Fred e Fabrício. E a gente abriu a sequência com o Murilo Ruf. Deixa, deixa eu. Aí é moda, hein? Animando a nossa terça-feira no Dia do Agricultor. Bom, daqui a pouquinho eu já volto com vocês. Segure essa emoção aí, porque vem aí a segunda hora de hoje do nosso Play Sertanejo.
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Já de volta, mais músicas aqui na sua terça-feira. Seguimos com o melhor da nossa música sertaneja. Um abraço muito especial pra você e pra você também que tá ligado com a gente nesta super terça-feira, hein? O nosso muito obrigado pela amizade, pelo carinho da sua audiência. É hora de Yasmin Santos. Play Sertanejo.

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0: Santana, canta aqui pra gente. Essa moda é bonita, hein? Letra fantástica, Mulher Segura. Ainda teve Gustavo Lima com Luiz Fonsi, o nosso embaixador cantando espanhol também, hein? Tá podendo, hein? Ainda teve o Zé Felipe com essa moda dele chamada-se Maquiagem Borrada. Essa música, ela já tem 10 anos, hein? 10 anos! Isso é! E abrimos aqui a segunda hora de hoje do nosso Play Sertanejo com a Yasmin Santos, Me Segura. Bom, segura aí, bem rapidinho eu volto com vocês. Já já tem o Eduardo Costa cantando pra gente.
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2: 21 horas e 23 minutos.
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1: 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Já de volta mais músicas aqui no Play Sertanejo, o melhor da nossa música sertaneja. E agora você vai curtir a música Imagina Eu, hein? Essa música ela faz parte do DVD Eduardo Costa do Velho Testamento. Play Sertanejo.

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1: Gustavo Mioto aqui no Play Sertanejo, hein? Aí tem talento, aí tem história. Ainda teve João Bosco e Vinícius com Gustavo Lima e A Medida Protetiva. Essa música, ela tem uma letra, gente, que realmente fala sobre a dor de não conseguir esquecer um grande amor, hein? Aô, sofrência! Ainda os Menotes, César Menotti e Fabiano, e abrimos a sequência com Eduardo Costa, que dispensa comentários, né? Imagina eu entre as músicas mais tocadas no nosso Brasil aí. Play Sertanejo volta daqui a pouquinho junto com você.
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4: Se você acha que a política britânica anda meio bagunçada com tanta troca de governantes, saiba que existe um funcionário público que ninguém ousa demitir. O gato Larry. O felino oficial da residência de Downing Street acaba de receber seu sétimo chefe em apenas uma década. O novo primeiro-ministro Andy Burnham, que assumiu o cargo após o ex-prefeito Keir Starmer deixar o posto. Enquanto os políticos entram e saem numa velocidade impressionante, Larry continua firme desde 2011 no seu cargo vitalício de caçador de ratos. Segundo o próprio site do governo, suas obrigações diárias incluem receber convidados, inspecionar a segurança e testar a qualidade dos móveis antigos, tirando cochilos estratégicos. O gato é tão folgado e famoso que chegou a roubar a cena invadindo fotos oficiais com os líderes mundiais. Bom, pelo jeito, os primeiros ministros são apenas inquilinos temporários na casa do gato Larry.
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5: Passe alguns dias reduzindo ao máximo.

0: se tornem mais saborosos. Essa reprogramação diminui compulsões por ultraprocessados e cria prazer genuíno em comer comida de verdade, sem depender de exageros de tempero.
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2: 21:41. 87,9
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1: A vida muda o tempo todo e nos surpreende quando menos esperamos, trazendo perdas que parecem insuportáveis. Mas o tempo passa, novos afetos chegam, a gente se reconstrói e tudo ganha um novo sentido. Ao se olhar no espelho amanhã, orgulhe-se da jornada, pois ali está uma versão bem mais forte e sábia de você.
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2: 28 de julho, terça-feira, e eu tô chegando com uma edição

0: Data marcada para dar início a uma nova era. A cantora confirmou o lançamento do seu sétimo álbum de estúdio, intitulado Lost in Lust, para o dia 1º de outubro. O projeto traz uma virada histórica na carreira da artista. 100% da equipe de produção e composição do disco é composta por profissionais da comunidade LGBTQIAPN+. Com a promessa de alçar voos ainda maiores, a sonoridade do álbum vai misturar pop, dance music e variadas vertentes da música eletrônica. A proposta busca unir o tempero das referências brasileiras com um foco estratégico no mercado internacional. 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
1: 21 horas e 47 minutos.
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10: Esse é o Play Sertanejo que segue tocando mais moda, hein, gente? E agora uma especial, hein? O Sammy Rico, ele lançou no ano passado uma releitura emocionante do clássico Estrada da Vida. Uma parceria dele com o Zezé de Camargo. A faixa que é um grande clássico da música sertaneja e da dupla Milionário e José Rico, hein? E essa música, ela faz parte do projeto do Sammy. Pra quem não sabe, o Sammy Rico é filho da lenda do José Rico. Bora curtir então essa moda ajeitada, hein?

0: participação de Day Lara. Ainda teve Júnior e César. Também teve Zezé de Camargo cantando aqui pra gente. E abrimos a sequência com essa moda Estrada da Vida. Aí é moda, hein? Aí é moda. Sammy Rico e Zezé de Camargo. E assim a gente fecha a edição desta terça, Dia do Agricultor. Parabéns aí ao homem do campo. Amanhã eu volto junto com vocês em mais uma edição aqui do nosso Play Sertanejo. Te espero, viu? Um saúde e paz a todos vocês e tudo de bom.
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2: E aí, tudo bem? É terça-feira, 28 de julho. Júnior Bodanese chegando por aqui com a mensagem do dia. A inteireza da vida, de autoria de Letícia Thompson. Ninguém vive pela metade. O espaço de vida de cada um é o que cada qual tem de inteiro. Se dura 20 ou 50 anos, não faz diferença. O que conta é que uma vida é uma vida. Não existe meio amor, meia felicidade, meia saudade. Todo sentimento, por si só, é inteiro. Ou a gente é feliz ou não é. Ou ama ou não ama. Ou quer ou não quer. Quando amamos, dúvida não existe. Se queremos realmente, dúvida não existe. Se somos felizes, cadê o espaço para infelicidade? Se a felicidade toma conta de tudo? Então, se você se sente nesse meio caminho, talvez seja o momento de parar e refletir um pouco na sua existência. A vida é inteira, mas não temos a vida inteira para decidirmos vivê-la intensamente. Temos o agora. Quem diga que pelo fato de ser jovem ainda tem tempo? Mas quem, além de Deus, sabe dizer a medida da vida de cada um? Perdemos preciosos minutos no nosso hoje com a ideia que amanhã as coisas acontecerão e que podemos esperar. Quando começamos a medir e pesar nossos sentimentos, não vamos a lugar nenhum. Haverá sempre uma luta cerrada entre o coração que quer viver e a razão que mede consequências. Medindo dificuldades, não fazemos nada. Se devemos medir alguma coisa, devem ser então as possibilidades. Aí sim estamos no caminho certo. Para os pessimistas, uma pedra é um estorvo. Para os otimistas, é um pedacinho do alicerce da própria vida. O segredo está no olhar com que cada um vê as situações. Só enfrentando os medos e o desconhecido é que conseguiremos viver de forma inteira essa vida que se oferece a nós em pedaços. Ninguém disse que não há riscos, mas não é melhor arriscar do que viver o restante dos nossos dias na infelicidade de se perguntar o que teria sido se tivéssemos tentado? Quando fizer alguma coisa, faça com inteireza de coração. Ame totalmente. Ria totalmente. Faça de tudo um todo. A vida é bela demais para ser deixada em suspenso. O amor é bom demais para que possamos vivê-lo em pequenas partes, sem que o tornemos real e possível. Tente viver com a metade do seu coração e veja se consegue. Difícil ser feliz sem ser completo? Impossível ser completo parado num caminho de decisões. O coração talvez não seja o melhor conselheiro, mas é o que nos mantém vivos e que está sempre junto, sempre ligado a nós. Deixe, pelo menos uma vez, que ele fale mais alto. Sou Júnior Bodanese e esta foi a mensagem do dia.
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4: Olá, tudo bem? Eu sou o Maicon Oliveira. Chegamos na sua terça-feira para mais uma edição do seu Raridades e os grandes sucessos internacionais. Bora recordar? 26 anos atrás, o primeiro som de hoje é da loira Christina Aguilera. I Turn.

0: The Weather Girls com It's Weather Girls. Teve Sixpence, Know the Richer, There She Goes e o som de Christina Aguilera, I Turn to You. Foi só um aperitivo, viu? Depois do intervalo, tem muito mais.
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2: Olá, terça-feira, estamos por aqui. E se você gosta daquele look totalmente básico, olha só. Quer quebrar a monotonia dos looks totalmente pretos ou brancos e transformar o visual instantaneamente? A estratégia perfeita é apostar em um ponto de cor marcante, usando o sapato como grande destaque fashionista da produção. Aproveite que o rosa está com tudo e experimente essa cor poderosa para destacar os seus pés com muita atitude. E se bater aquele friozinho de repente, jogue um casaquinho bem quentinho por cima e arrase por aí. Um detalhe colorido pode sim transformar o seu look completamente. Aposte nas cores, solte a criatividade e arrase com muito estilo.
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4: 22 horas e 23 minutos.
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0: Estamos de volta, trazendo os grandes sucessos internacionais nesta terça-feira do seu Raridades. E por aqui tem Eric Carmen, All By

0: Jovi, Thank You For Loving Me, 2001. Fechando bem a primeira parte, teve também Eric Carmen, All By Myself. A gente vai pro rápido intervalo, na volta tem muito mais.
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1: 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Vinte e duas horas e 36 minutos.
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0: E aí, tudo certo? Por aqui sou eu, Maicon Oliveira, aumente o volume. Tá no ar a segunda parte do nosso programa e mais sucessos internacionais. Essa daqui é um grande sucesso de 1987, da Carly Simon. Pois é, e lançado naquele ano e chegando na 18ª posição da Billboard Hot 100, com Coming Around Again.
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0: Outcast, Elevators, fechando super bem mais um bloco do nosso programa. Teve Inner Circle, Black Roses. E abrimos bem aí, muito bem a segunda parte com Carly Simon. Fica por aí, última pausa.
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2: Oi, gente, tudo bem com vocês? Que sua terça-feira seja maravilhosa. Hoje, dia 28 de julho, é o dia do agricultor. Parabéns, amigos agricultores. E aqui no Sinal Verde tem dica para os motociclistas. Vamos conferir. Atenção, motociclista. Nunca coloque sua capa de chuva na máquina de lavar e passe longe da secadora de roupas. Esses equipamentos detonam a impermeabilização do tecido e estragam o acessório que protege você nos dias de tempestade. O jeito certo é lavar a peça à mão, usando sabão neutro, e deixar secar a sombra pendurada em um cabide. Esqueça o cloro ou solventes e garanta que a sua capa dure por muito mais tempo.
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3: E aí, tudo bem? Ótima terça-feira pra você. Aqui quem tá falando é a Kelly Gomes. E olha, pra hoje, vamos de frango assado na maionese. Isso é gostoso, viu, gente? Então se prepara pra anotar os ingredientes. Começa aí com 1 quilo de sobrecoxa sem osso, 2 colheres de sopa de suco de limão, 2 dentes de alho amassados, 1 pacote de creme de cebola, 1 vidro pequeno de maionese e, para fechar essa lista, queijo parmesão ralado a gosto. E bora fazer assim, ó. Você vai temperar as sobrecoxas com suco do limão e o alho. Aí você vai passar cada pedaço no creme de cebola. Coloca num refratário untado com óleo e vai espalhar a maionese e polvilhar o queijo parmesão ralado. Daí você leva isso pro forno por 30 minutinhos ou então até que estejam lindas de douradas. E essa foi a nossa receita dessa terça-feira, frango assado na maionese. Você vai amar. Boa terça pra você e até amanhã com mais Aroma e Sabor. Tchau.
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4: 22 horas e 52 minutos.
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0: E a gente tá de volta na sua terça-feira, trazendo mais sucessos internacionais. A gente continua dando um play nas suas melhores recordações com Lenny Kravitz, American Woman.

0: Let Me Down, 1974. Fechando bem essa edição. Valeu demais, viu, pelo seu carinho, pela sua audiência. Não desliga o rádio. Na sequência tem muito mais. Até amanhã.
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4: 23:06.
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10: O silêncio, meus amigos, também é uma resposta do Senhor, sabia? Pois é, às vezes a gente ora, parece que o céu está em silêncio, mas Deus trabalha no secreto. O silêncio dele não significa ausência, mas sim um convite para exercitarmos a nossa paciência e confiança. Enquanto você espera, ele está alinhando os detalhes e preparando o melhor momento para te abençoar de uma forma surpreendente.
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13: Terça-feira, 28 de julho, dia do agricultor. Eu, Priscila Pera, tô aqui para apresentar esse programa lindo que toca o coração, que é o romance.
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13: Todo este tempo você me ensinou que o meu sorriso depende do seu. Começando o romance com Mr. Probs.
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0: Mr. Probs, aqui no romance. Can You Feel the Love Tonight? É uma canção do filme animado de 94 da Disney, O Rei Leão, composta por Elton John, foi sucesso no Reino Unido. Vamos ouvir então agora? Elton John, Can You Feel the Love Tonight?
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0: Alanis Morissette Offer aqui no Romance. Uma ótima terça pra você. Eu volto já já com mais música pra tocar seu coração.
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2: Oiê, tô por aqui com informação pro seu pet. E um estudo genético com mais de 11 mil felinos acendeu um alerta. Gatos de raça têm muito mais propensão a desenvolverem doenças hereditárias do que os nossos queridos vira-latas. Essa pesquisa reforça que os bichanos com pedigree precisam de um acompanhamento médico bem mais de perto. Se você tem um gatinho de raça em casa, converse com o veterinário sobre testes genéticos para garantir uma vida longa e saudável a ele.
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3: Conectado. Qualcomm anuncia aumento nos preços de chips e eletrônicos podem ficar mais caros. É o que vamos desvendar agora nesta nova notícia do Tech World para você nesta terça-feira.
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3: Comprar um celular ou um notebook novo deve custar mais caro a partir de setembro. A Qualcomm, maior fabricante de processadores do mundo para celulares Android e PCs com inteligência artificial, informou a seus clientes que aumentará o preço de seus produtos em 2 dígitos para os lotes enviados a partir do dia 1º de setembro. O reajuste é reflexo do avanço da inteligência artificial que gerou uma escassez global de chips de memória e peças essenciais para data centers. Esse gargalo pressionou fornecedores como a TSMC, que fabrica os componentes para a Qualcomm, elevando os custos de produção em toda a cadeia tecnológica. Embora a Qualcomm tenha superado as expectativas de receita no segundo trimestre de 2026, a falta de peças limitou o volume de vendas global de eletrônicos. Sem conseguir mais absorver a alta dos custos de fabricação, a empresa optou pelo repasse às montadoras. Resta agora acompanhar quanto desse aumento marcas como Samsung, Xiaomi e Microsoft repassarão para o preço final cobrado ao consumidor.
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4: 23 horas e 23 minutos.
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2: E sejam bem-vindos à nossa terça-feira aqui no Mamãe Cheguei! Eu sou a Kelly Gomes, oi pra você! E olha, se você quer lavar as fraldas de pano do seu bebê de forma correta e também sem complicação, presta atenção a essa dica. Se tiver fezes, você vai descartar o excesso no vaso sanitário, retira o restante em água corrente e usa apenas sabão neutro se achar necessário. Deixa a fralda de molho por 3 horas em um balde com água em temperatura ambiente e uma colher de bicarbonato de sódio. Depois, você vai só bater na máquina de lavar junto com as outras roupinhas do pequeno e pronto, gente, sem complicação. Espero que essa dica te encontre e te ajude. E amanhã a gente tem mais pra você. Beijo, tchau, tchau.
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0: De volta no romance, Make You Feel My Love foi regravada pela britânica Adele no seu álbum de estreia em 2008. Ela foi composta por Bob Dylan e a versão da Adele alcançou o top 5 no Reino Unido, se tornando um dos covers mais famosos. Adele, Make You Feel My Love.
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0: romance, você ouviu Toto, Lia, Philip Lowry, Carry You e também Adele, Make You Feel My Love. O romance volta já já, cheio de amor esperando por você.
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2: Romance. 23 horas e 36 minutos.
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0: Já de volta com mais romance, Leroy Sanches.

0: você ouviu no romance Gary Moore. Teve também Demi Lovato e Leroy Sanchez. O romance volta já já com a última sequência desta terça-feira. Peraí, tá? É pra tocar o coração.
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2: Romance. 23 horas e 50 minutos.
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0: Já estamos de volta no romance. Dust in the Wind foi lançada pela banda Kansas no álbum Point of No Return de 77. A canção se tornou o maior sucesso comercial do grupo, alcançando o sexto lugar na Billboard Hot 100 em 1978. Kansas

0: Country, no romance For You, James Smith, Blackbird, Kansas. Final de mais uma edição aqui do Romance. Tá de volta amanhã, hein? Eu te espero com muito amor. Beijos no coração e até mais.
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1: Meia-noite e 2 minutos.
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1: Meia-noite e 16 minutos. 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
2: Oi, que bela quarta-feira, tudo bem com você? Eu sou a Kelly Gomes e você sabia que os pediatras não recomendam dar nenhum tipo de suco para bebês antes deles completarem um aninho de vida? Sim, o suco diminui o consumo de água e também o hábito de adicionar açúcar é muito prejudicial, enquanto comer a fruta fresca estimula a mastigação. Entre o sétimo e o 12º mês, o ideal é focar em 800 ml de água por dia e oferecer de 2 a 3 porções de frutas frescas. Cuide da saúde do seu filho e aprender faz parte disso. Estamos aqui para te ajudar. Até amanhã, beijo, boa quarta.
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1: Então, deixa eu te falar, roupa preta é um clássico que combina com tudo, não é mesmo? É, mas basta tirar do armário para ela parecer cheia de fiapos claros. E para resolver esse problema num piscar de olhos, pegue uma esponjinha de espuma bem seca e passe diretamente sobre o tecido. A mágica acontece na hora e todos os pelinhos grudam nela. Então guarde essa esponja junto com o seu ferro de passar e garanta um visual impecável sempre que precisar.
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3: 12:31.

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1: Hoje é quarta-feira, 29 de julho. Tô chegando neste meio de semana no dia da identificação com uma edição novinha do Mundo Pop pra você.
2: Onde você anda? 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
1: Após estourar com o álbum Sentimento e o hit Arrependidaço, Ferrugem deu início à nova turnê do projeto com o show de estreia no Rio de Janeiro. O espetáculo promete uma experiência diferenciada, combinando a essência do pagode com um visual e conceito inspirado nos grandes programas de TV da década de 1970. Além das músicas novas do projeto, o repertório ao vivo traz grandes sucessos de sua história, como Pirata e Tesouro, Pra Você Acreditar, É Natural, Me Bloqueia e Apaguei Pra Todos. Vivendo um dos momentos mais prósperos do pagode nacional, Ferrugem já acumula mais de 10 bilhões de streams globais e ultrapassa a marca de 11 milhões de ouvintes mensais no Spotify, impulsionado por Arrependidaço, que segue firme entre as faixas mais tocadas do país.
0: 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Meia-noite e 48 minutos.

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3: Amigas, o look preto no ambiente de trabalho é um classicão que esbanja elegância. Mas você não precisa cair na rotina ou na monotonia do visual, não, hein? A dica pra inovar.

0: Complete o visual com um belo escarpão para garantir o ar moderno, sofisticado e cheio de personalidade para o seu expediente. Tá bom, minha linda? Arrasa!
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3: Uma ótima quarta-feira para todos nós. Hoje é dia 29 de julho e tá no ar o Papo Sério. Praticar atividades físicas regularmente não significa que você precisa adotar uma rotina pesada ou treinar como atleta. Para entender a importância do movimento, vale olhar para o grande vilão da saúde atual, que é o sedentarismo. Segundo a Organização Mundial da Saúde, uma pessoa é considerada sedentária quando não pratica o mínimo de esforço diário. Para sair dessa zona de risco, você pode escolher uma entre três metas simples que cabem facilmente na sua semana. A primeira opção é acumular passos e fazer uma caminhada de mais ou menos 7 quilômetros ao longo do dia. Outro caminho inteligente é praticar 150 minutos de atividade aeróbica com intensidade moderada por semana. Ou, se preferir algo mais rápido, bastam 75 minutos de exercícios vigorosos divididos em três dias de treino. Parece pouco e fácil de alcançar, mas infelizmente quase metade dos brasileiros adultos não atinge essa meta mínima. E a pior consequência dessa falta de movimento é ficar para trás na corrida pela longevidade e pelo bem-estar geral. O sedentarismo é a quarta maior causa de mortes no planeta e abre portas para o desenvolvimento de doenças graves. Quem não se mexe corre muito mais riscos de sofrer com problemas cardiovasculares, diabetes crônica e até demência. Dê o primeiro passo rumo a uma vida muito mais ativa. Proteja o seu coração e conquiste a saúde que você merece. Esse é o nosso Papo Sério de hoje. Fica por aqui, mas a gente volta a qualquer momento aqui na sua programação. Até mais.
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1: É, a quarta-feira chegou. E hoje eu quero saber de você se gosta de seguir todas as tendências ou investir em peças que nunca saem de moda. Seguir as tendências do momento é incrível, né? Mas investir em peças atemporais que nunca saem de moda é a escolha mais inteligente para o seu guarda-roupa. A versão clássica do Scarpin é o maior exemplo disso. Transitando com perfeição desde o look do dia a dia até as ocasiões mais especiais. Por não ter detalhes exagerados, ele se mantém sempre atual e elegante. Mas você pode sempre ousar escolhendo cores e estampas para dar um toque personalizado. E é isso, né, minhas lindas? Tendências vêm e vão. Mas as peças clássicas, claro que sempre tem espaço no guarda-roupa, né?
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2: Uma hora e 17 minutos.
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1: Você precisa de um tempo só seu para respirar fundo, acalmar a mente e sentir a vida pulsar novamente. É no silêncio que a gente organiza os pensamentos, esquece os problemas da rotina e foca no que realmente importa. Deixe de lado o que os outros vão pensar e priorize a sua paz interior acima de tudo.
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2: Olá, meus amigos, tudo bem? Uma boa quarta-feira para você. E olha só, frio não é desculpa para deixar a bicicleta de lado. Vamos à dica de hoje do Sinal Verde. Bateu aquela preguiça de pedalar nos dias mais frios do ano? Deixe o desânimo de lado, mas não se esqueça de caprichar no aquecimento para evitar lesões musculares graves. Comece girando as pernas aos poucos. Aumente a rotação de forma leve e faça tiros curtos em alta velocidade para despertar o corpo. Quando estiver bem aquecido, realize 2 ou 3 acelerações potentes e sinta-se pronto para encarar o asfalto ou a trilha com foco total.
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1: 2:03.
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1: Meus amigos, meu amigo Pet já está por aqui. E assim como nós precisamos relaxar e nos distrair, os cães também ficam entediados muito fácil. E o tédio causa um estresse que detona a saúde do seu peludo. Pra mudar essa realidade, não basta apenas dar aquela voltinha diária no quarteirão, não. Aposte também no enriquecimento ambiental, espalhando brinquedos interativos, desafios pela casa para manter o seu cãozinho ativo, feliz e entretido o dia todo.
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1: Então, deixa eu te falar, roupa preta é um clássico que combina com tudo, não é mesmo? É, mas basta tirar do armário para ela parecer cheia de fiapos claros. E para resolver esse problema no piscar de olhos, pegue uma esponjinha de espuma bem seca e passe diretamente sobre o tecido. A mágica acontece na hora e todos os pelinhos grudam nela. Então guarde essa esponja junto com o seu ferro de passar e garanta um visual impecável sempre que precisar.
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2: Americana de 28 anos chamada Bethany Michelle está vivendo um verdadeiro roteiro de filme de comédia ao entrar em pé de guerra com uma associação de moradores na Flórida. O motivo? Ela herdou a casa do pai em um condomínio exclusivo para aposentados e a vizinhança está fazendo de tudo para expulsá-la por ela ser jovem demais. A confusão escalou tanto que a associação cobrou uma taxa obrigatória de $1,000 de cada um dos 155 idosos do local para bancar os custos processuais e tirar a garota de lá. Bethany já morava na casa desde 2020, quando deixou sua vida de lado e se mudou para a Flórida para cuidar do pai em estágio terminal. Apenas 3 meses após o falecimento dele, ela recebeu uma notificação avisando que não cumpria o requisito de idade da comunidade. E a partir daquele momento, foi proibida de usar a piscina e a academia do condomínio. Sem poder curtir o local e vendo a obsessão dos idosos em persegui-la, a podcaster resolveu dar o troco com muito deboche. Ela publicou vídeos no TikTok anunciando que colocou o imóvel à venda conforme eles queriam, mas cobrando exatamente o dobro do valor de mercado só para complicar a vida dos velhinhos e fazer pirraça.
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6: 2:33.
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1: E aí, já estamos na quarta-feira, bom meio de semana pra você. Eu sou a Kelly Gomes e vem pra cá que tem aroma e sabor esperando por você. E hoje, anota aí que vamos de purê de ervilha. Pra começar, você coloca na sua lista 2 xícaras de ervilha seca. Agora anota 4 copos de água para cozimento, sal e tempero a gosto, 2 colheres de margarina e 1 xícara de creme de leite sem o soro. E o preparo, você vai começar pegando uma panela de pressão e colocando nela a água, a ervilha, o sal e tempero a gosto. E deixa essa mistura cozinhar por 30 minutos. Deixe esfriar e bata no liquidificador. Deixe essa mistura reservada. Numa panela, você vai derreter a margarina, adicionar a ervilha e com uma colher você vai mexer por 5 minutos. Tira do fogo e acrescenta o creme de leite. E aqui vai uma sugestão, tá? Só para melhorar ainda mais. Serve com costelinha de porco. Fica divino! Boa quarta-feira para você e continua em nossa programação porque tá boa demais. Tchau, tchau.
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2: 2 horas e 48 minutos.

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1: E aí, tudo bem? Quarta-feira, 29 de julho, estamos chegando com a mensagem do dia.
2: Mochila pesada. Precisando fazer uma longa viagem, um homem se preparou como melhor lhe convinha. Teria um longo caminho, onde enfrentaria sol, chuva, os rigores do inverno, enfim, obstáculos de todo tipo. No entanto, achava que nada poderia detê-lo. Providenciou sapatos, roupas, chapéu, tudo o que achava necessário. Pensou também em seu destino e no que de valor possuía. Abriu a mochila e nela colocou seus pertences. Calçados, roupas, chapéu, tudo novo. Achou que, mesmo que não quisesse usá-los, ao menos os teria a seu dispor. Acomodou a mochila nas costas e partiu. Ao longo de sua caminhada, após inúmeras trilhas, o homem se cansou. Ficou exausto. O peso daquele tesouro que ele nunca utilizava estava ficando insuportável. O calçado na mochila continuava novo, mas os pés dele estavam acabados. A peça de roupa estava em intacta, enquanto o corpo dele sujo e maltratado. O chapéu também estava novo, enquanto que a cabeça ardia por causa do sol. Faltava muito ainda para chegar ao fim de sua jornada, mas tudo que possuía, embora novo e preservado, de nada lhe servia. Em silêncio, concluiu: se tivesse utilizado meu calçado novo muito antes, ele estaria velho agora, mas meus pés estariam mais confortáveis. Se eu tivesse usado todas as minhas roupas, elas estariam rotas agora, mas meu corpo mais protegido. Se eu tivesse usado meu chapéu, suas abas estariam puídas, mas minha cabeça preservada. Ele refletiu e reconheceu que ali, tão perto dele, estavam seus verdadeiros amigos para servi-lo. Porém, tentando preservá-los, ele não havia permitido que participassem da sua vida. Lembre-se, seus amigos não desejam apenas fazer parte da sua mochila como um fardo, um calçado, uma roupa, um chapéu. Querem estar com você em toda a sua caminhada, mesmo que cheguem ao final dela desgastados, sujos, cansados. Ainda assim, estariam certos de que, de algum modo, contribuíram para aliviar a sua dor, o seu sacrifício, e de que participaram também da sua alegria. Todos juntos conseguiram chegar ao fim. Sou Júnior Bodanese e esta foi a mensagem do dia.
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5: 3:01.
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8: Meus amigos, a força que vem de dentro é a nossa reflexão de hoje. Os dias difíceis chegam para todos, mas a nossa estrutura não depende do tamanho da tempestade, não. E sim de quem está no barco conosco. Quando faltarem forças humanas, lembre-se de que a graça de Deus é o combustível que nos mantém de pé. Você é muito mais forte do que imagina, porque o Criador do Universo habita no seu coração.
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1: Meta abre programa para brasileiros criarem apps para seus óculos inteligentes. É o que você descobre agora nesta edição novinha do Tech World, que chega agora para você nesta quarta-feira, 22 de julho, dia do trabalhador doméstico.
0: O futuro já começou.
1: A Meta lançou o programa AI Glasses Brasil, uma iniciativa criada em parceria com o Centro de Excelência em Inteligência Artificial da Universidade Federal de Goiás. O objetivo é atrair estudantes, pesquisadores e desenvolvedores brasileiros para criar novos aplicativos para seus óculos inteligentes, aproveitando recursos de câmera, áudio e inteligência artificial em áreas como saúde, educação, acessibilidade e turismo. O programa conta com capacitação online, maratona de ideias e um hackathon presencial na sede da Meta em São Paulo, com custos de viagem pagos para os selecionados. Os vencedores receberão até $3.000, cerca de R$15.000, e um par de óculos inteligentes. As inscrições vão até o final de julho. O projeto reacende debates sobre a privacidade dos usuários, já que as novas aplicações terão acesso direto aos sensores visuais e sonoros do dispositivo.
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2: 3:16.
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3: Oi, que bela quarta-feira, tudo bem com você? Eu sou a Kelly Gomes e você sabia que os pediatras não recomendam dar nenhum tipo de suco para bebês antes deles completarem um aninho de vida? Sim, o suco diminui o consumo de

0: água e também o hábito de adicionar açúcar é muito prejudicial, enquanto comer a fruta fresca estimula a mastigação. Entre o 7º e o 12º mês, o ideal é focar em 800 ml de água por dia e oferecer de 2 a 3 porções de frutas frescas. Cuide da saúde do seu filho e aprender faz parte disso. Estamos aqui para te ajudar. Até amanhã, beijo, boa quarta.
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1: Uma personalidade extrovertida, comunicativa e que busca o contato com outras pessoas é um passaporte seguro para a longevidade. O isolamento social é tão prejudicial quanto fumar vários cigarros por dia, principalmente para os idosos. Manter uma rede ativa de amigos, conversar, participar da comunidade e, acima de tudo, ter um motivo para levantar da cama todas as manhãs, mantém os neurônios acesos e o corpo em movimento. Cultive laços reais e

0: 3:33.
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0: 3:50.
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1: 4 horas e 1 minuto.
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1: Meta abre programa para brasileiros criarem apps para seus óculos inteligentes. É o que você descobre agora nesta edição novinha do Tech World que chega agora para você nesta quarta-feira, 22 de julho, dia do trabalhador doméstico.
0: O futuro já começou.
1: A Meta lançou o programa AI Glasses Brasil, uma iniciativa criada em parceria com o Centro de Excelência em Inteligência Artificial da Universidade Federal de Goiás. O objetivo é atrair estudantes, pesquisadores e desenvolvedores brasileiros para criar novos aplicativos para seus óculos inteligentes, aproveitando recursos de câmera, áudio e inteligência artificial em áreas como saúde, educação, acessibilidade e turismo. O programa conta com capacitação online, maratona de ideias e um hackathon presencial na sede da Meta em São Paulo, com custos de viagem pagos para os selecionados. Os vencedores receberão até $3.000, cerca de R$15.000 e um par de óculos inteligentes. As inscrições vão até o final de julho. O projeto reacende debates sobre a privacidade dos usuários, já que as novas aplicações terão acesso direto aos sensores visuais e sonoros do dispositivo.
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2: É, a quarta-feira chegou e hoje eu quero saber de você se gosta de seguir todas as tendências ou investir em peças que nunca saem de moda. Seguir as tendências do momento é incrível, né? Mas investir em peças atemporais que nunca saem de moda é a escolha mais inteligente para o seu guarda-roupa. A versão clássica do Scarpan é o maior exemplo disso. Transitando com perfeição desde o look do dia a dia até as ocasiões mais especiais. Por não ter detalhes exagerados, ele se mantém sempre atual e elegante. Mas você pode sempre ousar escolhendo cores e estampas para dar um toque personalizado. E é isso, né, minhas lindas? Tendências vêm e vão. Mas as peças clássicas, claro que sempre tem espaço no guarda-roupa, né? De olho na moda! Sim.

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2: 4 horas e 17 minutos.
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1: Você precisa de um tempo só seu para respirar fundo, acalmar a mente e sentir a vida pulsar novamente. É no silêncio que a gente organiza os pensamentos, esquece os problemas da rotina e foca no que realmente importa. Deixe de lado o que os outros vão pensar e priorize a sua paz interior acima de tudo.
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0: 4 horas e 48 minutos.
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1: 5 horas e 1 minuto. 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
3: Amigas, o look preto no ambiente de trabalho é um classicão que esbanja elegância. Mas você não precisa cair na rotina ou na monotonia do visual, não, hein? A dica pra inovar.

0: complete o visual com um belo escarpão para garantir o ar moderno, sofisticado e cheio de personalidade para o seu expediente. Tá bom, minha linda? Arrasa!
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4: Uma ótima quarta-feira para todos nós. Hoje é dia 29 de julho e tá no ar o Papo Sério. Praticar atividades físicas regularmente não significa que você precisa adotar uma rotina pesada ou treinar como atleta. Para entender a importância do movimento, vale olhar para o grande vilão da saúde atual, que é o sedentarismo. Segundo a Organização Mundial da Saúde, uma pessoa é considerada sedentária quando não pratica o mínimo de esforço diário. Para sair dessa zona de risco, você pode escolher uma entre 3 metas simples que cabem facilmente na sua semana. A primeira opção é acumular passos e fazer uma caminhada de mais ou menos 7 quilômetros ao longo do dia. Outro caminho inteligente é praticar 150 minutos de atividade aeróbica com intensidade moderada por semana. Ou, se preferir algo mais rápido, bastam 75 minutos de exercícios vigorosos divididos em 3 dias de treino. Parece pouco e fácil de alcançar, mas infelizmente quase metade dos brasileiros adultos não atinge essa meta mínima. E a pior consequência dessa falta de movimento é ficar para trás na corrida pela longevidade e pelo bem-estar geral. O sedentarismo é a quarta maior causa de mortes no planeta e abre portas para o desenvolvimento de doenças graves. Quem não se mexe corre muito mais riscos de sofrer com problemas cardiovasculares, diabetes crônica e até demência. Dê o primeiro passo rumo a uma vida muito mais ativa. Proteja o seu coração e conquiste a saúde que você merece. Esse é o nosso Papo Sério de hoje. Fica por aqui, mas a gente volta a qualquer momento aqui na sua programação. Até mais.
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1: Meus amigos, meu amigo Pet já está por aqui. E assim como nós precisamos relaxar e nos distrair, os cães também ficam entediados muito fácil. E o tédio causa um estresse que detona a saúde do seu peludo. Para mudar essa realidade, não basta apenas dar aquela voltinha diária no quarteirão, não. Aposte também no enriquecimento ambiental, espalhando brinquedos interativos, desafios pela casa para manter o seu cãozinho ativo, feliz e entretido o dia todo.
0: Esse foi o Meu Amigo Pet. 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
2: 5 horas e 17 minutos.

0: americana de 28 anos chamada Bethany Michelle está vivendo um verdadeiro roteiro de filme de comédia ao entrar em pé de guerra com uma associação de moradores na Flórida. O motivo? Ela herdou a casa do pai em um condomínio exclusivo para aposentados e a vizinhança está fazendo de tudo para expulsá-la por ela ser jovem demais. A confusão escalou tanto que a associação cobrou uma taxa obrigatória de $1,000 de cada um dos 155 idosos do local para bancar os custos processuais e tirar a garota de lá. Bethany já morava na casa desde 2020, quando deixou sua vida de lado e se mudou para a Flórida para cuidar do pai em estágio terminal. Apenas 3 meses após o falecimento dele, ela recebeu uma notificação avisando que não cumpria o requisito de idade da comunidade. E a partir daquele momento, foi proibida de usar a piscina e a academia do condomínio. Sem poder curtir o local e vendo a obsessão dos idosos em persegui-la, a podcaster resolveu dar o troco com muito deboche. Ela publicou vídeos no TikTok anunciando que colocou o imóvel à venda conforme eles queriam, mas cobrando exatamente o dobro do valor de mercado só para complicar a vida dos velhinhos e fazer pirraça.
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3: Uma personalidade extrovertida, comunicativa e que busca o contato com outras pessoas é um passaporte seguro para a longevidade. O isolamento social é tão prejudicial quanto fumar vários cigarros por dia, principalmente para os idosos. Manter uma rede ativa de amigos, conversar, participar da comunidade e, acima de tudo, ter um motivo para levantar da cama todas as manhãs mantém os neurônios acesos e o corpo em movimento. Cultive laços reais e viva muito mais.
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5: Cinco horas e 33 minutos.
6: 37

Olá, muito bom dia. Estamos de volta, começando mais um programa Alma Gaúcha aqui pela Ativa FM 87,9. Faz 14 graus em Nova Prata e chove neste dia 29 de julho.

E o programa Alma Gaúcha segue agora 5 horas e 40 minutos, fazendo 14 graus em Nova Prata. 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E o tempo segue chuvoso no estado. Hoje teremos uma quarta-feira de tempo estável, com chuvas fortes, riscos de temporais isolados e avanço de uma frente fria para o norte do estado. As temperaturas variam entre 13 de mínima e 23 de máxima. Chuva volumosa, alertas de perigo e acumulados elevados continuam ativos, especialmente nas regiões Norte, Nordeste e Serra Gaúcha. Riscos associados a riscos de descargas elétricas, rajadas fortes de ventos e eventuais quedas de granizo durante a passagem da instabilidade. Nível dos rios, o risco de cheias e alagamentos permanece elevado em bacias como Taquari, Caí e Uruguai. Madrugada e manhã frio úmido e chuvas mais persistentes ou moderadas. Já à tarde e à noite, a tendência de diminuição gradual da instabilidade em algumas áreas, mas o tempo segue nublado. É muita chuva aí, gente, assolando o nosso estado mais uma vez, e nós vamos aqui no programa Alma Gaúcha, agora 5 horas e 41 minutos, fazendo 14 graus em Nova Prata, e nós seguimos aqui com o melhor da música gaúcha no programa Alma Gaúcha pela Ativa FM 87,9. E vamos com Luciano Maia, Cecília Maia, Cordeonita.

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2: Olá, meus amigos, tudo bem? Uma boa quarta-feira pra você. E olha só, frio não é desculpa para deixar a bicicleta de lado. Vamos à dica de hoje do Sinal Verde. Bateu aquela preguiça de pedalar nos dias mais frios do ano? Deixe o desânimo de lado. Mas não se esqueça de caprichar no aquecimento para evitar lesões musculares graves. Comece girando as pernas aos poucos. Aumente a rotação de forma leve e faça tiros curtos em alta velocidade para despertar o corpo. Quando estiver bem aquecido, realize 2 ou 3 acelerações potentes e sinta-se pronto para encarar o asfalto ou a trilha com foco total.
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4: Hoje é quarta-feira, 29 de julho. Tô chegando neste meio de semana, no dia da identificação, com uma edição novinha do Mundo Pop pra você.
5: Onde você anda? 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
4: Após estourar com o álbum Sentimento e o hit Arrependidaço, Ferrugem deu início à nova turnê do projeto com o show de estreia no Rio de Janeiro. O espetáculo promete uma experiência diferenciada, combinando a essência do pagode com um visual e conceito inspirado nos grandes programas de TV da década de 1970. Além das músicas novas do projeto, o repertório ao vivo traz grandes sucessos de sua história, como Pirata e Tesouro, Pra Você Acreditar, É Natural, Me Bloqueia e Apaguei Pra Todos. Vivendo um dos momentos mais prósperos do pagode nacional, Ferrugem já acumula mais de 10 bilhões de streams globais e ultrapassa a marca de 11 milhões de ouvintes mensais no Spotify, impulsionado por Arrependidaço, que segue firme entre as faixas mais tocadas do país.
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6: E aí, já estamos na quarta-feira, bom meio de semana pra você. Eu sou a Kelly Gomes e vem pra cá que tem aroma e sabor esperando por você. E hoje, anota aí que vamos de purê de ervilha. Pra começar, você coloca na sua lista 2 xícaras de ervilha seca. Agora anota 4 copos de água para cozimento. Sal e tempero a gosto. 2 colheres de margarina. E 1 xícara de creme de leite sem o soro. E o preparo, você vai começar pegando uma panela de pressão e colocando nela a água, a ervilha, o sal e tempero a gosto. E deixa essa mistura cozinhar por 30 minutos. Deixe esfriar e bata no liquidificador. Deixe essa mistura reservada. Numa panela, você vai derreter a margarina, adicionar a ervilha e com 1 colher você vai mexer por 5 minutos. Tira do fogo e acrescenta o creme de leite. E aqui vem uma sugestão, tá? Só para melhorar ainda mais. Serve com costelinha de porco. Fica divino. Boa quarta-feira para você e continua em nossa programação porque tá boa demais. Tchau, tchau.
1: 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Programa Alma Gaúcha. 5h48.
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0: Agora 5h49 e nós seguimos aqui com o melhor da música gaúcha, com João Luiz Correa, filho do Rio Grande.
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Agora 5:52 e você que está acordando agora tem toda uma programação na nossa Ativa FM 87,9. Começamos pela manhã cedito com a apresentação de Zeli Anderli, que vai até às 8 horas, com apoio de Nutri Agro, distribuidora de bebidas Precendo, Bonoto Despachante, Farmácia Bom Jesus, presta serviços contábeis e Agrovet Comunello. Segue depois no programa Passando a Limpo, com informações esportivas com Roberto Marangoni, das 8 às 8:30. 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Programa Frequência Máxima, das 13 às 17 horas. E programa Conexão Ativa, das 18 às 19 horas. E no domingo, Música na Brasa, das 9 às 12 horas. E aos sábados, a partir das 8 horas, programa Reprises, o melhor das entrevistas durante a semana. Fique ligado na Ativa FM, aqui você tem o melhor das informações, músicas. Então vamos lá, seguindo, gente. 5:53, fazendo 14 graus em Nova Prata, e chove em Nova Prata, como chove em praticamente todo o estado. Mas você que está acordando agora, não esqueça que nada é permanente. O tempo transforma pessoas, muda caminhos e renova esperanças. Por isso, vale a pena cultivar a gratidão pelas pequenas coisas, abraçar quem amamos enquanto há tempo, espalhar bondade por onde passamos. E assim seguimos, 5:54, os Chacreiros, Disposto.

0: 5:57 e mais notícias com relação aos estragos que vem acontecendo no nosso querido estado. Tornado causa destruição nos municípios de Giruá, 7 de setembro, e Senador Salgado Filho. Um tornado atingiu o noroeste do estado, passando por áreas de Giruá, 7 de setembro, e Senador Salgado Filho. O fenômeno se formou por volta das 18:25 de ontem, dia 28, associado a uma supercélula tempestade marcada por uma corrente de ar ascendente e giratória. Em 7 de setembro, 3 pessoas ficaram feridas e precisaram ser levadas ao hospital. 2 casas foram completamente destruídas pelas forças dos ventos. A ocorrência também foi confirmada pela Defesa Civil de Giruá e pelo prefeito do município. Além do tornado, a região registrou fortes rajadas de vento e queda de granizo de baixa intensidade. Mais 3 municípios aí, então, gente, que foram atingidos pelos fenômenos da natureza que estão acontecendo nos últimos tempos por conta do El Niño. Então seguimos aqui, 5:58, programa Alma Gaúcha.
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2: 6:03.
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0: 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Então...
2: 6:08, programa Alma Gaúcha, que segue aqui, e tem ouvintes reclamando e pedindo informações sobre falta d'água nas proximidades da gruta, aqui em Nova Prata, desde ontem, 15:00. Então, pessoal da Corsã aí, pessoal, ouvintes, reclamando falta d'água em alguns pontos da cidade desde ontem às 15:00. E seguimos com mais informações sobre os temporais na região. À noite de terça-feira, por volta das 23:00, o município de Cotiporã ficou marcado por chuva de granizo e ventos fortes que destelhou residências, derrubando inúmeras árvores, tanto no perímetro urbano como no interior. Estradas bloqueadas, impossibilitando passagem de veículos. A Defesa Civil foi acionada e servidores públicos da Secretaria de Obras estão socorrendo os que foram atingidos. Agora, 6:09, chove em Nova Prata e faz 14 graus. Nós seguimos aqui com o melhor da música gaúcha, falando para o nosso ouvinte que em seguidas repassamos informações acerca da falta d'água em Nova Prata.

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1: Seis horas e 17 minutos, fazendo 14 graus em Nova Prata, e o programa Alma Gaúcha leva até você Baitaca, Lamento de Pobre.

programa Alma Gaúcha, 6h21. 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Então, 6h21, fazendo 14 graus em Nova Prata, e nós seguimos aqui na Ativa FM 87,9 com o melhor da música gaúcha. Também tem ouvintes perguntando sobre a ponte do camping do Carreiro entre Serafina e Nova Bassano. Acabo de receber a informação da equipe da Radioativa que a ponte está liberada. Então, temos uma passagem aí. A que está interditada é a de Cotiporã, entre Bento Gonçalves.

6:24, para você que está acordando agora, faz 14 graus em Nova Prata, e nós seguimos aqui com Os Monarcas, Bateu Saudade, Choraram por Amor, Nunca Mais, e hoje é quarta-feira.

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E aqui para nossa grande amiga, doutora Ianara, com Luiz Marenco, para o meu consumo.

0: 6:33 e faz 14 graus em Nova Prata. Para você que está acordando agora, chove.
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4: 6:34
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18: Ô, de casa.
0: 6:39. Agora, retratando a tradição gaúcha do pedido de pouso, simbolizando a hospitalidade, a solidão e a busca por pertencimento do viajante nos Pampas, porca véia ou de casa.

6:43. E vamos para mais algumas informações aqui acerca do que estamos recebendo como informações aqui. Um criadouro com 310 aves exóticas foi flagrado pela Polícia Militar Ambiental no interior de Vila Maria na data de ontem. Além das aves exóticas, os policiais também resgataram um papagaio jarão, espécie da fauna brasileira ameaçada de extinção e mantida em cativeiro sem autorização ambiental. No local havia 158 periquitos australianos, 88 agapornis e 64 calopsitas. O médico veterinário realizou a inspeção e não constatou indícios de maus tratos ou condições de insalubridade. No entanto, o criadouro funcionava sem o licenciamento ambiental exigido por lei. As aves exóticas foram apreendidas, enquanto o papagaio charão foi encaminhado ao hospital veterinário da UPF para avaliação e possível reação. Na sua opinião, a criação de aves exóticas deveria ter uma fiscalização ainda mais rigorosa? Deixe sua opinião, acesse o Facebook, acompanhe a Rádio Ativa com mais informações em toda a região, acesse o Facebook e deixe a sua opinião. Agora 6:44 e nós seguimos aqui com os Monarcas Rio Grande Tal.

0: cantar um verso com os monarcas.
1: Meu companheiro Gildinho, cantar com os monarcas é motivo de alegria. Vai puxando e chacoalhando esta gaita galponeira, que nós vamos cantar e exaltar.

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1: 6:48.
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5: Programa Alma Gaúcha, 6:50, fazendo 14 graus em Nova Prata, e vamos para as principais manchetes do jornal Correio do Povo. Temporais causam destruição e Rio Grande do Sul pode ter novas inundações. Eventos climáticos em Osório e no Metoque geram danos e deixam centenas de casas destelhadas. Alto volume de chuva volta a deixar o Rio Grande do Sul em alerta sobre novas cheias nos rios. Brasil aciona a OMC contra tarifas dos Estados Unidos. 13 bilhões em lucros do FGTS serão distribuídos entre os cotistas. Candidaturas de mulheres ainda enfrentam séries de obstáculos. Essas são as principais manchetes que circulam hoje no jornal Correio do Povo. Hoje, dia 29 de julho, chove em Nova Prata. Vamos ouvir agora, na voz de Fátima Gimenez, Cabo Toco.

6:55, você ouviu aí na voz de Fátima Jimenez, Cabo Toco. E vem aí no dia 2 de agosto, no próximo domingo, festa em honra São Caetano. São Caetano, ao meio-dia aquele churrasco, galeto, carne de porco, massa, risoto, maionese, saladas diversas e frutas, animação musical, companhia baileira. O convite é do nosso amigo Doga Minosso, que por sinal ele é um dos festeiros lá na comunidade. Então convidamos a todos no dia 2 de agosto para aquele almoço com churrasco, galeto, carne de porco, massa, risoto, maionese, saladas diversas e frutas. É boia que não termina mais, né? Animação musical, companhia baileira. Grande abraço, Doga, para ti. Um abraço aí do programa Alma Gaúcha para esse nosso amigo formidável. E vamos com os mateadores da moda antiga.

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1: Seis horas e 59 minutos e mais ouvintes aqui reclamando falta d'água agora no bairro São Pellegrino. Tá uma vergonha isso, gente. Vamos pedimos que a Corsan aí agilize, normalize essa situação com a água. É muita gente aqui reclamando em pontos bem distintos da cidade, né? E nós seguimos aqui com o programa Alma Gaúcha, com Bando Gaúcho, ojeitando Gaudé.

0: É hora de conferir a hora. 87,9. 7:03.
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Amiga, eu quero desejar para vocês muita paz, muita luz, que o coração possa acolher a graça de Deus que está sempre vindo ao nosso encontro e nós possamos fazer bem todas as coisas. Eu gostaria de conversar sobre a felicidade. A felicidade será apenas um instante? Ou nós podemos ter uma felicidade duradoura? A felicidade certamente significa vida bem-sucedida. E sobre isso é fácil conseguir unanimidade. Mas a questão é como conseguir uma felicidade duradoura? Será só uma questão de postura? Uma questão de estilo de vida ou das circunstâncias que envolvem a cada um? Felicidade significa estar bem consigo mesmo e de acordo consigo mesmo. Mas também é certo que a felicidade absoluta, como muitos pretendem e imaginam, está vedada a nós seres humanos. O que experimentamos é sempre uma felicidade relativa. A felicidade absoluta, dizem-nos os teólogos em seus escritos, nos espera somente após a morte no céu, quando não haverá mais necessidade e nós seremos plenos. Daí a palavra plenitude. Em nosso dia a dia, a felicidade é sempre atacada e ameaçada. Não podemos de forma nenhuma tê-la no sentido de possuí-la, agarrá-la e segurá-la com a mão. Só raras vezes conseguiremos experimentar um momento de felicidade absoluta. No momento em que temos esta experiência, nada falta. Mas pode ser que no instante seguinte já nos sintamos de novo dilacerados. Algo vai mal em nossa vida, uma experiência de dor, de morte, de falta de saúde, já vem e abala o coração de quem antes sentia a felicidade. Por isso a felicidade é aquele estado de alegria, de satisfação que acontece na nossa vida quando nós assumimos a vida como ela é. Um filósofo da antiguidade dizia: não te esforces para que as coisas aconteçam como desejas, mas deseja os acontecimentos.

0: motivação que nós temos e ir superando sempre da melhor forma. E encontrar nisso aí, nessa realidade, razões para ser feliz. Um forte abraço. Deus te abençoe, em nome do Pai, do Filho e do Espírito Santo. Amém. Até o próximo encontro.
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0: 7:17.
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2: 7:17.
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7:19, faz 14 graus em Nova Prata. Nós seguimos com Leonardo, pedido de casamento.

7:26, faz 14 graus em Nova Prata, hoje dia 29 de julho, e vamos para algumas manchetes do Jornal Zero Hora. Temporal amplia riscos de inundação e provoca estragos em diferentes regiões. Defesa Civil acompanha a evolução de cheia nos Sinos, Gravataí, Uruguai e Jacuí. Municípios contabilizam prejuízos após vento forte. Um tornado foi registrado em cidades do Noroeste no início da noite de ontem. Defesa de Flávio afirma que TSE que vídeo com IA respeitou legislação das eleições. Manifestação enviada ao Tribunal Superior Eleitoral argumenta que peça com imagem de Jair Bolsonaro exibida durante convenção cumpriu as normas sob identificação da tecnologia. PT havia contestado o uso. Essas são as principais manchetes que circulam hoje no Jornal Zero Hora. 7:27, fazendo 14 graus em Nova Prata e chove muito. Na voz de Vozes Campeiras, Pescador de Fronteira, é o programa Alma Gaúcha, Ativa FM 87,9.

Pescaria, ou ir com o meu amigo Boca e o Ailon Denardi pescar lá no Uruguai, que lá sim tem as bocudas das buenas. Vamos embora então, parceiro.

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1: Sete horas e 31 minutos.
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17: 7:37, faz 14 graus em Nova Prata. Defesa Civil informa que uma árvore caiu na Rua Brasil, bairro São Pelegrino, em Nova Prata. As equipes da Secretaria de Obras já estão se deslocando para o local desde a madrugada. Os servidores trabalham na remoção de árvores que obstruem estradas do interior e este será o próximo ponto de atendimento. O trânsito segue em meia pista. Pedimos que os motoristas redobrem a atenção ao passar pelo local e, se possível, utilizem rotas alternativa até a conclusão dos trabalhos. Agora, 7:38, vamos para algumas manchetes do Jornal do Comércio. Keiko Fujimori toma posse como presidente do Peru e destaca combate ao crime. A nova mandatária assumiu o cargo ontem com discurso duro em relação à segurança pública, em linha com a campanha eleitoral que a levou ao poder no Peru. CREA-RS quer aproximar a engenharia da sociedade. Rio Grande do Sul deverá ampliar a capacidade de transmissão. Duas decisões da ANEEL ontem possibilitarão que o sistema de transmissão de energia no Rio Grande do Sul se torne mais robusto nos próximos anos. Foram declaradas de utilidade pública para fins de desapropriação áreas para a implantação da subestação Ivoti 2 e para a ampliação da subestação de Candiota 2. Seguimos aqui agora fazendo 14 graus em Nova Prata, 7:39. Nós seguimos pela Ativa FM 87,9 no programa Alma Gaúcha e vamos com Alma Campeira de Alma Campeira.

0: Este é o tranco do Alma Campeira, meu compadre. E vamos fechando a gaita, meu gaiteiro.
1: Sete horas e 43 minutos. A Serra das Antas, na BR-470, está com tráfego normal nesta quarta-feira, dia 29, apesar da chuva. Os condutores devem ter atenção redobrada, pois em alguns pontos há obras e sistema de pare e sigue. A PRF pede prudência e confirma alerta emitido ontem. Somente viaje em condições de tempo chuvoso ou intempéries, se necessário. Fazendo 14 graus em Nova Prata, seguimos com o programa Alma Gaúcha, que traz para vocês Os Tiranos, Quando Meu Basto Se Agarra.

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Agradecendo de coração a companhia, o carinho e a preferência da audiência de cada um de vocês. Fiquem agora na companhia de nossas programações. Programa Passando a Limpo com Roberto Marangoni e na sequência Cidade Ativa, também com Roberto Marangoni na companhia de Fidelis Preto com informações, entrevistas. Continue ligado na Ativa FM 87,9. Bom dia e até amanhã.

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28: E aí, tudo bem? Quarta-feira, 29 de julho, estamos chegando com a mensagem do dia.
29: Mochila pesada. Precisando fazer uma longa viagem, um homem se preparou como melhor lhe convinha. Teria um longo caminho, onde enfrentaria sol, chuva, os rigores do inverno, enfim, obstáculos de todo tipo. No entanto, achava que nada poderia detê-lo. Providenciou sapatos, roupas, chapéu, tudo o que achava necessário. Pensou também em seu destino e no que de valor possuía, abriu a mochila e nela colocou seus pertences, calçados, roupas, chapéu, tudo novo. Achou que, mesmo que não quisesse usá-los, ao menos os teria a seu dispor. Acomodou a mochila nas costas e partiu. Ao longo de sua caminhada, após inúmeras trilhas, o homem se cansou. Ficou exausto. O peso daquele tesouro que ele nunca utilizava estava ficando insuportável. O calçado na mochila continuava novo, mas os pés dele estavam acabados. A peça de roupa estava intacta. intacta, enquanto o corpo dele sujo e maltratado. O chapéu também estava novo, enquanto que a cabeça ardia por causa do sol. Faltava muito ainda para chegar ao fim de sua jornada, mas tudo o que possuía, embora novo e preservado, de nada lhe servia. Em silêncio, concluiu: se tivesse utilizado meu calçado novo muito antes, ele estaria velho agora, mas meus pés estariam mais confortáveis. Se eu tivesse usado todas as minhas roupas, elas estariam rotas agora, mas meu corpo mais protegido. Se eu tivesse usado meu chapéu, suas abas estariam puídas, mas minha cabeça preservada. Ele refletiu e reconheceu que ali, tão perto dele, estavam seus verdadeiros amigos para servi-lo. Porém, tentando preservá-los, ele não havia permitido que participassem da sua vida. Lembre-se, seus amigos não desejam apenas fazer parte da sua mochila como um fardo, um calçado, uma roupa, um chapéu. Querem estar com você em toda a sua caminhada, mesmo que cheguem ao final dela desgastados, sujos, cansados. Ainda assim, estariam certos de que, de algum modo, contribuíram para aliviar a sua dor, o seu sacrifício, e de que participaram também da sua alegria. Todos juntos conseguiram chegar ao fim. Sou Júnior Bodanese e esta foi a mensagem do dia.
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3: 8:09.
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6: O preço dos alimentos ajudou a segurar a inflação, segundo a prévia do IPCA 15 do mês de julho, divulgada pelo IBGE nesta terça-feira. Comer em casa ficou mais em conta devido à queda nos preços do tomate, 19,5%, a batata inglesa caiu 10,03% e do café moído, uma queda de 3,13%. Especialista em finanças e investimentos, Benny Fard detalha que a prévia do mês é menor do que se esperava.
7: Em julho havia uma previsão de 0,41% de inflação para o mês. E o que a gente tem percebido é uma desaceleração para algo como 0,06%, num volume muito menor do que havia sido projetado. E a gente tem o grupo alimentação e bebidas puxando a queda, um recuo de cerca de 0,66%, concentrado em itens como tomate, batata inglesa e café moído. No acumulado dos últimos 12 meses, o índice ficou em torno dos 4,52%, uma desaceleração ante aos 4,8% projetados no mês passado, junho.
6: Se confirmada a inflação de 0,06% em julho, o IPCA somará 3,51% no ano. A economia brasileira tem mais 5 meses até o final de 2026 para manter a inflação em declínio e não ultrapassar o teto da meta máxima definida pelo Conselho Monetário Nacional, de 4,5%. De acordo com Benny Fard, o Boletim Focus refez a previsão da inflação de 5,33% para 5,12% no ano, índice ainda acima da meta.
7: Para que a inflação feche dentro da meta nesse ano de 2026, seria necessária uma desinflação bem mais acentuada nos próximos meses do que a mediana marcada atualmente. Uma trajetória que depende de fatores ainda incertos, como a evolução do choque do petróleo ligado à guerra Estados Unidos e Irã, e o comportamento climático do El Niño, que ainda não foi precificado sobre os alimentos, além, naturalmente, da postura do Copom. O Copom, semana que vem, se reúne e deve sinalizar uma eventual de taxa básica de juros, mas ainda não é consenso se a decisão vai ser tomada.
6: A capital com maior índice de inflação acumulado no ano é Recife, 4,25%. Com menor índice é Curitiba, 2,76%. Agência Rádio Web de Brasília, Alan Barbosa.
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1: A Justiça anulou um concurso público realizado pelo município de Passa Sete, na região central do Rio Grande do Sul, após identificar uma série de irregularidades na organização do certame. A decisão é do juiz de direito Tiago dos Santos de Oliveira, da primeira vara judicial da comarca de Sobradinho, e atinge todos os cargos previstos no edital de 2014. Também foram declarados nulos os atos administrativos decorrentes do concurso, como homologações, nomeações e posses. O município e a empresa organizadora ainda foram condenados a devolver aos candidatos os valores pagos nas inscrições. A ação foi proposta pelo Ministério Público depois de uma investigação que apontou diversas falhas, entre elas a falta de habilitação da empresa responsável para realizar concursos públicos, alterações na data das provas sem ampla divulgação, plágio de questões, erros de português e aplicação de provas iguais para cargos distintos. O magistrado explicou que, embora a maioria dos candidatos tenha participado do concurso de boa-fé, as fraudes identificadas comprometeram toda a lisura do processo seletivo.
2: Não se pôde separar com segurança quem estava de boa-fé, e é preciso deixar bem claro, a maioria dos candidatos estavam de boa-fé, nessa, inclusive dos aprovados, mas considerando então que dois atos nulos não se originam direitos, então não era possível manter o concurso tal como foi feito, então razão pela qual se determinou então a anulação integral de todos os cargos, de todos os atos administrativos, nomeações promovidas por meio desse edital que foi publicado lá no ano de 2014.
1: Segundo, além das irregularidades na organização, a investigação também revelou indícios de um esquema de fraude para favorecimento de candidatos ligados à administração municipal. Diante da gravidade das ilegalidades, a Justiça concluiu que prevalece o interesse público na anulação integral do concurso. Cabe recurso. Com informações do Tribunal de Justiça do Rio Grande do Sul, Beatriz Coan.
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3: O preço do

0: Especialista em finanças e investimentos, Benny Fard detalha que a prévia do mês é menor do que se esperava.
1: Havia uma previsão de 0,41% de inflação para o mês. E o que a gente tem percebido é uma desaceleração para algo como 0,06%, num volume muito menor do que havia sido projetado. E a gente tem o grupo alimentação e bebidas puxando a queda, um recuo de cerca de 0,66%, concentrado em itens como tomate, batata inglesa e café moído. No acumulado dos últimos 12 meses, o índice ficou em torno dos 4,52%, uma desaceleração ante aos 4,8% projetados no mês passado, junho.
0: Se confirmada a inflação de 0,06% em julho, o IPCA somará 3,51% no ano. A economia brasileira tem mais 5 meses até o final de 2026 para manter a inflação em declínio e não ultrapassar o teto da meta máxima definida pelo Conselho Monetário Nacional, de 5%. De acordo com Benny Fard, o Boletim Focus refez a previsão da inflação de 5,33% para 5,12% no ano, índice ainda acima da meta.
1: Para que a inflação feche dentro da meta nesse ano de 2026, seria necessária uma desinflação bem mais acentuada nos próximos meses do que a mediana marcada atualmente. Uma trajetória que depende de fatores ainda incertos, como a evolução do choque do petróleo ligado à guerra Estados Unidos e Irã, e o comportamento climático do El Niño, que ainda não foi precificado sobre os alimentos, além, naturalmente, da postura do Copom. O Copom, semana que vem, se reúne e deve sinalizar um eventual corte de taxa básica de juros, mas ainda não é consenso se a decisão vai ser tomada.
0: A capital com maior índice de inflação acumulado no ano é Recife, 4,25%. Com menor índice é Curitiba, 2,76%. Agência Rádio Web de Brasília, Alan Barbosa.

Agora são 8:18, 8:18. Bom dia, Nova Prata. Bom dia, região. Estamos de volta com as informações. Já tivemos algumas da manhã. Choveu demais essa madrugada, hein? Choveu demais essa madrugada. Municípios aí em estado de emergência, com problemas, chuva de pedra, ventania. Muitos problemas aí com o tempo, né? Com as águas subindo. Enfim, aliás, por falar em águas, Nova Prata continua sem, em alguns lugares sem água. Era para voltar ontem, mas até agora não voltou. O abastecimento de água, imagine, puxa vida, olha quanto tempo sem água. Então, alguns locais de Nova Prata, infelizmente, que coisa séria isso, não é? E o tempo ruim, não dá para sair de casa, tem que estar sem água, enfim. Não tem o abastecimento correto aí da água aqui em Nova Prata. Estamos nesta manhã em vários locais sem água aqui em Nova Prata. Repito, pelas informações, era para voltar ontem, inclusive, a água, só que até agora nada. E para buscar mais informações é muito difícil, é complicado para a gente conseguir informações a respeito de água aqui da Corsa. Mas o fato é esse. Alguns locais da cidade sem água ainda. A gente fala disso, fala de outros assuntos. Hoje também tem café de comemoração dos de aniversário, né? Do Sicredi, que nós vamos também fazer essa cobertura para você aqui dentro da programação, logo mais, para você que nos acompanha, vamos trazer essas informações durante a manhã. Hoje é quarta-feira, hoje tem comentário do Padre Mussoi lá na segunda parte do programa, e a igreja

0: lá na comunidade do Mussói também sofreu aí com um temporal, né? Que aconteceu nas últimas horas em vários locais. Vamos falar sobre isso também aqui dentro da nossa programação. Essa primeira hora do programa tem todas as informações para você, inclusive as informações esportivas. E por falar em esporte, né? 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O Internacional joga em casa com o Flamengo. Situação complicada do Colorado, viu? Situação complicada, vai enfrentar um dos melhores times, mesmo sendo em casa. Vai ser complicada essa partida do Internacional contra a equipe do Flamengo hoje pelo Campeonato Brasileiro. Depois eu passo todos os jogos que vão ter ou que vão acontecer hoje, certo? 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E aí, como é que você tá? Tudo certo? Tua rua, teu bairro, a tua casa, a tua cidade sofreu com o temporal? Pode comunicar para a gente aqui, nós temos muitos vídeos dos ouvintes que colaboram conosco aqui no Facebook, também no Instagram da Ativa FM. Você pode conferir aí tudo isso. E se você tiver alguma coisa para nos contar, alguma informação, alguma notícia, manda para cá, converse com a gente, vamos interagir. 54-3242-1332. 54-3242-1332 é o WhatsApp. Você pode mandar o seu recado por aqui, você pode mandar foto, você pode mandar vídeo por aqui, certo? Se precisar, 54-3242-1332 para você ligar pra gente e conversar ao vivo. Perfeito? Também temos a transmissão via Facebook. Ela já está no ar e você pode deixar o seu recado aqui pra gente. Aqui no nosso Face. Bom dia para o Enio Antunes, para Angelina, para o Renato Roncato, a Cauane. Ô Cauane, bom dia, você sabe me dizer por que estamos sem água aqui em São Peregrino? É, Cauane, era para ter voltado essa água aí ontem, mas não voltou, né? E tem vários pontos da cidade sem água. Agora, para obter informação, Cauane, não é fácil. Abraço aí para Cauane, já comunicando aqui que tem lugares aqui na cidade, como é o caso de São Peregrino, que está sem água. Você pode mandar então seu recado aqui pelo Facebook e também você pode mandar o seu recado aqui pelo nosso YouTube ao vivo. A gente coloca no ar a programação de hoje. Você pode mandar o seu recado e ouvir a nossa programação e assistir o nosso programa pelo YouTube também, pelo Facebook, certo? Muito bem, vamos lá então, vamos começar com o giro da notícia. É isso que acontece agora.
1: Quarta-feira, 29 de julho de 2026. Este é o Giro de Notícias. Eu sou Eduardo Amaral e você acompanha os destaques do momento. O ministro Alexandre de Moraes, do Supremo Tribunal Federal, determinou que a defesa do ex-presidente Jair Bolsonaro se manifeste até quinta-feira sobre a utilização de sua imagem e voz em um vídeo produzido por meio de inteligência artificial. Ele foi exibido durante a Convenção Nacional do Partido Liberal, o PL, realizada no último sábado, que confirmou o nome do filho do ex-presidente, o senador Flávio Bolsonaro, como candidato às eleições presidenciais. Na decisão, Moraes afirma que é necessário esclarecer se Bolsonaro autorizou a produção e a divulgação do vídeo. O material simulava um momento de apoio à pré-candidatura de Flávio. Com a resposta, o ministro irá avaliar se houve novo descumprimento das condições impostas ao ex-presidente durante sua prisão domiciliar humanitária. Bolsonaro cumpre pena por tentativa de golpe de Estado. Integrantes do Partido Democrata dos Estados Unidos acusam o governo Donald Trump de tentar interferir nas eleições brasileiras. A avaliação foi publicada nesta terça-feira. O texto foi assinado por 11 senadores que integram o Comitê de Relações Exteriores do Senado norte-americano. A manifestação faz referência a uma reportagem publicada pelo jornal The Washington Post. Segundo o texto, Hallen Barnes e Samuel Sanson, funcionários do governo Trump, viajariam a Brasília com a missão de levantar questionamentos sobre a imparcialidade e a integridade do sistema eleitoral brasileiro. Os passaportes de ambos foram negados pelo Itamaraty. A Agência Nacional de Vigilância Sanitária, Anvisa, aprovou o registro de 5 novos medicamentos à base de semaglutida, das canetas usadas no tratamento de diabetes tipo 2 e obesidade. A substância ajuda a controlar os níveis de açúcar no sangue e também reduz o apetite. O tratamento com canetas emagrecedoras já está sendo oferecido como teste no Sistema Único de Saúde, o SUS. O sorteio da Mega Sena realizado nesta terça-feira não teve vencedores. Com isso, o prêmio da loteria acumulou em 86 milhões de reais. Os números sorteados foram 2, 11, 22, 30, 51 e 54. O próximo sorteio da Mega Sena acontece nesta quinta-feira. O Giro de Notícias é uma produção da agência Rádio Web. Texto e apresentação, Eduardo Amaral. Edição, Mário Melo.
0: 8h25, vamos agora para o Facebook, para o Instagram. Colisão entre Corolla e caminhão deixa um ferido na ERS-332, na cidade de Soledade. Alerta no Rio Grande do Sul, Defesa Civil atualiza a previsão de tempestade severa que aconteceu na madrugada. Tem vídeo. É, possível tornado atingiu o interior do município de Senador Salgado Filho. Vento, chuva e granizo danificaram propriedade no final da terça-feira, dia 28. Também alerta meteorológico válido até as próximas horas, né? Aqui no Rio Grande do Sul. O destaque também aqui dentro do Facebook e do Instagram da Ativa FM para um policial penal morre 5 dias após grave acidente na BR-290 em Alegrete. A policial penal Cristiele Segala, de 32 anos, morreu segunda-feira, 5 dias após um grave acidente de trânsito registrado na BR-290, na localidade de Duraznal, em Alegrete e Rosário do Sul. Com a confirmação do óbito, a colisão passa a contabilizar 2 vítimas. Mas fatais. Temporal em Cotiporanga. Granizo e vento. Na terça-feira, dia 28, por volta das 23 horas, o município de Cotiporã foi marcado por chuva de granizo e ventos fortes que destelhou residências, derrubando inúmeras árvores, tanto no perímetro urbano e no interior. Estradas bloqueadas, impossibilitando passagem de veículos. Defesa Civil foi acionada e servidores públicos da Secretaria de Obras socorrendo os que foram atingidos. Tornado causa destruição nos municípios de Giruá, 7 de setembro, e Senador Salgado Filho. Um tornado atingiu o noroeste do Rio Grande do Sul, passando por áreas de Giruá, 7 de setembro e Salgado Filho. O fenômeno se formou por volta das 18 horas e 25 minutos da terça-feira, associado a uma supercélula tempestade marcada por uma corrente de ar ascendente e giratória. Em 7 de setembro, 3 pessoas ficaram feridas e precisaram ser levadas ao hospital. 2 casas foram completamente destruídas pela força do vento. A ocorrência também foi confirmada pela Defesa Civil de Giruá e pelo prefeito do município. Além do tornado, a região registrou fortes rajadas de vento e queda de granizo de baixa intensidade. Chuva forte e acompanhada de granizo foi registrada ainda na noite de terça-feira na região da Serra. Entre as cidades atingidas estão Bento Gonçalves, Farroupilha e Caxias do Sul. Vídeo, forte chuva de granizo na Serra Gaúcha, cidade de Bento Gonçalves, registrou muitas pedras com a passagem de um temporal nesta madrugada. Tem vídeo aí para você conferir. Também falava sobre o comentário do Padre Mussói hoje, a igreja de Santa Juliana, localizada no distrito de Mato Perso, interior de Flores da Cunha, sofreu danos após os fortes ventos atingiram a região durante a madrugada desta quarta-feira. Apesar do susto e dos estragos causados pela força do vento, ninguém ficou ferido. Ouvinte repórter também colabora conosco e nos manda imagens de Caxias do Sul. Na noite de ontem, terça-feira, temporais com chuva forte, granizo e vento, o vídeo está aí. Como também está aí o vídeo de imagens da rodovia ERS-223, mostrando as pistas todas brancas em Ibirubá devido à chuva de granizo. Tem vídeo para você conferir. Também, mais de 300 aves são encontradas ou foram encontradas em criador irregular em Vila Maria. Um criador de 310 aves exóticas foi flagrado pela Polícia Ambiental no interior de Vila Maria. Além das aves exóticas, os policiais também resgataram um papagaio charão, espécie da fauna brasileira ameaçado de extinção em cativeiro sem autorização ambiental. Governo Trump alega que Brasil interfere na economia dos Estados Unidos e prorroga sanções por um ano. Outras informações: Serra das Antas, BR-470, está com tráfego normal nesta quarta-feira, apesar da chuva. Os condutores devem ter atenção redobrada, pois em alguns pontos a obra e sistemas de pare e siga. A Polícia Rodoviária Federal pede prudência e confirma alerta emitido ontem: somente viaje em condições de tempo bom, se for possível. Polícia Rodoviária Federal apreende uma pistola, munições e grande quantidade em dinheiro na BR-116 em São Leopoldo. A notícia completa está no Facebook e Instagram. Defesa Civil informa que uma árvore caiu na Rua Brasil, bairro São Peregrino, aqui em Nova Prata. As equipes da Secretaria de Obras se deslocaram ao local na madrugada. Servidores trabalharam para a remoção desta árvore que caiu na Rua Brasil, bairro São Peregrino, aqui em Nova Prata. E também nós temos vídeo aí de cenas impressionantes. Temporal provoca destruição em Senador Salgado Filho. Confira esse vídeo que está à sua disposição no Facebook e também no Instagram. Tragédia nas Cataratas. Turista holandês morreu após embarcação virar durante passeio nas Cataratas do Iguaçu. Notícias que você encontra aqui no Facebook e também no Instagram da Ativa FM para você conferir. Essas e outras notícias estão aí para você conferir no Instagram e no Facebook da Ativa FM. Dá uma chegadinha, confira-se. Se não está nos seguindo pelo YouTube, nos siga pelo YouTube também, que você tem muitas informações aqui pela Ativa FM.
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0: E a frase para começar o programa de hoje: ostentação de verdade é você ter uma família unida, um emprego bom, dormir todos os dias com a consciência limpa. É a frase para começar o programa de hoje. Hoje é quarta-feira, 29 de julho de 2026. A lua é cheia, a estação é inverno. Hoje se comemora o Dia Nacional do Parapsicólogo, o Dia da Identificação e o Dia Internacional do Tigre. Hoje também, nos fatos históricos. Fatos históricos: em 1856, morre o compositor alemão Robert Schumann. Em 1890, morre o pintor holandês Vicente Van Gogh. Em 1836, inauguração do Arco do Triunfo em Paris, a primeira pedra foi colocada em 1806. Em 1956, criada a Agência Internacional da Energia Atômica. Em 1994, morre o humorista Mussum dos Trapalhões. Ele, Didi, Dedé e Zacarias faziam parte do famoso programa televisivo. Em 2005, astrônomos anunciam a descoberta do planeta anão Eris. Em 2015, lançamento da nova versão do Microsoft Windows, Windows 10. Informações de abertura para você sempre aqui na sua Ativa FM. Bom dia, obrigado pela sua sintonia.
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0: E olha que tem também esporte por aqui, com apoio de Pamplona Tintas, Restaurante Pastorello e Ótica Vervu. Hoje tem Mirassol e Remo, Internacional e Flamengo, jogo das 19h30, Fluminense Bahia e Vitória contra a equipe do Palmeiras. Os jogos que acontecem, portanto, hoje pelo Campeonato Brasileiro.
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0: Muito bem, agora são 8:38, 8:38, para você anunciar, vender seu produto aqui pela, ou anunciar seu evento social, ou oferta de emprego, aqui pela Ativa FM, entra em contato com a gente no 3242-1332, 3242-1332. Um documento foi encontrado, a carteira de identidade, essa, né? A carteira de identidade é de Gabriel Barbosa Carvalho dos Santos, aqui de Nova Prata. A sua carteira está aqui, né? Gabriel Barbosa Carvalho dos Santos, carteira de identidade. Se alguém conhecer o Gabriel, se ele estiver nos ouvindo, algum familiar, a sua carteira de identidade, Gabriel, está aqui na Rádio Ativa FM. Gabriel Barbosa Carvalho dos Santos, carteira de identidade aqui na Ativa. Hoje a Zeli Anderli voltou, né, para apresentar a programação da manhã, das 6 às 8 horas da manhã, então tem todos os dias a apresentação da Zeli Anderli, o programa Alma Gaúcha, com o apoio de 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Alma Gaúcha da Zene Underly. 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
15: 8:42.
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0: Agora são 8:45. Tem um comunicado do EACF do bairro Santa Cruz. A Secretaria Municipal de Saúde informa que a EACF Santa Cruz está temporariamente interditada. Durante esse período, os atendimentos da unidade serão realocados para a USF Sagrada Família. Durante esse período, informações, orientações e pedidos de receitas médicas serão atendidas exclusivamente pelo telefone 54-3242-9935. 54-3242-9935. Comunicado do ESF do bairro Santa Cruz. Agora são 8:46. Vamos falar do tempo aqui dentro da programação da nossa Ativa FM. Pois o Rio Grande do Sul terá uma quarta de tempo instável, com chuvas fortes, fracas, risco de temporais e avanço de uma frente fria para o norte do estado. As temperaturas, elas variam. As chuvas volumosas, alertas de perigo a acumulados elevados continuam ativos, especialmente nas regiões norte, nordeste e Serra Gaúcha. Riscos associados a riscos de elétricas, rajadas fortes de vento e eventuais quedas de granizo durante a passagem da instabilidade. O risco de cheia e alagamentos permanece elevado em bacias como Taquari, Caí e Uruguai. A temperatura e a variação, madrugada e manhã, frio, úmido e chuva mais persistente ou moderada. Tarde e noite, tendência de diminuição gradual da instabilidade em algumas áreas, mas o tempo segue nublado aqui para nós, para nossa região. As informações para você aqui dentro da nossa programação, as informações da estação meteorológica, o DDPA CEAP nos informa que a temperatura neste momento está na casa dos 14 graus centígrados, 14. A menor temperatura registrada hoje foi 12 graus e 4 décimos às 5 horas da manhã, em Sapupema. Choveu 105,6 milímetros ontem, 53 milímetros hoje até o momento. A velocidade média do vento é de 10 quilômetros na direção noroeste e a temperatura máxima registrada ontem, 20 graus e 2 décimos. A precipitação pluvial acumulada no mês até o momento, 411,4 milímetros, choveu até o momento neste mês. As informações do tempo para você aqui na Ativa FM.
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25: Oito horas e 49 minutos.
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0: 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Tô repetindo, Copa Sul-Americana hoje tem Vasco e Indústria Medellín, tem Cienciano e Lanús e Bragantino contra o Sport Cristal. Pelo Campeonato Brasileiro hoje tem Mirassol e Remo, Internacional e Flamengo, Fluminense e Bahia e Vitória contra a equipe do Palmeiras. É a rodada de hoje do Campeonato Brasileiro.
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0: Agora são 8:54 com 30 segundos. 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Campeonato Brasileiro tem rodada hoje.
8: Depois da rodada do fim de semana, com o tropeço do Palmeiras e o empate do Flamengo, a equipe do Verdão viu a diferença de pontos cair para 6 na tabela de classificação. O Palmeiras vai jogar nesta quarta-feira diante do Vitória no Barradão, precisando voltar a vencer no Brasileiro. E o técnico Abel Ferreira diz como que se sente no momento.
11: Há que assumir, há que aceitar, há que continuar, há que trabalhar para voltar mais forte.
8: O Flamengo também joga e fora de casa. Vai enfrentar o Internacional no estádio Beira-Rio às 19h30. Outros jogos, Fluminense e Bahia no Maracanã, jogos que movimentam a parte de cima da tabela de classificação. Mirassol e Remo se enfrentam olhando fora da zona do rebaixamento, já que quem vencer pode terminar a quarta-feira fora do Z4. Agência Rádio Web, com informações do Brasileirão, Daniela Esperon.
0: Obrigado, Daniela, pelas informações. 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Também tem Sul-Americana. Ontem teve jogos.
8: O Santos venceu a Universidade Central da Venezuela pelo placar de 4-2 na Vila Belmiro, em jogo válido pelo duelo de volta da repescagem das oitavas de final da Copa Sul-Americana. O Peixe já tinha a vantagem, já que venceu na ida por 4-1. O meio-campista Gabriel Bontempo falou sobre a classificação e a importância de vencer.
12: Muito feliz pela vitória, era importante além de classificar também ganhar. É, feliz também de ter ajudado, participado desses dois gols. Acho que ter sequência é bom, venho ganhando ritmo, venho tendo minutos com o Duca, tendo sequência, então agradeço ele também pela confiança e espero estar sempre na equipe.
8: E nesta quarta-feira tem mais brasileiro entrando em campo pela Copa Sul-Americana. O Vasco recebe o Independente Medellín, São Januário, às 19h. E também o Red Bull Bragantino joga mais tarde, às 21h30, com o Sporting Cristal. O time cruzmaltino precisa vencer para conseguir a classificação. Um novo empate leva a decisão para os pênaltis. O mesmo acontece com a equipe de Bragança Paulista. Agência Rádio Web, com informações da Copa Sul-Americana, Daniela Esperon.
0: Obrigado, Daniela, pelas informações por aqui. Agora são 8:57, 8:57. No futebol internacional também tem confusão lá. Mancini e Zidane agora estão assumindo a Itália e a França para o próximo Mundial.
8: A Itália anunciou a contratação de Roberto Mancini para o próximo ciclo. O presidente da Federação Italiana de Futebol, Giovanni Malago, anunciou nesta terça-feira a contratação do treinador, que tem 61 anos e já comandou a seleção italiana entre 2018 e 2023. Depois disso, treinou na Arábia Saudita por um ano e depois deixou o cargo em 2024. A crise no futebol italiano é grande depois da seleção ficar de fora da terceira Copa do Mundo seguida. Os ex-jogadores Leonardo e Paolo Maldini foram anunciados como diretores da seleção recentemente, mas pediram demissão na última segunda-feira. O motivo foi terem fechado a contratação de Pirlo para assumir a seleção italiana e o nome ter sido vetado pelo ex-meia ser patrocinado por uma casa de apostas russa. Ainda falando sobre seleções, a Federação Francesa de Futebol também anunciou de forma oficial Zinedine Zidane como técnico da seleção da França. Ele, que foi técnico do Real Madrid, assinou um contrato que vai até junho de 2030. Ele substitui Deschamps, que deixou o comando da equipe após a disputa da Copa do Mundo deste ano. Agência Rádio Web, com informações do futebol internacional, Daniela Esperon.
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20: Agora o Cidade Ativa, segunda parte, chegando pra você aqui na Ativa FM. Vamos lá então, vamos lá, vamos. Hoje é quarta-feira hoje. Hoje é dia 29 de julho de 2026. Estamos chegando ao final do mês, viu, gente? 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

0: 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As informações estão no ar. Nosso programa, segunda parte, é agora para você.
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13: Agora são 9:27, 9:27. 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Seminário sobre atendimento às mulheres em situação de violência. Vai acontecer dia 18 de agosto, das 8 às 17 horas, aqui em Nova Prata. O seminário esse, né? Seminário sobre atendimento às mulheres em situação de violência, que vai acontecer na Câmara de Vereadores aqui de Nova Prata, dia 18 de agosto. Também, atenção, jovens nascidos em 2008. É obrigatório comparecer à apresentação militar na sexta-feira, dia 4 de setembro, das 7 às 12 horas e das 13 às 16 horas, no Clube Cultural Esportivo São Cristóvão, Rua Garibaldi, 220, São Cristóvão. Apresente um documento com foto e certificado de alistamento militar. Contato pelo WhatsApp é o 549-9905-8156. Comunicado do ESF Santa Cruz, Secretaria Municipal de Saúde informa que ESF Santa Cruz está temporariamente interditada. Durante este período, os atendimentos da unidade serão realocados para a ESF Sagrada Família. Durante esse período, há informações, orientações e pedidos de receitas médicas serão atendidas exclusivamente pelo telefone 54-3242-9935. 54-3249-9935. Então, o ESF Santa Cruz não está atendendo por enquanto. Bom, foi encontrado a carteira de identidade de Gabriel Barbosa Carvalho dos Santos. Sua carteira de identidade, Gabriel, está aqui na Rádio Ativa FM. Você acabou perdendo aí a sua carteira, enfim. Ela está aqui no estúdio da Rádio Ativa FM, a carteira de identidade de Gabriel Barbosa Carvalho dos Santos. 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Agora são 9 horas e 32 minutos, 9:32.
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15: 9 horas e 32 minutos.
13: É hora das manchetes. 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O Jornal do Comércio destaca: aeroporto de Passo Fundo terá um terminal de cargas. Concessionária assume gestão do principal terminal aeroportuário do norte do estado. Empresa gaúcha vence PPP do gasômetro. Governo do Brasil vai à OMC contra o tarifaço dos Estados Unidos. Indústria naval P-33 deve chegar ao Rio Grande na próxima semana. Keiko Fujimori toma posse como presidente do Peru e destaca combate ao crime. Rio Grande do Sul deverá ampliar a capacidade de transmissão energética, matérias do Jornal do Comércio. Destacando aqui para você também os demais jornais que estão circulando por nossa região, pelo estado. O Pioneiro: tempo, dias de apreensão na serra, vento forte, chuva persistem e provocam estragos em diversas cidades. Balanço: Câmara aprova 48 projetos em semestre marcado por embates. Vitória para lavar a alma, foi no final a vitória da equipe do Juventude. Também, os 7 dias, amizade celebrada no palco, matérias do jornal Pioneiro que circula por todo o estado. Correio do Povo: temporais causam destruição e Rio Grande do Sul pode ter novas inundações. Disputa: Brasil aciona OMC contra tarifas dos Estados Unidos. Economia: 13 bilhões de reais em lucros do Fundo de Garantia por Tempo de Serviço serão distribuídos entre os cotistas. Candidaturas de mulheres ainda enfrentam sérios obstáculos aqui no Rio Grande do Sul. STJD Inter utiliza áudio falso em julgamento de Vitor Gabriel. Brasileirão: Colorado recebe o Flamengo hoje no estádio Beira Rio. Tremor: Japão sofre com novos terremotos, matérias do jornal Correio do Povo. Na Zero Hora de hoje: Rio Grande do Sul, temporal amplia riscos de inundação e provoca estragos em diferentes regiões. Gaúchos devem receber 855 milhões em repasse do lucro do Fundo de Garantia por Tempo de Serviço. Defesa de Flávia afirma ao TSE que vídeo com IA respeitou legislação das eleições. Ainda, Colorado enfrenta o vice-líder para tentar espantar a crise. É a Zero Hora, que também circula por todo o estado. As manchetes dos jornais... 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Agora são 9:36, 9:36.
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0: a gente. Agora são 9:38, 9:38. Nós vamos seguindo aqui com a programação enquanto nossos companheiros, nossos colegas estão no Sicredi fazendo a cobertura aí do Sicredi. Tem um ato lá no centro da cidade do Sicredi aqui. Ah, tá chegando aí. Logo mais teremos mais informações a respeito disso, né? Nesse encontro que aconteceu agora há pouco lá no Sicredi. Inclusive, o Fidel Espírito está chegando agora, trouxe para mim também.
1: O Coelho mandou para ti isso aí.
0: É, brincadeira. Vamos lá então, vamos lá. Porque hoje pela manhã, as reclamações são muitas em relação à falta de água aqui no município de Nova Prata. Muitas reclamações a respeito dessa questão, a falta da água aqui em Nova Prata. Deixa eu cumprimentar o Fidelis primeiro. Bom dia, Fidelis.
2: Bom dia, Marangoni. Bom dia à nossa audiência. Sempre com satisfação por poder estar aqui na bancada do Cidade Ativa. Só para o Marão já informou, para registrar, nós estivemos agora há pouco na agência central da cooperativa Sicredi, solenidade pelos 30 anos do começo da história da Sicredi em Nova Prata. Começou nas dependências da antiga Coopib, aqui na Mário Coradim, e o primeiro endereço, eu fiz questão de registrar para o presidente do sistema da cooperativa Ibirayaras, o Sadir Rigotti, que eu fui testemunha. A coincidência da vida, na Borde de Medeiros, quando começou em 96. Então, esse registro e essa parceria estabelecida já vai tempo entre a cooperativa Sicredi e a Rádio Ativa.
0: Muito bem, muito bem. Olha aqui, Pereira tá também por aqui,
2: né? Ah, e cumprimentar o Pereira também. Sim, que agora Pereira. Tá na bancada, né?
0: Tá na bancada.
2: Contratado, oficializado agora ou não?
3: Já para continuar o que o Marangoni vinha falando, não dá para ter uma desculpa, duas, da água. O bairro lá, principalmente, Basalto, São João Bosco, domingo inteiro sem água. A água veio na segunda-feira. Ontem já faltou.
0: Tá faltando toda a cidade.
3: Hoje já não tem mais água. É. Tu liga para lá, eles não têm previsão. Então não um dia, dois é coincidência, mas não pode ser. Tá muito
2: liga
3: complicado.
2: Liga
3: para
2: onde, no caso, Pereira? Ligou para onde? Ligou para o 0800?
3: Sim, liguei pro 0800. Não tem
2: atenderam
3: previsão.
2: Atenderam lá ou não?
3: Atenderam. Manutenção sem previsão de retorno. Os outros dias ela não sabe informar. Digo, tá, mas e os outros dias a gente não sabe informar, só sabe informar de hoje. Então é muito complicado, não pode ser. Alguém aqui, tem que tomar alguma providência, tá demais essa coisa, né?
0: A Gislaine tá reclamando da água. Deixa eu ver aqui quem mais está reclamando da água aqui. Tem muita gente aqui.
3: Não, é demais. A cidade inteira tá, é muito complicado. Domingo pra cá teve um dia só.
0: Franciele reclamando da água. Também aqui tem o nosso ouvinte 8685. Aqui quem está reclamando da água é Cassiano. Cassiano reclamando da água. Água aqui também tem aqui é a nossa ouvinte Salete. A Salete tá reclamando. Bom dia, por favor, meus amigos. Quem reclama aqui da água é o Rony. Rony, bom dia, meus amigos. Aqui, deixa eu ver quem é aqui. Antônio Luiz está reclamando da água. Rua Flores da Cunha, quem reclama aqui, quem está mandando o recado. Depois a gente vai ler todos os recados aí. É o Amarildo. Bom dia, vocês conseguem? Fernanda Dias também está mandando aqui, muita gente.
2: Até para situar bem, né, Marangoni? Agora você ouviu, observei que você, quando informava o nome das pessoas que estão relatando aqui para nosso programa, o problema da falta de água em vários em várias situações, o Marangoni, eu observei ali que muitas pessoas, olha, aqui em tal lugar, seria bom que todos, olha, eu moro na rua tal, para a gente identificar em que pontos da cidade tem acontecido também a falta de água.
0: Eu não abri
2: a recorrência da falta de água, para a gente ter uma ideia.
0: Mas é na cidade, tá faltando em todos os
2: diferentes pontos.
0: Em diferentes pontos, tá faltando em vários.
2: Mas aí não dá para aguentar, né?
0: Aí
2: não dá para aguentar. E agora? E agora, vai ligar para onde?
0: Pois é, né?
2: Liga pra onde, Marangoni?
0: Eu até mandei um recado agora pro Lúcio lá na prefeitura.
2: É. Né? Pois é.
0: Pra ver se a prefeitura tem alguma informação através da Corsan.
2: Claro, vira uma, né, Maranga? Vira assim uma situação oficial. Com a participação direta da de quem realmente tem essa autoridade. Né? Nós aqui com o canal aberto, o programa Espaço, nós estamos aqui para informar sobre diferentes problemas que acontecem na comunidade. Agora, quem pode ter esse poder, Maragoni, de estabelecer uma cobrança direta é o poder público. Até porque o poder público, caso executivo municipal, é a principal autoridade municipal com o quê? Com o respaldo popular. Tem procuração da comunidade para fazer essa cobrança direta. É o ente público. O prefeito Beto estava lá, evidentemente que a partir da nossa da indignação dos usuários do sistema AEGEA, é evidente que a situação está mais uma vez reprisada, o Marangoni. É uma coisa recorrente a questão da falta de água. E aí fica evidente que o cidadão, poxa vida, eu devo estar sonhando, um pesadelo. Toda água que tem caído e não tem água na minha torneira.
0: A mesma coisa da colocação daquela senhora ontem que viu os caminhões, que viu os caminhões se indo embora e não tem água na torneira.
2: Não, mas só que tudo bem, né, Manoel? Já tem uma questão técnica explicada.
0: Perfeito, mas
2: vai tudo certo. Aí você tem um motivo, né? Agora, aqui em Nova Prata, a água que tem caído em todo o estado, no caso, né? Poxa vida, como é que não tem água na minha torneira? É. É? O que está acontecendo? O problema da tubulação, do encanamento, eu vou por esse caminho. Só pode que, inclusive, agora ontem, não sei se o Pereira viu, já que o Pereira continua aqui, ontem, ali, eu acho que foi ali na Plastidiano de Araújo, era umas, que horas era quando subi ali? Eu passei por ali na hora da chuva, havia ali eu observei, não sei se foi uma coisa deliberada daquele, eu acho que é um que tem ali na Plastidina, e aí, olha, tava a água.
3: Sim.
2: Tem um hidrante ali, né?
3: Tem um hidrante ali, tava vazando água bastante.
2: É, mas eu acho que foi, aconteceu assim de forma espontânea, ou foi o próprio EGEA ou abrir ali?
3: Ah, mas como é que ia abrir e deixar a água correndo?
2: E você via quanta água saía dali?
3: Bastante, muita água.
2: É um hidrante que tem ali,
3: tem,
2: né?
3: Tem um hidrante ali.
2: Tava rompido alguma coisa?
3: Eu acho, tava aberto, porque tava saindo água aos montes.
2: É verdade, Chuma, o que que tá acontecendo aí? Né? Tipo um chafariz bastante intenso, né?
3: Sim. Hã? Aí o pessoal vê aquilo ali, daí a cidade sem água, o pessoal não entende como é que vai ficar. De domingo até hoje.
2: É uma coisa contraditória.
3: Teve,
2: né?
3: Meio dia de água só.
2: É uma coisa contraditória. Como é que tanta chuva e não tem água?
0: Muito bem, muito bem. Poxa vida. Bom dia, dona Cassia, tudo bem?
4: Bom dia, tudo. Melhor seria com água, né?
0: Melhor
4: não,
0: seria
4: não com água. Não só aquela que vem do céu.
0: É, melhor seria. Porque vocês moram aí perto da Corsã, não é isso?
4: Isso, eu já liguei. Conversei até.
0: Certo. E nada de. Às vezes falta todo dia, é isso?
4: É, praticamente todos os dias falta. Às vezes não é muito tempo, mas é aquela situação que tu tá, às vezes, embaixo do chuveiro, tomando banho, aí falta água, tu tá todo ensaboado. É uma situação assim. É diária, todos os dias. Depois é todo aquele vento que vem nos canos, nas torneiras, isso aí deve contar como água, porque a gente paga bem mais de água depois dessa. Falta de água que existe todos os dias aqui.
2: Eu, agora, ela mora ali próximo da estação, é isso?
4: Isso.
2: Eu recomendo, sabe, já que está com esse problema que a água não chega na torneira, eu tenho uma solução, Maragoni.
0: Vai buscar lá na mão.
2: Não, não, pega ali um cano e engata lá direto na estação.
4: Acho que vai ser essa a solução.
2: Pelo menos o pessoal que mora próximo aí, né, Glaci, pode ter essa opção. Olha, vou pegar aqui um PVC. E vou fazer uma conexão direta ali, né?
0: É isso aí. Ou para um dos caminhões que pegam para aqui, enche.
4: Porque é de hora em hora. Geralmente é de hora em hora que passa uma carga d'água. Não, nada contra, né? Sobrando que vá para onde precisa. Sim. Mas que não deixe o pessoal aqui da cidade e a gente sempre com essa falta de água todos os dias, né?
2: Tão
4: complicada.
2: No caso aí, nas proximidades, seguidamente eu passo ali, mas entre vocês, há uma informação de algum problema, de rompimento na tubulação, de algum cano aí nas proximidades aí de vocês ou não?
4: Não, isso aí deve ser mesmo uma falta que acontece aí na colação mesmo, porque não é muito tempo, às vezes é questão de uma hora, às vezes é questão de duas horas, às vezes é questão de minutos, mas todos os dias falta água.
2: Tá louco. É. Poxa vida.
0: Ah, é situação complicada com vocês, não tenha dúvida nenhuma que é situação complicada.
2: Em alguns municípios da Maranhão houve a intervenção do Ministério Público e até ameaça de rescisão de contrato.
0: Sim.
2: Eu acho que daqui a pouco Nova Prata também vai ser. Vai. Há necessidade. Isso está bem claro agora, está precisando a intervenção do Ministério Público.
0: Isso aí.
2: Intervir, chamar os atores, no caso, os dirigentes da empresa, para dar uma posição. Não é possível. Perfeito. Não é possível.
0: Lacio, obrigado pela tua participação de novo aqui. Fazer o quê, né? Vamos colocando, né?
2: Também tá bom. Já está na folha também.
0: É, já está. Quem quer, vem que receber, vem aqui, participa sempre. Tá bom?
4: Obrigado.
0: Abraço, valeu.
4: Tchau.
0: Mas então aqui, é a voz do povo, né? É a voz da comunidade.
2: Mas não, vamos combinar com ela tá referindo, hein, Maragoni? Já pensou? Todo dia, por algum motivo, falta água, céu. Então vamos combinar assim. Nós estamos aqui apenas supondo.
0: Uhum.
2: Supondo, né? Evidente que nós não temos a informação técnica. Mas como ela é fora aqui, ela passa a informação, Maragoni, mora ali perto da estação. Aqui na Borges do Medeiros. Eu presumo que seja ali que ela mora.
0: Olha, né? Aqui, ó. É. O nosso produtor mandou aqui pra gente aqui um comunicado. Recebeu agora há pouco, produtor, isso aqui? Manutenção emergencial. Verifiquei aqui que há uma falha no fornecimento de energia em sua região. A normalização do abastecimento está prevista para iniciar às 14 horas do dia 29 e acontece de maneira gradativa. Estamos trabalhando para restabelecer o fornecimento de água o mais rápido possível. Orientamos que a água de cisternas e caixas de água seja reservada para atividades prioritárias neste período.
2: Mas a informação da EGEA?
0: Da EGEA, né? Da Corsã, não é, produtor? É isso aí.
2: Mas o Pereira falou agora há pouco que não é de hoje que está com esse problema aí.
0: Ah, mas está aqui, ó.
2: Não, tudo bem.
0: Essa é a informação.
5: Essa é uma mensagem de hoje. Nós estamos sem esse problema de água desde domingo.
2: Por isso que eu estou falando.
5: Só meio-dia veio água em casa.
2: Isso que eu estou falando. Quer dizer, então já estava domingo faltando energia lá no sistema?
0: É.
2: Para fornecer água, isso?
5: É. O aviso ali diz que a água só vão começar a manutenção a partir das 14.
0: É, isso aí. Para liberar, começar.
2: Começar a manutenção?
0: Não, que diz a
2: manutenção. O trabalho é isso?
0: Não, começa a liberação da água. A liberação da água começa a partir das 14. Aqui diz que.
2: Ô, Marão, eu tô ligando para ti.
0: Sim, mas não adianta, esse telefone não dá para atender.
2: Não dá para atender.
0: Esse é o da rádio aqui, o nosso. Clécio? É o nosso WhatsApp. Esse é o nosso WhatsApp. Uma falha na normalização. Está prevista a normalização para abastecimento. Está prevista para iniciar às 14 horas. No dia 29. Hoje às 14 horas. Quem está ligando para a gente? 0890. Não adianta ligar nesse, que esse aqui não tem como a gente atender. 5432-421332. Por favor, se você precisar ligar, 5432-421332.
2: Tá bom, WhatsApp para mandar mensagem?
0: Ou mensagem. Ou manda mensagem por escrito.
2: Ele quer falar ao vivo.
0: É, falar não tem como, né? Não tem como, esse aqui não tem como a gente colocar no ar. Hoje é quarta-feira. Hoje é dia do Mussói. Vamos ver se eu consigo contato aí com o padre Mussói, porque tá chamando. Vamos ver se a gente consegue um contato com o Mussói, para que a gente possa conversar com ele. Hoje é quarta-feira, o comentário, o bate-papo com o Mussói dentro da nossa programação. E aquela região dele também foi atingida lá pelo mau tempo, pelo temporal, viu, Fidel Espírito? Atingiu, choveu essa madrugada de noite.
2: Ah, é? Não. Teve lá em Nova Pádua?
0: Foi lá numa. Agora me fugiu o nome, né? Vamos ver se a gente consegue. Não sei se o Mussói vai atender.
2: Deixa o Mussói, será que está navegando?
0: Deixa eu buscar aqui a informação mais correta para poder passar pro nosso ouvinte que está ligado aqui. Mas você viu que teve muitas notícias, né? De
2: chuva. Ah, não, isso aí tá bom. Tá, opa. A cada momento, uma consequência da questão da instabilidade que está presente já vai tempo aqui no Rio Grande, né? Em Osório ontem, imagina as pessoas, as famílias, as casas, as moradias, você está lá trabalhando, tocando a vida, daqui a pouco, de repente, não mais do que de repente, ô Barangoni, você fica sem telhado.
0: É.
2: Hein? Aqui também na região aqui da, foi de Erechim, eles se não estiver enganado. Daqui a pouco. Qual era o lugar ali em Birubá? Não, não lembro agora. Ali também, daqui a pouco, muitas casas.
0: Olha aqui,
2: Santo Antônio das Missões. E aquele fato de Caxias do Sul. Você chegou a ver a imagem na TV, ô Marana?
0: Qual deles?
2: O cara lá na casa ali no, na cidade de Caxias. O morador, daqui a pouco, cai uma árvore divide ao meio a casa do cara.
0: Não vi, mas é lamentável. É nessa questão que eu falava do Mussói, a igreja de Santa Juliana, localizada no distrito de Mato Perso.
2: Aí é Flores da Cunha.
0: Interior de Flores da Cunha.
2: Aí é a família do Mussói.
0: Exatamente. Sofreu danos após os fortes ventos que atingiram a região durante a madrugada de quarta-feira. Vai ver que é por isso, de repente não está atendendo.
2: Pois aí. É, pode ser.
0: Apesar do susto, dos estragos causados pela força do vento, ninguém ficou ferido. A madrugada foi marcada por temporais intensos, enfim, mas tem a forma, inclusive, destruiu.
2: Da localidade?
0: Parte da igreja.
2: Tá brincando?
0: Do lado da igreja, ele destruiu.
2: Não, o só ele matou o Perso.
0: É isso.
2: A família dele mora lá.
0: É, de repente não tá.
2: Daqui a pouco foi chamado, foi pra ajudar alguma coisa lá, né?
0: É, isso aí. Então, não tá atendendo a chamada aí. O Mussói, a gente vai tentar mais tarde aí para conversar com ele a respeito de vários assuntos, mas também já aproveitando para falar exatamente sobre essa questão.
2: Enquanto vamos fazer, tentando aí ver. Sim. Se o Mussói daqui a pouco pode atender aí e ter mais uma vez a sua participação semanal aqui no programa Cidade Ativa. Enquanto isso, aguardamos aí o Marangoni. Um fato que aconteceu na quinta-feira passada, quinta-feira à tarde em Nova Prata, e o que a gente comentava aqui, que em algum momento surgiria ou apareceria o vídeo, a situação toda envolvendo o meu amigo Beto Carbonari. Você chegou a ver o vídeo, Marangoni? Eu passei para você, né?
0: Eu
2: passei para você. Então, é uma coisa, Maranga, é uma situação muito complicada. E agora até aqui no evento dos 30 anos da Sicredi, na agência central da cooperativa, Maranga, a delegada Liliana estava ali presente.
0: Conversou com ela.
2: Nós conversamos com ela, e evidente, segundo, ela fez assim um breve depoimento para nós, Marangoni. Ela fez um pequeno retrospecto, ou sintetizou, resumiu, envolvendo a pessoa que agrediu o Beto Carbonari. Não é a primeira vez, aliás, não foi a primeira vez, eu usar o tempo certo do verbo aqui, Marangoni, não foi a primeira vez, já antecedente em relação a essa pessoa, segundo o que está sendo divulgado, essa pessoa tem problema, né, de algum tipo de transtorno, e não foi a primeira vez que cometeu essa situação aí. Agora, evidentemente que, segundo a delegada, já está sendo encaminhado, vai chegar no judiciário, aí o judiciário vai ter que ir, evidentemente. A polícia faz a parte que, né, Maranca? Que lhe é de obrigação. A Polícia Civil investigar, inquérito, e leva pro Poder Judiciário.
0: Tá, mas sem motivo.
2: Aí, Maranga, aí que tá. Segundo a delegada, há informação que essa pessoa que protagonizou essa agressão já tem um histórico de outras situações na praça, inclusive. Né? Já houve outro tipo de situação que, de repente, essa pessoa está ali e agride. Agrediu, no caso, né? Pelo menos há outros três casos. Só que esse, Managá, tem um registro com a imagem.
0: E o rapaz está.
2: E o rapaz ficou uma situação complicada. Complicado. Mas ontem eu recebi informação do BOC dizendo que o Beto lá foi encaminhado a Passo Fundo. Está reagindo bem, né? Mas é uma... Você viu, Manada?
0: Sim,
2: é uma agressão inominável.
0: Ah, não tem porquê.
2: A pessoa tem problema de transtorno, então a família que cuide,
0: claro,
2: da pessoa.
0: Não pode deixar...
2: Ela precisa...
0: tratamento.
2: Ter o, ter o tratamento adequado. Perfeito, eu não posso, eu nunca vi, não conheço essa pessoa, e o vídeo é bem claro, a imagem, né, Maranga? Sim. Ela é bem, bem nítida. Uhum. Você, para quem eventualmente conhece o rapaz, que o agressor do Beto, sim, vai identificá-lo. Perfeito. Eu confesso, nunca tinha visto, assim, eu não conheço essa pessoa, mas agora, a imagem é clara, a imagem é perfeita. A imagem que eu tenho.
0: Sim.
2: Que eu recebi, inclusive, de um amigo nosso aí, né? Ontem eu recebi a imagem. Agora, evidentemente que alguma coisa precisa ser feita.
0: É isso aí.
2: Não é possível. Não é possível que você esteja caminhando, transitando na rua e daqui a pouco, sem mais nem menos, você é agredido de forma violenta no rosto, cai no, na calçada, sim, ainda é chutado.
0: É.
2: É? Não tem como. É. Ah, a pessoa tem, eu repito aqui, Maringa. Vamos botar, vamos partir do pressuposto, sim, que realmente você tem algum tipo de transtorno. Só que a família precisa encaminhar, né, de forma adequada quem protagonizou essa violência. É, não é possível.
0: É verdade. Bom, essa questão da violência é um dos casos, né? Está sendo investigado pela polícia, enfim. Outro caso de violência a gente viu também em vídeo. Quem não viu ao vivo, viu em vídeo o fato que aconteceu no centro da cidade, né? A subida do Tupiaí.
2: A pancadaria, hein?
0: Mas é lamentável. Volto a repetir aqui, a gente já comentou isso, mas até porque é dali que surgem os problemas, né? De repente alguém tem uma arma, alguém tem alguma coisa aí.
2: É, pô, né? É evidente, pode enveredar por um caminho pior.
0: Por um caminho pior.
2: É verdade.
0: Eu acho que as autoridades deveriam investigar por ter vídeo, né? Ver essas pessoas e chamar para explicações.
2: Eu acho que a partir de agora, desse problema, não resta dúvida que haverá, como é que eu diria assim, até mesmo do policiamento ostensivo que cabe à Brigada Militar, a Capitã Bresolin, evidentemente que vai chamar a corporação, né, a companhia, que ela é a responsável, ela é a comandante da Companhia Independente de Nova Prata, Capitã Bresolin, a partir do fato ocorrido, eu imagino que sim, o caminho natural é tomada de providência e colocar ali, de forma clara, evidente, opa, aqui não é território sem lei.
0: Ah, é verdade, aqui não é território
2: sem lei. Aqui não é território sem lei. Todo mundo tem direito à balada, a brincar, a festejar, tomar uma cerveja. Agora, a partir do momento que fica estabelecida uma situação grave, como foi sexta-feira, foi sexta ou sábado?
0: É, agora.
2: Mas, enfim, o fim de semana. É evidente que a corporação, através do comando da Capitã Bresolin, vai tomar uma providência. Aqui, ó. Aqui é território com lei. É. Todo mundo tem direito de usufruir o espaço público.
0: É verdade.
2: Todo mundo tem direito. É. Agora, saiu o que prevê a legislação, vai responder.
0: É. Outro fato que marcou aí, sabe aqueles, o Clécio está sabendo do acidente que aconteceu aí próximo do motel aí, ontem foi, quando é que foi? Foi ontem, né? Ontem foi esse acidente aí.
2: Ficou uma situação, foi de algum grau de gravidade ali ou não?
0: Uma pessoa morreu.
2: Morreu?
0: É, morreu.
2: Não estava sabendo dessa,
0: não,
2: aí?
0: Não resistiu.
2: Ou foi, e acabou, aqui no
0: acabou,
2: foi aqui no, na canhada ali?
0: Acabou
2: Foi na canhada funda ali, Clécio?
0: É isso aí.
2: Tá louco?
0: É, infelizmente, né? É, acidentes, então, muitos ocorrendo, e isso tem que ter um cuidado, né?
2: É, não essa dúvida, o clima, a situação da chuva persistente, agora parece que, olha, e havia previsão, né, dos institutos de meteorologia que hoje haveria uma parada na chuva. E pelo menos agora tá informando, tô olhando aqui, né, Managa, no visual. Tô aqui no visual que o tempo parece que vai dar uma amainada aí na questão da precipitação.
0: Não dura muito, viu?
2: Não dura muito. Não, é verdade.
0: Não dura muito.
2: É verdade.
0: É verdade. Isso aí.
2: É verdade.
0: Sábado volta a chuva.
2: Eu vi, eu acompanhei. Muito.
6: Muitos aviões.
0: É. Olha.
2: Muitos aviões que provocam. Interessante, né, Clécio? A chuva é só aqui no Rio Grande.
6: Só aqui.
0: É.
2: É. O que é isso aí? É falta de missa?
6: É.
2: É, viu?
0: É,
2: é não, não vai na missa, não vai no culto, olha o que acontece aí. É.
0: Outra coisa, há pouco tiveram no Sicredi, nós vamos rodar logo mais a matéria que você fez lá, certo?
2: Sim, com o Sadi.
0: A gente vai rodar logo mais, não tem pressa, a gente vai rodar depois com calma essa matéria que você fez lá no Sicredi, é comemoração de aniversário.
2: 30 né? anos da 30 cooperativa anos. Em Nova Prata.
0: 30 anos da cooperativa aqui em Nova Prata, no Sicredi.
2: Amanhã completa.
7: É, pra quem não sabe, o Sicredi em Nova Prata, eu me recordo perfeitamente com o Tempo Preto, né? Dentro de uma salinha minúscula, acho que era 2x2, lá na antiga Coopib. É verdade, acho que deve ser no segundo andar, deveria ser.
0: Veja o crescimento.
7: Olha, né? O crescimento do Sicredi.
2: Eu coloquei lá pro Sadi, né? O presidente da cooperativa Ibirayara, Sicredi, né? É que eles começaram ali, que houve essa decisão de fazer um sistema de crédito cooperativo entre pequenos produtores de Ibirayara, né? Por isso que tem o nome, né? Leva o nome de Sicredi Ibirayara, que começou lá. Os pequenos produtores, e olha, para tentar um crédito melhor, e isso começou, né? Começou e você viu, né? O que que vai acontecer? Aí você tem assim, vou botar assim, é uma escalada, né, Maragoni? Como é que é isso? Né? Você começa, vai caminhando, vai pisando, vai subindo um degrau, a escadaria, essa coisa toda. E aí hoje o sistema está estabelecido e praticamente, eu acho que eu não posso fazer essa afirmação, mas eu acho que a Sicredi Cooperativa está presente em todos os estados do Brasil.
0: É verdade. Clécio, vamos aproveitar aqui e fazer um agradecimento, vamos aproveitar porque eu tenho acompanhado o teu trabalho no Facebook, certo? E sem a participação dos ouvintes também seria mais complicado, né? Você tem recebido bastante vídeos e bastante informações.
7: É, né? Verdade, toda hora a gente agradece muito por isso. Só esses dias eu tive que bloquear um cidadão aí que conheço ele, por causa que ele achou que a nossa emissora não tem equipe. Ele falou assim: ah, mas você só vive de ouvinte repórter. Mas ainda bem que o ouvinte repórter.
2: Esse é por causa do Maragoni.
7: É, o Maragoni não faz nada. É. Só tá preocupado com o VEC. O VEC tá. Sábado agora?
2: Vai pra próxima.
7: Nem mais dorme, ó.
2: Tá nervoso?
7: Olha ali, ó.
2: Tá nervoso?
7: É, isso. É. Mas voltando aos vídeos, muita gente nos manda, a gente agradece
2: por isso. E que hoje tem essa facilidade pela tecnologia, né? Hoje é fácil, né, cara? Você, olha, você, em qualquer lugar você pode fazer um registro, um fato inusitado, um fato grave, um
0: agora,
2: fato.
0: O teu ouvinte tá certo, viu? A nossa equipe aqui é três. Quatro equipe coleira, quatro coleiros agora.
2: E mais o Pereira. Agora.
0: Pereira, teu Pereira. Não, nós estamos bem. Só que ninguém dá um passo para ir na rua do bar de chuva, coisa e tal.
7: Eu conversava ontem com um ouvinte também, claro que não vou fazer o nome, sobre a questão assim, o ouvinte não gostou muito por causa que são divulgadas os fatos dos acidentes quando ocorrem, né? Só que daí eu até comentava com ela, mas nas nossas publicações, nas postagens, não tem nome. Não tem placa do automóvel, a gente tenta.
2: Não tem imagem feia.
7: Não tem imagem
2: feia. Feia no sentido assim, de registrar uma pessoa morta.
7: Isso.
2: Isso aí não é. Isso é. O bom jornalismo não se presta pra isso.
7: Aí ela não gostou muito, falou: não, vocês não deviam fazer isso. Mas eu falei: se nós não fizermos, outras emissoras fazem também, é o caso. É o trabalho da imprensa fazer isso, divulgar os fatos, mas.
2: É o que nos toca, o que nos cabe aqui, especialmente na região. Há um acidente como esse, aqui, com vítima fatal ontem, aqui na Canhada, aqui no Campinho, em Vila Flores, né? Ali no motel, a Canhada Funda. Evidente que é uma situação triste, grave, né? Mas não tem como não divulgar.
0: Olha aqui, outra coisa, deixa eu só registrar o seguinte. Depois eu vou ler os recados todos, mas saibam que estamos recebendo todos os recados aí da falta da água. Muitos.
6: Hã? Tem que fazer uma matéria.
0: Acho que sim. Tem muita gente fazendo, perguntando a questão da falta de água. Depois, já está tudo registrado aqui, depois a gente faz um destaque aí dessa questão, novamente, da falta de água, porque dá para lamentar, não é, o Fidel Espreito? Brincadeira, né?
2: A
0: maior parte da cidade.
2: Aqui, claro, também quando havia a Corsã, eventualmente faltava água.
0: Não tanto assim.
2: Mas é evidente. Só que eu quero mais uma vez aqui reforçar uma coisa que é certa, objetiva. Quando havia a Corsã pública, você tinha contato direto com as pessoas da comunidade. As pessoas da antiga Corsã, você encontrava a todo momento. Aí, o Ede, o Maurício, o Ari. Ari, no caso, na época, Ari, por que está faltando água? Você tinha explicação reta, direta, né? Sem essa enrolação, né? De 0,800. Então você tinha esse tipo de tratamento. Agora não, é tudo distante, é tudo não sei, era não sei o quê. Vamos falar assim, ó. Até eu quero fazer assim uma comparação. Inclusive que o prefeito Beto, ali quando ele fez o pequeno pronunciamento dele, prefeito Nova Prata, ali na questão dos 30 anos da Sicredi, é bem isso, é uma comparação. E foi bastante, bastante assertivo o prefeito Beto. Olha aqui, ó, nada contra, mas enquanto o sistema cooperativo de crédito, não somente no caso a Sicredi, mas também as outras que estão instaladas em Nova Prata, o que acontece? O atendimento, ele é pessoal, ele é personalizado. Você vai lá, você fala com pessoas, você tem uma resposta no telefonema, liga, quem que tá falando? Ó, minha conta tem... A pessoa lhe atende, ela tem essa empatia. É uma palavra já um tanto quanto batida, vamos colocar assim, mas é isso, a empatia. Você tem ali a pessoa que conversa com vocês. Então, o que acontece hoje com o sistema cooperativo de crédito, sim, de atender, de personalizar o atendimento, os outros bancos não fazem mais isso. Uhum. Você chega, ninguém quer saber, não tem mais o telefone, não tem mais telefone, não tem mais. Então, bem comparando isso que acontece com a EGEA, na comparação com o que havia com era a Corsã.
0: Bom, hoje não conseguiu o Padre Mussoi, no convencional também não foi possível o contato, agora são 10 horas e 10 minutos, a gente faz o intervalo, volta com...
2: Destacando aqui, ó, o pessoal lá da Sicredi mandou aí um pastel pro Marangoni.
0: Eu tô vendo o pastel aqui na minha frente.
2: E eu tô com fome.
0: Come o pastel, rapaz!
2: Eu tenho aqui o meu.
0: Ah, bom. Agora são 10 horas, 10 minutos e meio. Vamos pro intervalo, a gente volta com recados e aniversariantes.
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4: 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FM nesta manhã de informações. Vamos para os aniversariantes? Vamos lá. Quem está de aniversário hoje? O Thanos Conte, Márcia Andriolio, Deli Fiori, Júnior Alves, Janete Bocalon, o Silney Paulo Rodrigues, que mais? Deli Fiori já coloquei, e Márcio Becker, aniversariantes aqui na minha lista, Fidelis Preto.
5: É? É. Deixa eu abrir aqui o meu para saber aqui dos amigos que hoje completam mais um aniversário. Começando pelo Silney Paulo Rodrigues. Ô Silney, o cara do hip hop Nova Prata, o Maranhão. Ô Silney, tudo bem aí, Pia? Aquele abraço aí pro Silney Paulo Rodrigues. Também quem está de aniversário hoje, a Franci Canan. Tudo bem, Franci? Alô especial pra ti e pra extensivo a família, né? Tá de aniversário, França, e imagino que hoje vai ter assim uma lembrança, é, para a família toda. Quer mais? 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Júlio Moraes. Ayrton Dal Cortivo. Será que era o Ayrton é lá de Vista Alegre? Eu acho que é de lá. Quem mais? O Márcio Pecker, o alemão, né? Tá de aniversário hoje. Quem mais? Nice Lotz. Leonilce Lotz está de aniversário hoje. Everton Pegoraro, tudo bem, Everton? Quem mais? Caroline Grison. Agora não sei, eu vou perguntar para ele a pronúncia do nome dele, sempre esqueço. Agora, é Thanos ou Thanos Conte?
6: Thanos.
5: Thanos? É Thanos a pronúncia, Clécio?
4: Thanos.
5: Thanos, tudo bem, Thanos? Como eu conheço toda a vida esse rapaz aí.
4: Certo.
5: Tudo bem, Thanos, alô especial para o amigo que completa mais um aniversário. Então, para todos eles, a lembrança de mais uma primavera.
4: Agora presta atenção, filho da esperança, presta atenção. Enio Antunes, bom dia. Angelina Zancada Rocha, bom dia. Renato Roncato, bom dia. Cauane Fiorini, bom dia. Você sabe me dizer por que estamos sem água aqui no São Peregrino? Maria Pereira, Maria Rita Pereira, bom dia. Jonas. E a água? Irma Fosca, Franceschini, bom dia. Onde é que está aqui? 24 horas sem água no bairro Jardim São Brás. André Pinheiro, bom dia. Edilurdes Ribeiro, bom dia. Bairro Citadela sem água desde ontem, hoje de manhã nada ainda. Marilva Quadro e Tualdo, sem água na Marafon. Aqui do outro lado, a Gislaine, bom dia. Continuamos sem água desde ontem, de meio-dia, uma vergonha essa Corsã. Eu vou me perder aqui de tantos recados, mas vamos lá, eu vou tentar acompanhar todos aqui. Aqui também, deixa eu ver, o recado aqui da Franciele Meira, o que passaram que ontem à noite estaria com água e até agora nada. Quem mais? Bom dia, que tem mais um bom dia, deixa eu ver de quem é esse aqui. É da final 8685. Bom dia, por acaso vocês não têm alguma informação sobre que horas volta a água? Também aqui a participação do Cassiano Margarete, não sei qual dos dois. Tem que ter dinheiro. Ah, isso aqui, ó. Meu Deus, não temos água para tomar nem para fazer comida, não tem água para nada. Colocou aqui o nosso ouvinte aqui. Aqui também, deixa eu ver se tem outro recado aqui. Simone, além de tudo que o relógio fica contabilizando água que não tem. Filmei para provar que somente o ar e nada de água. Certo, ela mandou o vídeo aqui, essa pessoa.
5: Então tá, o dispositivo ali, o contador, vamos botar assim, o relógio, né? O relógio, né, o Marangoni. Segundo ela, mesmo não tendo consumo, mesmo assim fica girando, passa de que ele está trabalhando, dizendo que há consumo.
4: A Salete Gabarros, bom dia, tudo bem? Vocês têm informações de por que está sem água desde ontem, por favor? Ela disse que a água está voltando, pelo menos para ela.
7: Está voltando a água.
5: E é uma informação que o Pereira nos passou, né, Marangoni? Dando conta que o problema todo reside no fato da falta de energia.
4: Só deixa eu terminar aqui, olha aqui o Rony. Bom dia, por favor, meus amigos, podem me dizer por que estamos sem água desde ontem pela manhã, aqui na Curva dos Farina, bairro São João Bosco. Aqui também nosso ouvinte, deixa eu ver, o Amarildo Santos, enquanto um sem água há dois dias, nem para beber, calçada da cidade tomando dois banhos, um de chuva e outro de mangueira. Assim caminha a humanidade. Rua Flores da Cunha, 656, calçada do Sicredi. Certo. Outro recado aqui é da Fernanda Dias. Bom dia, vocês conseguem entrar em contato com a Corsã?
5: Não.
4: Bairro São João Bosco, sem água. Não. Ainda de ontem, ao meio-dia. Aqui também, vamos ver aqui, não vou me perder. Irley, bom dia. Diz pro Preto parabenizar Dona Bertila.
5: Opa.
4: Vizinha de porta dele, 89 aninhos hoje.
5: Ô, querida Dona Bertila, boa. Obrigado pela lembrança aí, Lei. Não estava sabendo. Então, 89 anos a dona Bertila hoje.
4: Sim.
5: É vizinha de porta. Poxa vida, 30 anos que nós somos vizinhos,
4: mano. Maravilha, muito
5: 30
4: bem.
5: Anos.
4: Passa lá e dá um abraço.
5: Aliás,
4: então.
5: Mais de 30, 31 anos. É. Aí, março agora desse ano. 30 anos, 31 anos que nós somos vizinhos da dona Bertila, da família, do seu Érico, né, que já nos deixou. Então, aí, 89 anos, eu quero aqui destacar, então, querida dona Bertila, parabéns pelo seu aniversário, hoje dia 29 de julho, parabéns à senhora, uma pessoa muito querida, muito bacana, nunca esqueço do seu Érico, seu companheiro de vida, né, de uma longa vida, longa jornada. Então, mais do que nunca, obrigado pela lembrança, fico muito feliz em destacar hoje aqui no programa o aniversário da dona Bertila, 89 anos.
4: Dona Bertila, grande abraço, parabéns pelo seu aniversário. Uma Marcelo, bairro Caravaggio, também sem água. Deixa de pagar a conta para ver se eles não vêm cobrar bem rápido.
5: Ouvi ali agora, Maranga, desculpa aí, você falou da Corsan. Ah. Só para lembrar, não é mais Corsan.
4: Sim, Egea.
5: A Egea, não é mais Corsan.
4: Outro recado aqui, Guiomar, a Guiomar. Bom dia aqui no bairro São João, desde ontem, acho que o prefeito tem que ver isso. Meu filho trabalha de mecânico, imagine ter que ir dormir. Colocou aqui a Guiomar. Deixa eu ver se tem mais algum recado aqui. Deixa eu ver aqui. Aqui o Clodoma. Bom dia, amigos da Ativa FM. Gostaria de saber se vocês sabem me informar por que está sem água no bairro Basalto desde ontem. Obrigado. Que coisa
5: assim. O problema é todo eu mesmo.
4: É. O bom dia aqui, como sempre. Esse é bom dia aqui da dona Lourdes Perusso. Tudo bem, dona Lourdes? Bom dia, sem água. Ela tá sem água também.
5: Também?
4: Né? É, tá sem água ali também, né? Vou ler. Só deixa eu passar todos os recados aqui. O Felipe Paes que mandou, que recado é esse? Bom dia, pessoal, aqui. O real motivo da falta da água da nossa cidade, em virtude de enchente, caíram árvores e estouraram fios. E está sem eletricidade no Retiro. No momento, só está bombeando o abastecimento do Rio da Prata. Retiro não está bombeando. Providências estão sendo tomadas. Pessoal da RGE e Corsan trabalham para retornar o abastecimento quanto antes. O Felipe Paes nos passou essa informação. Também aqui o bom dia do seu Silvio Rico. Bom dia, amigos da Rádio Ativa. Bom dia, seu Silvio. A nota da. Aqui tem a Diana Schwartz. Bom dia, bairro Basalto. 2 dias sem água, mas os caminhões carregando água todos os dias. Né? A nota da Corsan que a gente recebeu é a seguinte. O país está digitando alguma coisa, depois eu vou ler aqui. Abastecimento de água em 11 bairros será restabelecido de forma gradativa nesta quarta-feira. As equipes da Corsan trabalham para restabelecer o abastecimento de água em Nova Prata nesta quarta-feira, dia 29. Após a falta de energia elétrica na estação de bombeamento do bairro Promorar, interromper a distribuição nos bairros São Peregrino, Clivate, Coroados, Gramado, Basalto, Zile, Promorar, Fazenda da Pratinha e Área Industrial 2. A RGE, concessionária de energia que atende a região, restabeleceu o fornecimento na manhã desta quarta-feira e a operação da Corsan foi retomada com a rede em processo de pressurização. A previsão é de que a normalização nessas localidades ocorra de forma gradual. Então, para outras informações, estão disponíveis os canais de relacionamento da Corsan, aplicativo da Corsan, agência virtual, cliente .corsan.com.br, WhatsApp e ligação gratuita pelo 0800-649-6444 ou videochamada corsan.com.br. A Corsan está permanentemente disponível nesses canais e recomenda que a população utilize esses meios para solicitações, informações ou comunicados e que agilize a tomada de providências e a mobilização das equipes. Então, a explicação da Corsan é o mau tempo, que derrubou árvores, que caiu de luz, que interrompeu o fornecimento de água em todos esses bairros, na maior parte da cidade aqui em Nova Prata, Fidelis Preto.
5: Pois é.
4: Quem? Aqui, tu fez aqui no Face? Deixa eu ver aqui, deixa eu encontrá-la aqui. Então, esse foi o motivo, Fidelis, esse foi o motivo.
5: Não, tudo bem, mas o problema é que está prejudicando o usuário, né? É verdade. Nós temos, ao longo de todo esse processo, de todo esse tempo, né, Maranhão? A questão da intempérie, né? Da questão do clima prejudicando sobremaneira várias pessoas, várias comunidades, várias cidades, né? Não, isso não tem como negar, né? Só que a questão da falta d'água tem sido uma constante em toda a região. Eu ampliaria mais.
4: É, olha aqui, ó. Oi. Vera Vieira, São João Bosco, desde ontem sem água de manhã na minha casa. Aí vem a conta de água do Jackson Clark. Aí vem a conta de água, um horror que ninguém gastou. Deixa eu ver quem mais. O Mário Martins Nunes, é verdade, aqui no meu bairro, 2 dias sem água. Chegou hoje de madrugada. Lá voltou. Marli Barili, a conta não fecha. Aquela coisa, não deixa de vir, enfim, tá. Andréia Jaques, aqui no Basado, desde ontem sem água, né? Deixa eu ver, o Renato, tá uma vergonha isso, Lorena Grande, não, isso aqui política não. Erone Novelo, Curva dos Farinas, bairro São João Bosco sem água. Débora Jung, São João Bosco, desde ontem ao meio-dia, sem água. São João Bosco sem água. A Maria. O Wilson Teles, Basalto, desde ontem, Basalto. Tem muita gente, muita gente. Tá voltando em alguns bairros, Clécio? A Inês Andretta, bom dia, aqui em nosso bairro a água já chegou, graças a Deus. Sheila Ribeiro, no Morro do Sabão, desde ontem, meio-dia sem água. Basalto, desde ontem. Então eu acho que tomara que a água esteja voltando, viu, Fidelis Preto? Tomara que a água esteja voltando.
5: Então o problema todo é decorrente da queda do sistema de energia lá na captação no Arroio Retiro. Essa é a informação oficial da EGE. Problema que está provocando a falta de água em vários 11 bairros, você informou aí, né?
4: É.
5: 11. É um
4: número grande,
5: um
4: né?
5: Número grande. É um contingente muito importante, muito expressivo, de pessoas que estão com falta de água decorrente, segundo a EGE, eu repito, decorrente da queda de árvores no sistema de captação lá no bairro, no Arroio Retiro. Tudo bem, esta é a informação.
4: Segundo a informação, inclusive, do Felipe Paese, né, que também recebeu, claro, que nos passou a informação, só outra captação lá do Rio da Prata que estaria funcionando, né? A outra captação do Rio da Prata que estaria funcionando.
5: Então o Clécio tem uma imagem.
8: Ali em cima da
5: criação. O Clécio tem uma imagem. Quem mandou para ti isso aí, Clécio?
8: É os grupos aí,
4: o país. E já está aqui também no Novo.
5: Então,
4: no Face da rádio.
5: Ali tem o cenário depois da queda de árvores sobre a fiação da energia elétrica da RGE ali no Arroio Retiro, isso. Então tá aí, o Clécio já tem aí a imagem, o que resultou, qual é o cenário que provocado pela queda de árvores sobre a fiação da energia elétrica.
9: Nós não temos essa informação, pelo menos eu não sei, até um ouvinte relatou ali que só está bombeando água do Rio da Prata.
5: Sim.
9: Mas como é que é feita essa divisão? Como é que funciona?
4: A água do
9: Rio da Prata vem aqui em cima na estação, mas vem só um pouca, ela é misturada? Como é que funciona? Entra por um cano, entra por outro? Como é que é essa divisão?
5: Pois é, mas aí também cabe Não, boa só a tua observação, que eles vão combinar. A gente sabe que quando esse sistema de captação de água no Rio da Prata, havia lá naquele momento, a gente divulgou aqui algumas vezes, que quando estivesse pronto aquele sistema, quando o sistema estivesse pronto, captação coleta da água no Rio da Prata, aqui o sistema do Arroio Retiro. Oi?
9: Não, continua.
5: O sistema do Arroio Retiro, ele serviria para uma emergência.
9: É isso aí.
5: Agora, se realmente aquela definição, olha, toda água que abasteceria Nova Prata, toda a água seria captada no Rio da Prata. Uhum. E aqui o Arroio Retiro, o Maraúlio também já falou, serviria, o Arroio Retiro, a água do Arroio Retiro, serviria basicamente, não diria exclusivamente, não, Marangoni, mas basicamente para Veranópolis e Vila Flores. Então, aí cabe a pergunta. Se houve um problema, queda do sistema de energia elétrica no Arroio Retiro, ali no Arroio Retiro, e aí agora tem aí, está circulando a imagem do que aconteceu ali no Arroio Retiro. Poxa vida, se o sistema de captação no Rio da Prata, ele serviria para abastecer não somente Nova Prata, isso é bom lembrar, também lá em Bassano. Também Bassano haveria um abastecimento com a captação no Rio da Prata.
9: O Fidelis,
5: o volume é muito grande ali no Rio da Prata.
9: O Preto, o Felipe Pérez está sugerindo aqui, não sei se é possível conseguir, né? O Felipe tá sugerindo que tem que convidar a superintendência da AGEA para entrevista para sabermos mais detalhes. Tem esse cara aí, né? Esse é o problema, né? Para conseguir.
5: Tem o cara, o país.
9: Vamos ver se
5: o presidente, né, da Câmara. Evidente que pela posição política que ele ocupa, importante aqui para a nossa comunidade, o país. Eu acho que seria mais. Porque nós temos tentado o contato. Nós tínhamos aqui, né? Que o Lutero.
9: Isso,
5: que era uma coisa nossa.
9: Que nos fácil, atendia, né, sempre.
5: E o Lutero atendia. Ele atendia.
10: O Dinei também.
5: É. Só que agora, com essa mudança toda. O país sabe que ficou difícil. É complicado.
9: O Adalberto Ramiro, bom dia, amigos da Rádio Ativa, no bairro Santa Cruz, veio nesta madrugada. Faltou domingo e não estava chovendo. Vamos questionar quem quanto a isso. Vergonha, tá? Colocou o Adalberto, voltou na madrugada.
5: Beto, oi.
9: Eu tava falando com eu tava dizendo pro Clássico pra olhar. Olha só, rapaz. Céu azul lá. Depois de
5: Grêmio.
9: Todo aquele temporal.
5: O Grêmio,
9: rapaz,
5: que solicitou isso aí.
9: Tá bom.
5: O Grêmio solicitou que finalmente nós tivéssemos esse tom, né? Essa cor bonita. Que é o firmamento, né, Beto Pintor? O nosso amigo Beto. Beto, você olha para o céu, azul, celeste.
9: É.
5: Que cor bonita.
9: E outra coisa.
5: Com isso, as outras cores não sejam bonitas.
9: Certo, mas para.
5: Mas eu estou falando que a cor do firmamento.
9: É bonita.
5: É bonita.
9: Então, só para nós encerrarmos esse bate-papo inicial aqui.
11: Já que vocês puxaram o papo do futebol,
9: Peraí,
11: eu quero falar um negócio do Inter.
9: Sim, mas não, é sobre isso. Olha o Valdair aqui, ó. Olha aqui, ó. Então, tu vai falar agora, Clécio. Bom dia. E o escândalo da defesa do Inter ontem. Abraço, amigos.
5: Aquilo não é verdade, é verdade?
11: Mas o pior que é verdade é porque eu vi o assessor jurídico do Inter, o vice-presidente jurídico do Inter, falando. Olha como é que pode, Fidelis Preto.
5: É.
11: O jogador Vitor Gabriel foi expulso pelo aquele lance lamentável que acabou machucando e.
5: Quebrando a perna do Gabriel.
11: Ele foi depois condenado a ficar 180 dias.
5: Correspondendo ao tempo de recuperação do jogador.
11: Aí,
5: do Cruzeiro.
11: A assessoria jurídica do Inter vai na audiência, uma audiência virtual. Era virtual a audiência com vários.
5: Não era presencial.
11: Não, eram vários.
5: O Murilo não estava lá no Rio.
11: Exatamente. E coloca um áudio fake, que seria o áudio do falso. Não, durante a audiência?
5: Isso é uma várzea. Isso é muito. Não, vamos combinar, né? O clube, toda a história que tem o Inter.
10: É verdade.
5: Toda a história bonita que tem o Esporte Clube Internacional não pode chegar
7: A esse nível aí.
4: É isso aí.
7: É uma vergonha.
4: E hoje tem o Flamengo.
7: É uma vergonha.
4: Uma vez, Flamengo.
7: É uma vergonha, Não pode. E daí, quando eu falo isso, o Maragoni não.
4: Eu não concordo.
7: O Maragoni.
4: Não adianta, é o meu gancho, cara.
7: Não. É claro que tu é da imprensa esportiva.
4: Perfeito.
7: Tu é os teus colegas.
4: Entendi.
7: Aí, faz tempo que eu falo. Antes, o Clécio, a decadência do futebol gaúcho. Mais uma vez tem aí um motivo, entre tantos motivos. Eu falo para o Marangoni, ele não aceita.
4: Ele não entende, ele não aceita.
7: O futebol gaúcho
4: morreu.
7: Ele voltou ao que é a década de 60.
4: Tá bom, beleza.
7: Voltou?
9: E só para fechar aqui, ontem o nosso colega Paulo Lera Presotto, ele fez uma entrevista com o Rubens Colla.
4: Ah. Oh, Rubens.
9: É, conversaram, eu acho que uns 40 minutos
7: sobre o futebol.
9: Sobre os tempos do que o Rubens jogava.
7: Ah,
9: aí o Rubens contando, né? Tá aí, tá no vídeo, tá no YouTube da rádio.
7: Quem não ouviu
9: o Rubens contando, né? Que quando ele entrou para jogar na equipe do Pratense, ele com 15 anos. Ah. E nesse outro time, o Caminhão. Outros nomes ali que ele citou antes.
7: Casquinha.
9: Então, olha o naipe muito. Lá do Pratense lá atrás.
7: Eu peguei. O Caminhão, quando eu cheguei aqui, o Caminhão já tinha parado, já tinha encerrado. Mas o Casca eu peguei. Daí, evidente, a partir de 81, que eu comecei a tomar, né, conhecimento, como é que era, né, o Clécio? Não resta dúvida. Era outra situação, né? Era um contexto diferente.
4: É isso aqui. Olha aqui, ó.
9: Mas e uma coisa. Legal, ele falou o seguinte, que naquela época, eles eram na cidade as estrelas.
7: Ah, sim.
9: Nossa, joga no Pratense.
4: Eu,
9: jogador do Pratense.
7: Era que tinha, claro.
9: Olha a diferença de hoje em dia.
7: Tinha essa afinidade com o clube. É uma coisa normal, né?
4: O Décio Pocai, bom dia. Aqui no meio oeste do Paraná, a chuva chegou tímida de madrugada e já está indo embora. Colocou aqui o Décio Pocai.
7: Que não choveu aí, Décio?
4: É. O Maurício Bart, privatiza que melhora. Já passou...
7: Maurício Bar privatizou.
4: Já passou a hora do Ministério Público, Legislativo Municipal, Executivo tomarem uma atitude. Ah, já é a Corsã. Há tempos vem esticando a corda da paciência do povo. Aguardem julho de 2027. Aguardem julho de 2027, onde ocorrerá aumento das tarifas acima da inflação, com o intuito de reequilibrar financeiramente a empresa. Muitas famílias deverão escolher se colocarão comida na mesa ou pagarão a fatura d'água. A exemplo da Bolívia, estamos numa ditadura da água. Aguardem.
7: Aqui o Maurício?
4: A opinião do Maurício Barros.
7: O Maurício, só para destacar, né, Marango? O Maurício conhece, porque ele trabalhou na empresa, na Corsã Pública.
4: Uhum.
7: O Maurício trabalhou, meu amigo Maurício, né?
4: Sim.
7: Né? É verdade. Tem esse componente entre a Corsã Pública e agora a EGEA, esse grupo. Que tem a participação do Itaú, no caso, e tem também grupos estrangeiros, que não somente aqui a Corsã, a nossa Corsã, né? O que era a nossa Corsã. Ah, esse grupo também, ele tem, assumiu a questão do fornecimento de água em outros estados da federação.
4: É.
7: Né?
4: Agradecer, porque olha aqui, ó, você viu, né? Você viu aí como é a audiência aqui da Ativa FM, muita gente participando, muita gente mandando o recado. A gente agradece, de repente pulei alguma coisa, né? Não peguei todos os recados, enfim, me desculpem, mas se quiser, manda de novo.
7: É que ali a observação da participação aí do Maurício Maranga vai naquela linha, e que eu comentei contigo ontem. A questão do servidor. Né? O servidor público não trabalha, não faz nada, tem que privatizar, tem que entregar, tem que não sei o quê. É a estrada, é a distribuição de energia elétrica, é a questão da água. Ele só tem vagabundo, só havia no caso, né? Agora não tem mais. Só tinha vagabundo, os caras não trabalhavam, não atendiam. O que está acontecendo agora?
4: É isso aí. E tem mais uma coisa. Aumento vai vir, não tem dúvida nenhuma.
7: Ninguém trabalha de Maranga.
4: É isso aí.
7: Não estou fazendo um juízo de valor.
4: Uhum.
7: O sistema capitalista Tá aí para ganhar dinheiro. Isso aí. É uma coisa legítima. Você abre aqui um pequeno comércio aqui na esquina, você abre para ganhar dinheiro.
4: Perfeito, muito bem. E aí vem a pessoa que precisa de um casco de botijão de gás. Um casco, não com o gás dentro, né? Se vier com o gás, melhor. Mas se não, precisa com gás. O casco. Se você
7: o botijão, tiver. Precisa de botijão.
4: O botijão.
7: De 13 quilos?
4: É, se você quilos? Tiver um para doar, é onde? Ali do lado da rodoviária, é isso, né, Clécio? Aí do lado da rodoviária. É, pessoal que tá acampado aí, tá precisando de um casco
7: de botijão de gás. O gás, segundo a pessoa, eles estão conseguir, né?
4: É.
7: O líquido.
4: Isso.
7: O gás liquefeito de petróleo.
4: Deixa eu fazer
7: o GLP.
4: Deixa eu fazer um intervalozinho aqui.
10: É falar das pontes lá, Protásio.
4: Antes. O Gilmar já está na linha com a gente. O chefe de gabinete
7: do Protásio.
4: O chefe de
7: gabinete. Gilmar Dallaion.
4: Ele mesmo. Está na linha com a gente para falar sobre como é que está essa questão das
7: pontes. Do caminho.
4: Gilmar.
7: Continua?
4: Tudo certo, Gilmar? Bom dia.
12: Bom dia, Marangoni. Bom dia, Preto. Bom dia aos ouvintes da Rádio Ativa.
4: Tudo bem? E aí, como tudo é que está? Como é que está essa situação aí? Tudo tranquilo? Agora está azul o céu.
12: Tudo tranquilo, dependendo, né?
7: Em tese?
12: Do entendimento, né? Mas, assim, tá tudo tranquilo, tá abrindo sol aqui também, tá, né? Tá aparecendo, já tá. Mas, assim, a gente tá com as pontes interditadas, né? No São Miguel, na ponte da Cascata, a ponte dos Boaretos, a ponte da Barra. Hoje, o Protásio, para se deslocar para a gente tem que ir ali pela ponte dos Fonseca ou pelo André da Rocha, né?
7: Uhum. E do outro lado, Gilmar?
12: Pro IP?
7: É.
12: Não, ali tá liberado, né? A única coisa que a gente até sinalizou aí agora, tanto aqui no nosso acesso aqui no Protásio, quanto a prefeitura do IP, a gente fez um acordo aí de colocar uma placa de sinalização em cada lado, né? Dos acessos para inibir que as carretas acima aí de 25 toneladas aí não passe por esse acesso, porque a serra aí da Vila Segredo, os caminhões não conseguiam subir, aconteceu ali umas 8-10 vezes, da prefeitura do IP ter que vir aí com patrola, guincho, etc., para puxar essas carretas aí que ficavam trancadas na subida do morro.
7: Ah, é?
12: E ali nós temos um acesso que é diário, inclusive se vocês observarem ali em Nova Prata, né? É diário as ambulâncias de Vacaria, Bom Jesus, São José dos Ausentes, Campestre da Serra, até uma parte de São Marcos aí também tem algum caso, que eles vêm fazer hemodiálise em Nova Prata, né?
7: Sim. Isso é. E outros tantos, viu, Gilmar? Já que você apontou essa questão de saúde, outros tantos também vêm a Nova Prata diariamente. Eu converso até com alguns motoristas para saber a situação, viu? O que acontece? A questão da oftalmologia, viu? Que é de referência
12: isso,
7: aqui, né?
12: Isso. Ali Nova Prata é uma referência regional, né?
7: É.
12: Nesse projeto das cirurgias de olhos, enfim.
7: Uhum.
12: Então o pessoal vem muito, tem os convênios com os municípios e tal. Então a gente está pedindo, porque agora com o advento daquela pavimentação de Vila Flores para Antônio Prado, ali por Santana, o GPS está mandando os
4: tudo
12: caminhões por esse trajeto aqui. E aí as carretas, às vezes, são motoristas lá de São Paulo, de outros estados que não conhecem a nossa realidade. Eles acabam vindo por dentro aí e aquele morro do IP aí é muito forte, uma estrada muito estreita, perigosíssima, né, para caminhões acima de 25 toneladas, mais ou menos isso. E a nossa ponte também ali na época que ela foi construída, né, ele não tinha essa possibilidade, ela não foi feita para todas essas toneladas de peso. Na época, os caminhões maiores eram Mercedes Truck aí, né?
7: Aham.
4: É. É isso aí.
7: Bom, não, mas hoje, uma desculpa aí, eu nunca passei aí. O pessoal fala, ah, nós vamos, né? O pessoal que vai pra. Geralmente, eu tô falando do pessoal que tá. Vai a passeio para o litoral norte de Santa Catarina e que encurta o caminho, isso é real, né, Gilmar? O pessoal fala, ah, nós vamos por aí, porque é mais o caminho, né? O trajeto é mais curto, essa coisa toda. Agora, confesso, nunca passei por aí. Agora, quando você fala que em decorrência de toda a chuva que caiu. Não, essa subida aí, Gilmar, desculpa aí, só para eu ter uma ideia bem objetiva, bem concreta, através da tua informação. Os caminhões ficam atolados ou é por causa da estreiteza da estrada, ô Gilmar?
12: Não, assim, ó, vou te dar um exemplo do último caso ocorrido, tá? Uma carreta veio de Porto Alegre, o GP carregaram ali na região metropolitana, segundo. E ele ia para São Paulo, né? 38 mil quilos em cima. E o GPS mandou ele por aqui, segundo ele, né?
4: Certo.
12: Quando ele chegou depois da ponte do Turvo aí, que começa a subir, é muito íngreme. E o motor do caminhão não conseguiu subir.
4: Não conseguiu puxar.
12: Ele se cepou aí, né?
7: Uhum.
12: E cepou, ele não conseguiu subir, aí tocou de vir. Patrola, guincho, porque daí veio uma patrola, não conseguiu puxar. Aí tu pode pegar um guincho de Caxias, né? Aí a patrola só botou o caminhão de lado para as ambulâncias passarem naquele momento.
4: Uhum.
12: Não é que patina pela subida, né?
7: É.
12: Porque ela é uma. É muito. O morro é muito forte, né?
7: Sim. Eu imagino.
12: Imagino. Eles não conseguem subir pelo excesso de peso.
7: Tá louco.
4: Bom, agora com esse céu azul com sol, dá uma secadinha, mas não muito porque tem previsão de chuva já pro final de semana, né? Tomara que melhore todas as condições de trafegabilidade em todos os lugares para que a gente possa ter acesso normal, enfim.
7: Para confirmar, Gilmar, então, a ponte ali no que vai para as águas termais, só para confirmar. Tem água sobre a ponte ainda?
12: Sim, sim. Nós, assim, a gente faz um monitoramento aí, nós temos um pessoal aqui de obras que faz parte da Defesa Civil e a gente é obrigado até a mandar boletins pro Estado.
7: Sim.
12: E então a gente foi hoje de manhã, agora, nessa foto que eu mandei pro Clécio da ponte do São Miguel, ela foi feita agora, recente, né?
7: Sim.
12: E foram lá, fizeram, me mandaram antes de chegar em Protásio, né? Eu mandei pro Clécio. Mas a gente calcula, assim, pelo nosso conhecimento, que até o fim do dia ela já tenha condições de tráfego, né? De passagem, né?
4: Perfeito, muito bem.
12: Mas também, assim, a gente está muito animado, né? Porque é já do conhecimento, creio, de vocês também, que a gente conseguiu, através da FUNRIGS aí, né?
7: Sim.
12: Do Fundo de Recuperação do Estado, uma verba para a gente fazer uma nova ponte no São Miguel ali, né?
7: Sim.
12: E uma lá nos Boaretos. E essa ponte no São Miguel, que é sob nossa responsabilidade, aquela dos Boaretos é sob a responsabilidade do município de Nova Prata, o processo é licitatório, mas é em parceria entre
7: os municípios. O prefeito, né? Falou aqui sobre isso.
4: Já falou aqui sobre isso, exatamente.
12: E ela vai ser uma ponte de 4,20 metros de altura, 7 de largura. Acho que daí vai resolver o nosso problema.
4: Perfeito,
12: né?
4: Perfeito, muito bem. Tomara que resolva.
7: Não adianta, né, Gilmar? É o que nós precisamos, né? Quem é que vai, a partir do que tudo que aconteceu, você sempre fica, né? Tomara que não aconteça, mas sempre tem aquela imagem ali rondando, né? Chamando, né, ô Gilmar?
12: É verdade.
4: Sim.
12: E aí, por exemplo, nós temos aqui no nosso caso, Protásio, nós temos o sistema bancário, nós temos o posto de saúde, que são pessoas que vêm de Nova Prata prestar serviço aqui, né? E aí eles acabam vindo até a ponte,
4: porque de madrugada
12: a gente não tem ainda informação, aí depois tem que retornar, fazer todo a volta, e é um transtorno, né?
4: É verdade, é verdade. Só para nós fechar o nosso papo aqui, mudando, como se diz, de saco para mala. Tem problema aí da Corsã, do abastecimento de água, que hoje foi uma chiadeira, uma reclamação incrível, faltou água desde ontem. Ali tem algum problema ou não tem?
12: Não, aqui o sistema de abastecimento de água Ele é municipal, tá?
13: É municipal. Boa informação.
12: É municipal, a gente tem água em todas as comunidades do interior, inclusive, através de poços artesianos, né? Uhum. Então a gente não teve problema nenhum de abastecimento de água, graças a Deus, tá tudo certo. Tivemos algum probleminha aí, que até eu tava resolvendo a recém aí, que é a falta de energia numas comunidades mais longínquas aí, que as redes passem em lugares mais de difícil acesso, daí tem mata e com a ventania que deu ontem à noite. Mas é assim, bem tranquilo quando.
13: Tá, mas.
12: Também as nossas estradas de interior aí, teve, assim, claro.
13: Problemas.
12: Um probleminha aqui, um probleminha ali, mas nada que tenha interrompido uma estrada, né?
13: Ah, perfeito, perfeito. Eu já tô estourando o tempo, mas vou ter que te perguntar.
7: Tu vai sair? Tá não, com tanta não, pressa?
13: Tem outra.
7: Vai na rodoviária, não, pega ônibus?
13: Deixa eu terminar aqui, olha aqui, ó. Aí então, o sistema de abastecimento do próprio município, o município cobra, faz as cobranças. Como é que é isso? Tem um setor...
12: Nós temos uma equipe na garagem, né? Na Secretaria de Obras, né? Que faz a leitura e aí é impresso o carnê, é o mesmo sistema da Corsan.
13: Sim.
12: Tantos metros cúbicos é um valor, acima disso vai pagando a diferença. E claro, por exemplo, nós temos aqui muitos aviários, unidades produtoras de leitões,
13: sim,
12: unidades produtoras de ovos e tal. Esse pessoal, cada um tem o seu próprio poço artesiano, o seu próprio sistema de água, tá?
7: Sim. Pois é, hoje, Marlon, então, já que você falou, olha, eu estimo que, no caso, o abastecimento de água potável, tem tratamento, chega a ter uma empresa que cuida disso, uma empresa municipal ou não, Gilmar?
12: Não, nós só temos uma empresa que controla a parte do cloro, tá? Que é obrigatório, né? Então tem o sistema do...
13: Tá.
12: Agora, assim, ó, estourou a rede em tal lugar, é o município que vai lá consertar. Queimou uma bomba num poço, é o município que vai lá e faz a troca. Né? Daí a gente tem as empresas prestadoras de serviço.
13: Sim, claro,
12: né?
13: claro. Por licitação, né? Enfim. Então, só para fechar, é claro que protege um pouco menor, mas assim, é viável financeiramente para o município?
12: Eu acho que não, viu? Isso aí é mais um serviço de prestação para a comunidade, assim, que eu acho que até o poder público tem essa função de atender a população.
7: Sim,
12: né?
7: Claro.
12: E, por exemplo, a Corsan, ela nunca se interessou de vir aqui prestar serviço, né? Então, assim, o município faz isso porque é função pública, né?
7: Sim.
12: Mas economicamente não é um bom negócio.
7: Não, né? não paga o serviço. Não paga o. Lá em André da Rocha é o mesmo sistema, Gilmar? Você que conhece,
12: sim,
7: tudo aí.
12: Sim.
13: Também.
12: Só que o André da Rocha, eles têm menos redes como
7: sim,
12: nós.
7: Sim. Sim.
12: Nós temos o nosso município, assim, ó, ele é todo ligado por redes de água potável fornecido pela
13: prefeitura.
12: Pelo município.
13: Ah, legal, tá? Bem, muito bem.
12: Não tem nenhuma comunidade do interior, nenhuma uma residência do interior. Nós tínhamos um problema na primavera, Caravaggio aqui, e agora a gente perfurou um poço lá através de um convênio com o estado. Inclusive, deu 20 mil litros de água por hora lá. E é água mineral, de tão...
7: Opa!
12: Excelente qualidade.
13: Maravilha.
7: Barbaridade. Não fala muito que daqui a pouco vai aparecer alguém interessado em tomar essa água aí, Gilmar.
13: É isso aí. Gilmar, obrigado pela tua participação, nos colocamos à disposição, você sabe, né? Sempre estamos à disposição.
12: Não, nós temos uma parceria aí com a Rádio Ativa e eu tô sempre aqui acompanhando vocês.
13: Beleza.
12: E é muito importante esse trabalho que vocês fazem na parte da manhã, principalmente na informação da região aí, a gente acompanha muito, porque ali nós conseguimos ter uma informação diária daquilo que está ocorrendo aqui no nosso entorno, né?
13: Beleza, valeu. Abraço, obrigado.
12: E um abraço a todos vocês aí.
13: Tchau. Tá bom. Muito bem, eu vou ter que fazer um intervalo. Vou fazer um intervalo.
7: Por quê?
13: Vou só deixar uma colocação para você comentar depois. Pode ser?
7: O sistema implantado em Protásio, Maranga, é o sonho de consumo do Marangoni.
13: É verdade.
7: fortalecer o sistema público de fornecimento de água.
13: É.
7: Viu, Maragoni?
13: Olha aqui, ó. Depois você comenta. É. Eu vou fazer um porque eu tô com o comercial atrasado aqui. Zé Carlos Gato mandou um recado para esse.
7: Ô, Zé Gato.
13: Ele colocou o seguinte.
7: Oi.
13: Preto.
7: Oi.
13: Aqui na tríplice divisa estava ruim antes da chuva.
7: É.
13: Agora
7: é.
13: Está pior ainda.
7: Tríplice fronteira.
13: Depois de intervalo.
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22: 11:09.
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13: 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Antes do comentário aí do Fidelis sobre a tríplice coroa, enfim, e também tem o Guigo aí que comentou uma matéria com a gente, que mandou um recado pra gente, mas antes disso eu vou pro destaque do Fidelis Preto, no trabalho que fez agora há pouco pela manhã, lá no Sicredi. Vamos ouvir aqui esse trabalho.
22: Radioativa presente, 30 anos da cooperativa Ibirayara Sicredi Nova Prata. 30 amanhã, 30 de julho, 30 anos, essa coincidência aí. E para fazer esse registro da presença da Radioativa nesta comemoração, depoimento do presidente do sistema cooperativa Sicredi Ibirayaras, Sadi Rigotti. Presidente, ali nos depoimentos, as pessoas que apareceram aqui, prefeito, autoridades, o amigo, o senhor que é presidente do sistema aqui em Nova Prata e na região, 30 anos eu lembro, o começo da Sicredi em Nova Prata foi ainda nas dependências da antiga. Mas agora, quando sai da Copib, presidente Sadi, eu sou testemunha do primeiro endereço da cooperativa Sicredi fora da Copib, aqui na Borges de Medeiros, em frente até hoje a padaria Santo Antônio. Lembro bem, havia um rapaz que hoje continua, pelo depoimento do Leandro agora há pouco, continua no sistema lá em Caseiros, é gerente da agência Caseiros, e o meu amigo Vilmar Milhavaca, que estava aqui quando do começo. Sou testemunha ocular, presidente. Agora, 30 anos da cooperativa do sistema Sicredi Nova Prata, 23 agências, 18 municípios. É uma história bonita e de continuação desse processo todo, presidente.
23: Bom dia a todos, bom dia ouvintes da Rádio Ativa. Para nós, esse seu depoimento também que falou, muito importante, muito gratificante. A dificuldade sempre existiu, existe na vida, mas tudo que foi feito é um trabalho com confiança, com transparência, lealdade e acredito. E mostrando que a cooperação, o cooperativismo também seria diferente. Tanto falasse, acho que agradecemos a Copib ter acolhido na época o primeiro passo do Sicredi, que em duas cooperativas separadas, e aí depois veio começou a andar com pernas próprias, na Medeiros, onde o senhor falou, o endereço, e aí está o Lio Brancalhona, foi o primeiro gerente, aí depois veio o Rudimar, depois veio mais os colegas falando, sempre acreditando, mostrando o trabalho como seria importante. e o trabalho que o Sicredi poderia fazer junto com a comunidade. Então hoje estamos felizes, agradecemos a comunidade, a todos aqui da Nova Prata, associados, não associados, mas que simpatizam com o Sicredi. Acredito no trabalho da cooperação e que possamos cada vez mais estar mais próximos, construindo o melhor para todos.
2: Pois é, a partir desse processo todo, a terceira agência foi inaugurada aqui no Clivac, né, presidente? Não resta dúvida que é um processo que quando começou, eu imagino, em qualquer atividade na vida, você olha, nós estamos aqui começando, você não sabe o que vai acontecer lá na frente, mas tem sido uma continuação desse crescimento da cooperativa Sicredi Bilaiares.
23: Com certeza, agradecemos até pela localização onde estamos, a Clivat, a terceira agência aqui, e ela tem algo diferente da Esso Centro e São Cristóvão. Não tem caixa físico, né? Então você pode ser atendido também com serviço de recurso, mas é a mais para negócio também, caixa também, tem o autoatendimento. Então algo que tu começa a fazer uma inovação e oferecendo ao quadro social algo que ele espera também diferente, mas sempre com um bom atendimento,

0: Marcelo.
1: Presidente, só para encerrar aqui, na minha curiosidade, claro, são várias cooperativas dentro do sistema Sicredi. Eu imagino que, eventualmente, não sei se programado isso, a cada momento deve existir uma reunião entre diferentes cooperativas do sistema. Acontece isso? E aí, como é que isso é tratado?
2: Vocês fazem de preparação, olha, lá na região de Minas, houve esse desenvolvimento, esse progresso, né? Há lá os Minas Gerais, como é que é feito isso? Como é que é feita essa reunião entre todos os dirigentes do sistema?
3: Nós temos hoje no Rio Grande do Sul uma central.
4: Pois é, porque nós tivemos uma queda de som, né?
1: Deu pane ali, né?
4: É isso aí. Mais uma queda de som, mas deu para a gente...
1: O registro, o registro. Do evento dos 30 anos da Cooperativa Sicredi.
4: É isso aí. Bom, vamos lá. Cooperativa Sicredi, que agora tem três agências aqui. Nova Prata agora, né? Mais ultimamente aí. Vamos lá então. Só então, Fidelis. Que essa questão aí da tríplice...
1: Tríplice fronteira.
4: Tríplice fronteira.
1: É.
4: Abraço pro Júlio Rodrigues também. Bom dia, Júlio. Preto, aqui na Tríplice Divisa. Estava ruim antes da chuva, agora está pior. Sabe o que é? Porque
1: acontece que ali é
4: chão, né?
1: Sim. É uma demanda reiterada, Maragoni, dos moradores do outro lado da estrada. Para quem não conhece, ninguém tem obrigado a saber tudo, enfim.
4: Sim.
1: Mas até para situar quem nos acompanha, quando o gato tá brincando, ele tá fazendo evidente uma pirraça, porque ele entende, não somente ele, mas os moradores do outro lado ali da BR-470, na saída aqui na rodoviária, como há moradores, né? Tanto de um lado como de outro, ali na questão daquelas estradas ali do interior.
4: Sim.
1: Há essa demanda reiterada de que a Prefeitura Municipal, através da Secretaria de Obras, há uma demanda de muito tempo para que houvesse, Maranga, um cuidado sistemático também ali daqueles locais. Uhum. Né? Então o gato brinca com isso. Poxa vida, não sei se eu escolho morar em Nova Prata, ou Vista Alegre, ou Nova Bassano.
4: Certo, perfeito.
1: Né? Então, evidente que ele está. Essa brincadeira dele é para chamar a atenção. Poxa vida, nós somos de Nova Prata. Nós queremos também esse cuidado das coisas, porque nós somos em Nova Prata.
4: Eu te confesso que eu não
1: sou. Você não conhece.
4: Lá. Eu não vou lá, certo.
1: Eu já fui ali algumas vezes na casa do gato.
4: É toda a
1: história. Claro.
4: Mas por que não tem calçada?
1: Até não é a questão. A questão é que eles solicitam que a patrona chegasse ali para passar uma brita, para fazer isso, pelo menos isso.
4: Mas por que não tem calçamento aí?
1: Ah, não. Bom. Acho que ali não é uma Maranga. Eu acho que também ali, como, vamos botar assim, no popular, ô gato, como ali é um lugar do interior, aí eu não sei como é que seria na questão objetiva, diante da configuração, ali não é uma rua, não tem nome, não é uma rua ali, Marangoni. Mas o que o pessoal solicita, eu sei disso há muito tempo, que já várias vezes aqui eu falei, que houvesse pelo menos um cuidado para passar a patrola, para colocar uma brita, pelo menos isso, né, Maranga? Isso
4: que o pessoal solicita. Uma curiosidade minha aí. Se faz calçamento, se faz asfalto no interior, em todos os lugares. Porque ali, será que é um daqueles bairros que não tem liberação, não tem...
1: Não, eu entendi o que tá falando, que não há uma... Ali, Maranga, vamos combinar, ali não é uma rua pública.
4: Ah, meu Deus, mas...
1: Isso é uma coisa de antigamente, Marangoni. Sim. Toda a vida que as pessoas moram ali.
4: Se faz calçamento...
1: Nunca houve ali uma decisão, como é que eu diria assim, um projeto... De um logradouro oficial.
4: Não tem algum problema. Só pode, porque se faz por tudo. Se faz por tudo.
1: O ideal seria, mas já pensou em botar calçamento ali?
4: Mas pelo amor de Deus,
1: mas.
4: Bom, vamos lá. O Gego Souza mandou um recado aqui pra nós.
1: Mas em todo caso, pra registrar aqui, o gato, eu acho que convém você trocar de como é que eu diria assim?

0: de cidadania. É, passaram para Vista Alegre.
1: É. Diego Souza, então, bom dia. Vocês vão ficar pasmos com o que vou relatar. Meu consumo mensal de água é em torno de R$100. Este mês veio R$500. Fui conferir o hidrômetro, na conta constava o número 600 na data da leitura. E o hidrômetro ontem estava em 572. Fui até a Corsã, onde me relataram que o problema é recorrente e eles estão achando que o responsável não está fazendo a leitura correta. Estornaram a conta. Compartilho para que outro façam o mesmo se for realizado.
0: Ô, Gego, imagina a informação. Maragoni, já pensou? Você tem ali, você, porque basicamente é assim. Como ele falou que tem ali
1: o hidrômetro?
0: Sim, tem o relógio que marca o consumo.
1: Sim.
0: Daqui a pouco o cara passa lá e bota qualquer valor. Qualquer número, aliás. Qualquer número de consumo.
1: Ou não vai?
0: Valor de consumo. Poxa, mas vem cá, que confiança que passa isso?
1: Pois é.
0: Ô, Maragá, que confiança eu posso ter no sistema?
1: É verdade.
0: Pô, o cara vai lá, vai lá no responsável, enfim, pelo contato com o público, com o usuário, o consumidor. Olha aqui, ó, isso aí deve ter sido o erro do cara que foi fazer a leitura.
1: Nossa. Não pode, né? Não pode as pessoas que são responsáveis pela Corsan, enfim, a Corsan aqui Nova Prata, dizerem que a quem foi contratado e quem é o responsável por esse trabalho está fazendo o trabalho errado. E essa pessoa, se está fazendo o trabalho errado, por que ainda está?
0: Aí, então, menos mal, Marangoni, no caso do Gego aí, do nosso amigo Gego, menos mal que a empresa reconheceu. Só que dá transtorno.
1: Ah, claro.
0: Então o que acontece, né, Gego? Como o Gego fez? Ele controlou, ele marcou. A cada mês você vai ter que dar, é o que é básico, né, Maragoni? Também na questão da energia elétrica. Você precisa, através ali da conta,
1: o controle,
0: que tem ali o consumo. Você precisa conferir.
1: É isso aí.
0: Você precisa conferir. Agora, quando a empresa, olha, foi lá o Anacleto. O Anacleto foi fazer a leitura, ele que não fez a coleta correta do consumo de água naquele mês. Poxa vida, então se é assim, se o sistema funciona assim, estamos complicadamente ruins nessa questão toda aí, né? A situação não está fácil. Se a empresa reconhece, olha, o Pedro Paulo... o Paulo Pedro, ele faz a leitura e não fez a leitura adequada. Pô, tá complicada a situação, né? Então, já que o Gego deu esse exemplo, ele controlou, ele marcou lá no contador, na questão do hidrômetro d'água, ele controlou, olha aqui, mês tal, tanto, seguinte, tanto, e não adianta. Daí você tem ali documentalmente a prova de que a leitura está sendo feita de forma errada, certo? É fundamentalmente isso. Você precisa cuidar da sua conta.
1: O Thiago, que trabalha com essa questão ali, dessa questão de encanamento e ligação de água e hidrômetro, disse que vai me mandar um vídeo agora aqui, vai me mandar aquele eu não entendi direito, eu queria que ele explicasse, mas ele está com cliente lá, não pode conversar aí com a gente agora, mas ele vai mandar um vídeo mostrando os hidrômetros, dois hidrômetros que tem problemas parecidos, enfim, né? Deve ser isso, né? Então a gente vai esperar.
0: O Thiago trabalha com o quê?
1: Com essa questão de
0: uma empresa? De equipamento de hidráulico?
1: De trabalho, de fazer ligação, de
0: instalação.
1: Instalação
0: hidráulica.
1: Exatamente. Ah. Vai mandar aí pra gente colocar aí um vídeo aí.
0: Ah, sim, então ele veio mais do que nunca, ele sabe como é que funciona isso, tudo, né?
1: Exatamente. Eu até convidei para falar rapidamente, ele estava com um cliente, não pôde conversar com a gente. Mas o fato é esse, a gente vai receber o vídeo e vai colocar ele aí para as pessoas poderem entender um pouquinho melhor a respeito deste assunto. Eu não sei se eu me expressei bem, que foi rápido o nosso papo aí, mas quando a gente receber o vídeo, a gente vai ver melhor essa questão aí.
0: Então ele tem vídeos
1: mostrando, ou um vídeo? Não, dos hidrômetros, enfim. Bom, Fidelis Preto, estamos chegando ao final do programa. Hoje não tem Sicoob aqui dentro da nossa programação, mas hoje tem Grêmio. Não, hoje tem Internacional jogando com o Flamengo. Acredita no Vitória Colorada?
0: Certo, mas eu sempre acreditei.
1: Tu é mentiroso, né? Tu é mentiroso, mentiroso, né?
0: Mentiroso.
1: Cara? Hein?
0: Você mistura as coisas. É. Tem o meu lado torcedor? É o melhor torcedor, evidente que tem agora. E tem meu lado de gostar de futebol.
1: Nenhum dos dois dá razão ao Internacional.
0: Não, isso é evidente, não é de agora. Não é de agora, eu já falei. É que você tá surdo. É que usa muito fone. Não ouve. Faz 15 anos que tem essa bagaça no ar que eu falo pra ti. O futebol gaúcho entrou em decadência. Vec. Ela, como é que é o gramadense? O futebol hoje está em decadência. Até outra referência. Como é que pode a história que tem em Pelotas no futebol não ter um time na primeira divisão?
1: Os dois estão na segunda.
0: É a decadência. Tá bom. É a decadência, não adianta, querido. E aí a dupla Grenal.
1: Tá indo pro meu caminho.
0: Dupla, brincando. Os dois devendo mais de R$1 bilhão. Mais de R$1 bilhão. Aí usa inteligência artificial num processo difícil para o guri. Eu fiquei com pena do Zé, como era o Vitor Gabriel. Tudo bem, ele foi ali aquele.
1: Mas não teve intenção, só que
0: chegou. Evidente que não teve.
1: Foi mal.
0: Só que aí vamos combinar, mas o que sempre eu falo para ti. Eu tô falando, o pessoal que cuida, as comissões técnicas da dupla são profundamente lamentáveis. Eles não ensinam, não educam os guris. É só você ver, eu falo, Maragoni não dá muita bola.
1: Você não dá bola.
0: Culpado. A simulação, a mentira.
1: Sim.
0: A mentira. Tem 1.001 câmeras hoje num jogo de futebol e o cara vai tentar lá, passar arbitragem pra trás. É uma vergonha, é uma mentira. Passa pela comissão técnica. E aí o guri, o Vitor Gabriel, ele, diante da dificuldade que está enfrentando o Inter, Marangoni, numa situação complicada, ele vai lá no meio de ponto tentar, olha, eu tô aqui, eu tenho garra, vai lá e quebra o companheiro. Mas eu ressalto, eu sei que ele não teve intenção.
1: Não,
0: e aí joga o guri lá, leva 6 meses, sei lá quanto tempo, sei, né, a questão da gravidade da lesão que ele cometeu contra o seu colega de profissão, o Gabriel.
1: 180.
0: É, Gabriel Peck, né? Aqui do Cruzeiro. Quebrou a perna, tudo bem.
1: Mas, pouco, né?
0: Mas é evidente, querido. Aí foi no meio de campo a falta, Marangoni. Foi no meio de campo a questão toda.
1: É isso aí. Bom, agora são 11 horas 29 minutos com 30 segundos. Vamos esperar um minutinho para ver se foi uma ligação ali, se der alguma coisa para ser colocada antes do final do programa, né? Agora são 11 horas 29 minutos com 40 segundos. Hoje não tem o programa do Sicoob. Não tem. A gente vai ter agora os nossos apoiadores, nossos patrocinadores aqui. E depois nós vamos ter toda a programação da nossa Ativa FM. Tem ainda o programa da paróquia, musical do meio-dia. Tem a tarde o Clécio com música e informação de qualidade aqui na Rádio da Cidade. E também tem lá no final da tarde o Paulo Leira com o programa de esportes. Também as informações finais do dia aqui dentro da nossa programação, certo? Então, fica ligado porque tem muita coisa para você ainda aqui dentro da nossa programação. A Zeliane voltou agora hoje a fazer o programa, tava recolhida, enfim, mas voltou hoje das 6 às 8, agora temos o programa da pela manhã, enfim, dentro da nossa programação e toda a programação da nossa Ativa FM. Bom, vamos fazer o seguinte, agora são 11 horas 31 minutos com 40 segundos, fica ligado.
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0: 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E também temos a carteira aqui de identidade de Gabriel Barbosa Carvalho dos Santos, foi encontrado e deixado aqui na rádio. Gabriel pode retirar aqui com a gente. Agora são 11 horas e 40 minutos. Siga ouvindo nossa programação. Um grande abraço, que tenham todos uma ótima quarta-feira. Fica ligado aqui na Ativa FM.
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0: Queridos irmãos e irmãs, bom dia, nossa saudação a todos os ouvintes das rádios e também aos internautas. Mais uma vez estamos iniciando o informativo da paróquia São João Batista de Nova Prata. Queremos saudar também os paroquianos de São João Batista, de Santo Antônio do Maragata e demais localidades que todos os dias estão em sintonia conosco. Hoje é dia 29 de julho, estamos na última semana do mês, quarta-feira. Nós queremos celebrar com toda a igreja a memória dos santos Marta, Maria e Lázaro. Esses santos são três irmãos de sangue, que são muito amigos próximos de Jesus. Em vários momentos na Bíblia nós encontramos nos evangelhos passagens referentes a esses três irmãos. Eles moravam na cidade de Betânia, próximo a Jerusalém, onde Jesus encontrava sempre um aconchego familiar e a amizade desses três irmãos. O evangelho de João afirma que Jesus amava esses irmãos, significa que era muito próximos dele. Marta ofereceu-lhe generosamente hospitalidade. Maria escutava as palavras de Jesus. E Lázaro, amigo de Jesus, quando morreu, Jesus o ressuscitou, saindo imediatamente do sepulcro sobre a ordem de Jesus. Em 2021, o Papa Francisco decidiu acrescentar à memória de Santa Marta os seus dois irmãos, Maria e Lázaro. Portanto, hoje nós celebramos o dia de Santa Marta, juntamente com os seus irmãos, Santa Maria e Santo Lázaro. Irmãos e irmãs, peçamos a intercessão desses três santos, esta família, para que nossas famílias sejam também hospitaleiras, como esses irmãos foram no tempo de Jesus. Vamos ao evangelho deste dia, que é próprio para esta festa. O Senhor esteja convosco, Ele está no meio de nós. Proclamação do Evangelho de Jesus Cristo, segundo João. Glória a vós, Senhor. Naquele tempo, muitos judeus tinham vindo à casa de Marta e Maria para as consolar por causa do irmão. Quando Marta soube que Jesus tinha chegado, foi ao encontro dele. Maria ficou sentada em casa. Então Marta disse a Jesus: Senhor, se tivesses estado aqui, meu irmão não teria morrido. Mas mesmo assim eu sei que o que pedires a Deus, Ele te concederá. Respondeu-lhe Jesus: Teu irmão ressuscitará. Disse Marta: Eu sei que ele ressuscitará na ressurreição no último dia. Então Jesus disse: Eu sou a ressurreição e a vida. Quem crê em mim, mesmo que morra, viverá. E todo aquele que vive e crê em mim, jamais morrerá. Crês isto? Respondeu ela: Sim, Senhor, tu és o Messias, o Filho de Deus, que devia vir ao mundo. Palavra da salvação. Glória a vós, Senhor. Queridos irmãos e irmãs, o evangelho desta memória dos santos Marta, Maria e Lázaro é próprio para nós também adentrarmos mais especificamente na família desses três irmãos. E vejam, irmãos e irmãs, que na casa de Marta e Maria e Lázaro, Jesus encontrava hospitalidade. E por isso que quando Lázaro veio a falecer, Jesus ficou muito sentido por este fato. Jesus era amigo próximo deles. E é por isso que ele diz a Marta: Teu irmão ressuscitará. Teu irmão vai ressuscitar. A promessa que Jesus faz a Lázaro é a promessa que Jesus também faz a cada um de nós. Um dia, quando padecermos, quando adentrarmos na eternidade, o Senhor irá nos ressuscitar para estarmos mais próximos dele e assim vivermos no reino dos céus. Tanto falávamos no final da semana passada sobre o reino dos céus. É isto, é iniciar já aqui o germe do reino dos céus, para encontrar a sua plenitude quando o Senhor nos ressuscitar para a eternidade. É a promessa da vida em abundância. Irmãos e irmãs, que todos nós possamos encontrar vida e vida em abundância para continuarmos a seguir o caminho do reino dos céus. Irmãos e irmãs, vamos à programação deste dia e dos próximos dias aqui para as nossas paróquias de Nova Prata. Então, hoje, quarta-feira, dia 29, nós teremos na parte da tarde aqui, às 15 horas, missa na Igreja Matriz, a Missa da Saúde, e às 18 horas, missa também na Igreja Matriz. E na missa das 18 horas, nós vamos rezar pelas seguintes intenções comunitárias. Meses de falecimento. Quarto de Elenice Favero Piano. Quarto de Mario Antonio Lorenzini. E nono de Eduardo de Moraes. E os anos de falecimento. Primeiro de Rosalina Grisa. Sétimo de Matheus Busato Crestani. Oitavo de Edvige Savaris Russi, décimo primeiro de Cláudia e Murilo de Conto, décimo quarto de Moisés Maciel, décimo sétimo de Delinda Bruschi Ben, trigésimo de João Maschio, trigésimo terceiro de Arlindo Ruzzi, trigésimo quarto de Isabel da Silva Lusato, trigésimo oitavo de Antônio Costa Curta. E todas as demais intenções que nós rezaremos neste dia, colocadas aqui nas folhas e que serão depositadas no altar do Senhor. Ainda hoje, às 19 horas, tem reunião do Núcleo de Emaús, no Seminário São José, e às 19h30, na Cripta da Igreja, o Conselho Paroquial da Ação Evangelizadora. Aqui da Comunidade Matriz Centro. Programação para amanhã, quinta-feira, dia 30. Às 18 horas, missa na Igreja Matriz no Centro. E às 19h30, Grupo de Oração da Renovação Carismática Católica. Também na Igreja Matriz. Programação para sexta-feira, dia 31, às 18 horas, missa na Igreja Matriz no Centro. Programação para sábado, dia 1º. Sábado, nós iniciamos o novo mês de agosto, mês das vocações, e neste mês das vocações nós teremos em nossa Diocese de Caxias do Sul, todos os sábados de manhã, ordenações diaconais dos diáconos permanentes nas diversas cidades da nossa Diocese. Então, no sábado de manhã, em Caxias do Sul, na paróquia Imaculada Conceição, o padre Mauri e o diácono Stefano irão participar da ordenação de 12 candidatos à escola diaconal. E aqui em Nova Prata, então, na parte da tarde do sábado, segue a programação. 14h30, missa na Capela Santa Catarina, linha Bento Gonçalves. 14h30, missa na Capela Nossa Senhora do Rosário, da linha Terra Gorda. 15h30, missa na Capela Três Santos Mártires. Primeiro sábado do mês, então, às 17 horas, temos o Terço dos Homens na Igreja Matriz do Centro. Às 18 horas, missa na Igreja Matriz do Centro. E às 19 horas, missa na Capela São Judas Tadeu do Retiro. Programação para domingo, dia 2. 8 horas, missa na Igreja Matriz do Centro. 9 horas, missa na Igreja Santo Antônio do Maragata. 9h30, missa na Capela São Brás, do bairro Jardim Clivati. 10h30, missa festiva em honra ao padroeiro São Caetano, na Capela de São Caetano. Ao meio-dia, o almoço festivo nesta capela. 18 horas, missa na Igreja Matriz, no Centro, aqui em Nova Prata. 19 horas, ultreia do Cursilho de Cristandade no Seminário São José. E 19h30, encontro do Emaús na Igreja Matriz e depois na Cripta, onde teremos este encontro aberto para todos os jovens acima de 18 anos, batizados, solteiros, que desejam participar. Um encontro bonito para celebrar junto com o grupo de Emaús. Programação para segunda-feira, dia 3. 13:30, resta do Santo Rosário na Matriz, 18:00, celebração da palavra na Igreja Matriz, e 19:30, grupo de oração também na Igreja Matriz. Então, essa é a nossa programação para esta semana agora, última semana do mês de julho, primeira semana já iniciando o final de semana de agosto. Queridos irmãos e irmãs, queremos saudar a comunidade São Caetano, que está em festa no próximo domingo, com as 10:30, a missa festiva, depois o almoço. Saudamos os festeiros, equipe administrativa, toda a comunidade, as pessoas que vão lá trabalhar e também aqueles que vão participar deste momento bonito, celebrando São Caetano, um padre importante também na vida da Igreja. Que bom celebrarmos juntos. Desde já, os nossos cumprimentos à comunidade e também o nosso agradecimento a todos os envolvidos. E nós também queremos recordar que este mês é o mês do dízimo, estamos finalizando o mês do dízimo em toda a Diocese de Caxias do Sul. Os nossos dizimistas que colaboram tanto junto com as paróquias, seja aqui em Nova Prata, seja em outras localidades, desde já o nosso muito obrigado. A sua contribuição nos ajuda sempre a manter os serviços paroquiais, especialmente de solidariedade e das pastorais. Por isso, Deus abençoe também todos os nossos dizimistas e pedimos a Deus que, com gratidão, nós também possamos continuar a rezar e a auxiliar a obra do Senhor em nossa cidade, em nossas paróquias. Que o Senhor abençoe todos os dizimistas. Irmãos e irmãs, chegamos no final do nosso informativo paroquial, por isso vamos pedir a bênção sobre todos, a bênção que vem de Deus, a bênção que nós queremos também pedir para as nossas famílias, para as pessoas que desejam receber esta bênção, confiando sempre no amor e na misericórdia de Deus em nossa vida. Deus, através de seu Filho Jesus, encontrou acolhida na casa de Marta e Maria e Lázaro. Que nós também possamos dar acolhida ao Senhor, através dele aos nossos irmãos também, para que assim nós, como família de Deus, possamos também ter sempre Deus em nosso coração e acolher a mensagem que o Senhor nos fala, nos comunica a cada dia. O Senhor esteja convosco, Ele está no meio de nós. Sobretudo, sobre todas as famílias, sobre alimentos que vamos partilhar neste meio-dia. Desça e permaneça para sempre a bênção de Deus Todo-Poderoso, Pai, Filho e Espírito Santo. Amém. Louvado seja nosso Senhor Jesus Cristo, para sempre seja louvado. Um bom dia a todos e até o próximo informativo paroquial.
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3: Meio-dia e 11 minutos.
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1: 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Meio-dia e 17 minutos. 87,9.
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3: Uma ótima quarta-feira para todos nós. Hoje é dia 29 de julho e tá no ar o Papo Sério. Praticar atividades físicas regularmente não significa que você precisa adotar uma rotina pesada ou treinar como atleta. Para entender a importância do movimento, vale olhar para o grande vilão da saúde atual, que é o sedentarismo. Segundo a Organização Mundial da Saúde, uma pessoa é considerada sedentária quando não pratica o mínimo de esforço diário. Para sair dessa zona de risco, você pode escolher uma entre três metas simples que cabem facilmente na sua semana. A primeira opção é acumular passos e fazer uma caminhada de mais ou menos 7 quilômetros ao longo do dia. Outro caminho inteligente é praticar 150 minutos de atividade aeróbica com intensidade moderada por semana. Ou, se preferir algo mais rápido, bastam 75 minutos de exercícios vigorosos divididos em 3 dias de treino. Parece pouco e fácil de alcançar, mas infelizmente quase metade dos brasileiros adultos não atinge essa meta mínima. E a pior consequência dessa falta de movimento é ficar para trás na corrida pela longevidade e pelo bem-estar geral. O sedentarismo é a quarta maior causa de mortes no planeta e abre portas para o desenvolvimento de doenças graves. Quem não se mexe corre muito mais riscos de sofrer com problemas cardiovasculares, diabetes crônica e até demência. Dê o primeiro passo rumo a uma vida muito mais ativa. Proteja o seu coração e conquiste a saúde que você merece. Esse é o nosso Papo Sério de hoje. Fica por aqui, mas a gente volta a qualquer momento aqui na sua programação. Até mais.
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2: Meus amigos, a força que vem de dentro é a nossa reflexão de hoje. Os dias difíceis chegam para todos, mas a nossa estrutura não depende do tamanho da tempestade, não. E sim de quem está no barco conosco. Quando faltarem forças humanas, lembre-se de que a graça de Deus é o combustível que nos mantém de pé. Você é muito mais forte do que imagina, porque o Criador do Universo habita no seu coração.
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1: Uma personalidade extrovertida, comunicativa e que busca o contato com outras pessoas é um passaporte seguro para a longevidade. O isolamento social é tão prejudicial quanto fumar vários cigarros por dia, principalmente para os idosos. Manter uma rede ativa de amigos, conversar, participar da comunidade e, acima de tudo, ter um motivo para levantar da cama todas as manhãs, mantém os neurônios acesos e o corpo em movimento. Cultive laços reais e viva muito mais.
0: 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Meio-dia e 32 minutos.
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5: É falsa a informação compartilhada em redes sociais de que a empresa dona das marcas Brastemp e Consul estaria encerrando as atividades de uma fábrica no Brasil. Publicações enganosas distorceram um comunicado original da empresa sobre o encerramento gradual de uma unidade em Apodaca, no México. Em nota de esclarecimento, a Whirlpool reforçou que a decisão tomada no México é estritamente local e não impacta de forma alguma a produção, o quadro de funcionários ou o funcionamento do grupo no Brasil. A fabricante ressaltou que suas operações no país continuam em ritmo normal e sem alterações em suas três plantas produtivas, localizadas em Joinville, Manaus e Rio Claro.
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0: dia e 45 minutos.
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0: Termo Prata informa a hora certa. 13:02.
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4: Amigas, o look preto no ambiente de trabalho é um classicão que esbanja elegância. Mas você não precisa cair na rotina ou na monotonia do visual, não, hein? A dica para inovar na produção social toda preta é combinar uma calça de alfaiataria impecável com uma blusa rica em detalhes como rendas ou babados discretos. Complete o visual com um belo escarpão para garantir o ar moderno, sofisticado e cheio de personalidade para o seu expediente. Tá bom, minha linda? Arrasa!
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20: Muito bem, alô você, alô galera, estamos de volta.
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20: Estamos de volta por aqui com você, muito boa tarde, estamos abrindo nossa participação de hoje no programa Frequência Máxima desta quarta-feira, né? Quarta-feira, dia 29 de julho, 31ª semana do ano, até aqui passaram 211 dias, faltando 154 para o final do ano, a lua é cheia, a estação é inverno. Dia Nacional do Parapsicólogo, Dia da Identificação e também hoje é o Dia do Tigre, né? Segundo alguns calendários de eventos. Dia Internacional do Tigre, Dia de Santa Marta, Irmã de Lázaro. Nós temos como nascimentos alguns conhecidos, 1857, nascia Joaquim Francisco Assis Brasil, escritor e político brasileiro que morreu em 1938. 1883, nascia o Benito Mussolini, jornalista e estadista italiano, morreu em 45. 1892, William Powell, ator e cantor norte-americano, morreu em 1984. 1926, Gasparetto, escritora brasileira, morreu em 2018. 1942, nasceu Pedro Muffato, ex-automobilista brasileiro. Ultimamente o Muffato, ele pilotava caminhões, né? A Fórmula Truck. Em 63, nascia o Theo José, jornalista brasileiro. Em 81, nascia o Fernando Alonso, automobilista espanhol. Fatos históricos, 1856, morre o compositor e alemão Robert Schumann. 1890, morre o pintor holandês Vicente Van Gogh. 1925, circula a primeira edição do jornal O Globo. 1957, é fundada a Agência Internacional de Energia Atômica. Ela busca promover o uso pacífico da tecnologia nuclear e impedir a proliferação de armas nucleares. 1965, é lançado o filme Help, segundo filme do grupo britânico Beatles, né? O álbum com o mesmo nome seria lançado uma semana depois. 1981, Diana Spencer, a Lady Di, casa-se com o príncipe Charles, atual rei britânico, né? Ela morreu em 1997. Em 94, morre o humorista Mussum dos Trapalhões. Ele, Didi, Dedé, Zacarias faziam parte, né, do programa famoso televisivo. 2005, astrônomos anunciam a descoberta do planeta anão Íris. E 2015, lançamento da nova versão da Microsoft Windows, o Windows 10, né? Agora já temos outras versões aí, nem sei que versão está agora, mas temos versões mais avançadas. Fatos históricos, curiosidades para você por aqui no começo do nosso programa. Estamos saudando aí o sol, né? A presença do sol, meu Deus, que coisa maravilhosa, que bom, né? Uma temperatura que está agradável, 18 graus aqui no centro da cidade, um verãozinho, né? Para quem estava aí com dias de chuva, olha que ontem, anteontem, né? Foi complicada a coisa. Enchentes, chuva torrencial, alagamentos, né? De novo, mas vamos saudar aí o sol. Nós temos aí fora algumas nuvens no céu, alguns riscos de nuvens no céu, mas um pouco de vento, mas um dia bonito, uma tarde que de uma hora para outra foi abrindo, abrindo, abrindo, e nós temos a presença do sol, ficou um dia bonito, né? Uma tarde bonita. Vamos aproveitar aí, né, para para lavar, para secar as roupas, enfim, para abrir a casa, para ventilar um pouco, porque olha que choveu bastante. Essa madrugada também choveu praticamente a noite toda, né? Ontem também, né? Mas não te anima muito, não. Daqui a pouco eu passo mais detalhes. Vamos ter sol hoje e amanhã, sexta-feira, mas no sábado volta a instabilidade para boa parte do Rio Grande do Sul. Mas daqui a pouquinho eu dou mais detalhes do tempo. 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
3: Olá, tudo bem com vocês? Eu sou Priscila Pera e vai começar o Flash Star desta quarta-feira. Cauã Raymond abriu o jogo e revelou que o grande sucesso de sua carreira na TV acabou cobrando um preço alto na sua vida pessoal, a falta de privacidade. Por conta disso, o galã confessou que se tornou uma pessoa muito caseira e reservada, embora sinta que deveria aproveitar mais os momentos fora de casa. Além do desabafo, o ator está radiante com seu mais novo projeto no Globoplay, a série Jogada de Risco. Dessa vez, Cauã não apenas interpreta o protagonista Maurício, como também ajudou a criar e idealizar a atração nos bastidores. Ele contou que a experiência de produzir e até comandar algumas gravações por trás das câmeras tem sido incrível. Esse é o primeiro grande projeto que eu idealizo. Cada vez mais venho ganhando musculatura por trás das câmeras e participando mais. Tem sido muito gostoso. Cauã vem mostrando que leva jeito para criar e comandar grandes histórias na dramaturgia. Esse foi o seu Flash Star que volta já já.
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4: 13:21.
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0: Temperatura aqui no centro, 18 graus. Confere o quadro da previsão para as próximas horas.
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2: Brasil. Olá, ótimo dia para você. Na região sul, o dia hoje se comporta com a passagem de um sistema frontal que traz chuva intensa e granizo, em especial para o Rio Grande do Sul, onde acumulados podem ultrapassar 100 milímetros em algumas áreas. O Instituto Nacional de Meteorologia mantém aviso vermelho de grande perigo para chuva acumulada e alerta de perigo para tempestades em toda a região. Santa Catarina também registra instabilidades com chuva e trovoadas, enquanto no Paraná, o tempo permanece mais firme com temperaturas elevadas, alcançando até 32 graus e mínimas variando entre 8 e 14 graus.
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3: 13 horas e 33 minutos.
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14: A Johnson & Johnson apresentou uma proposta de acordo no valor de 5,5 bilhões de dólares, cerca de 28 bilhões de reais, para encerrar a grande maioria dos processos judiciais que enfrenta nos Estados Unidos. As ações acusam o tradicional talco para bebês da marca de estar contaminado por amianto e de ter causado câncer de ovário em milhares de consumidoras ao longo de mais de uma década. A validação da proposta depende da aceitação de advogados que representem ao menos 95% das ações pendentes, o que pode resolver aproximadamente 76 mil processos de uma só vez. Apesar do valor bilionário, a multinacional nega as acusações e defende que o produto é seguro, alegando que estudos científicos comprovam a ausência de riscos. A empresa, que já substituiu o talco mineral por amido de milho globalmente em 2022, declarou que o acordo busca encerrar a longa disputa judicial após recentes decisões favoráveis na justiça.
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0: Muito bem, agora faltando 15 para as duas. A temperatura aqui no centro é de 19 graus.
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2: Você precisa de um tempo só seu para respirar fundo, acalmar a mente e sentir a vida pulsar novamente. É no silêncio que a gente organiza os pensamentos, esquece os problemas da rotina e foca no que realmente importa. Deixe de lado o que os outros vão pensar e priorize a sua paz interior acima de tudo.
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0: Algumas informações que estão circulando agora à tarde para você ficar por dentro de tudo. Nativa FM é assim, né? Músicas e informações o tempo todo. Senadores dos Estados Unidos acusam o governo de Donald Trump de conspiração contra as eleições no Brasil. Agência Nacional de Aviação Civil limita a venda de passagens de companhia aérea argentina após cancelamentos de voos no Brasil. Alexandre de Moraes dá 48 horas para a defesa de Bolsonaro informar se o ex-presidente autorizou vídeo com imagem de voz geradas por inteligência artificial. Neymar confirma que não vai pela seleção brasileira, se é que um dia jogou, né? A Anvisa aprova 5 novas canetas emagrecedoras com semaglutida, o princípio ativo do Ozempic. Distribuição de lucros do FGTAS ou do FGTS deve injetar 855 milhões na economia. Golpe do falso advogado continua sendo aplicado no Rio Grande do Sul. Também golpe envolvendo falso pedido de reembolso de consultas tem como alvo médicos também aqui no estado. Tornado atinge 3 municípios gaúchos, né? Foi no município de Agudo, 7 de setembro, e Senador Salgado Filho. Temos aí no Facebook da Ativa, né? 2 vídeos mostrando o tornado de ontem à noite, né? É assustador. Chuvas no Rio Grande do Sul, elevação rápida dos rios, coloca os vales do Caí e o Taquari sobre eminência de nova enchente. Ministro do Turismo visita emissoras de Porto Alegre em razão do bloqueio total da ponte sobre o Rio Guaporé, Vale do Taquari. Motoristas devem usar rota alternativa. Também, outras informações para você. Receita Federal e cartórios vão fechar o cerco contra vendas de imóveis abaixo do preço para driblar o imposto. Também Michele Bolsonaro tenta emplacar novamente uma aliada na disputa de ser vice de Flávio. Crise no Brasil e na Argentina é inédita e sem precedentes na história recente, avaliam especialistas. Itália anuncia Roberto Mancini como técnico da seleção. Governo Lula vai prorrogar o programa de endividados Desenrola do Brasil 2.0. Em manifestação escrita, Flávio Bolsonaro nega ter caluniado Lula. Além da carne, Brasil quer exportar frutas, café para a Coreia do Sul. São algumas informações que estão circulando. E hoje tem jogo, né? Inter recebe o Flamengo pelo Brasileirão. Mais uma derrota do Inter, né? Pelo menos eu acho. E contratação de meia croata no Grêmio. O elenco do Grêmio agora bate 13 estrangeiros. É, o Grêmio tem um croata. Eu nem sei como é que se pronuncia. É Felipe Krominovic. Seria isso? É, vamos aguardar aí. São algumas informações que estão circulando.
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7: 13h48.
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1: Olá, tudo bem? Eu sou Alexandre Ricarte. Está começando a partir de agora mais uma edição do Time News. Vamos às informações. Defesa de Flávio Bolsonaro compara vídeo de IA de Jair Bolsonaro a bonecos e cartazes de campanha. Nicarágua adia para setembro votação que pode acabar com as eleições no país. Rússia e China negociam isenção permanente de visto para cidadãos dos dois países. Javier Milei é denunciado na Argentina por uso de verba pública em evento do PL no Brasil. Está começando o Time News.
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1: A defesa de Jair Bolsonaro enviou uma peça ao TSE comparando o vídeo feito com a inteligência artificial de Jair Bolsonaro, exibido na convenção do PL, a bonecos, cartazes e máscaras usados em eventos eleitorais. Os advogados chamaram o avatar de um boneco lógico e disseram que ele é só a versão moderna do que sempre foi usado em campanhas. A Federação Brasil da Esperança, do PT, PV e PCdoB, pediu a remoção do vídeo, alegando uso irregular de IA e propaganda eleitoral antecipada. A defesa do PL ainda argumentou que canais ligados ao presidente Lula e ao PT também usam conteúdos de IA contra o clã Bolsonaro. A Nicarágua adiou para setembro a votação de uma reforma constitucional que acaba com as eleições competitivas no país. Antes, a votação estava prevista para agosto. A proposta muda a Constituição para barrar partidos de oposição e ampliar o controle do regime sobre a política. A ideia ganhou força depois que Ortega afirmou em 19 de julho que o país não teria mais eleições. Ele está no poder desde 2007. O governo brasileiro, por meio do Itamaraty, disse estar preocupado e pediu que a Nicarágua garanta ao povo o direito de escolher seus governantes. A Rússia e a China estão em negociações para implementar um regime permanente de isenção de visto para os cidadãos de ambas as nações. A informação foi confirmada pelo vice-ministro das Relações Exteriores russo, Andrei Rudenko, que destacou a facilitação de viagens mútuas como uma prioridade da diplomacia russa no continente asiático. A medida tem como objetivo impulsionar o turismo e a integração econômica. A expectativa do governo russo é atrair até 5,5 milhões de turistas chineses até 2030, com estimativa de que o extremo oriente russo receba cerca de 1,8 milhão desse total. Atualmente, os visitantes vindos da China já correspondem a 75% de todo o fluxo de turistas estrangeiros na região do Distrito Federal do Extremo Oriente. O presidente da Argentina, Javier Milei, virou alvo de uma representação criminal apresentada por dois advogados de seu país por ter viajado ao Brasil usando recursos públicos para participar do evento de lançamento da candidatura de Flávio Bolsonaro do PL à presidência da República. A denúncia aponta suspeita de mau uso de dinheiro público e descumprimento dos deveres de funcionário público. Segundo os advogados responsáveis pela ação, Milei utilizou o avião presidencial, fundos do Estado argentino e uma comitiva oficial de governo para comparecer a um compromisso estritamente partidário e privado em São Paulo, sem cumprir qualquer agenda oficial de Estado. Durante sua passagem pelo evento no fim de semana, o presidente argentino fez discursos de apoio a Flávio Bolsonaro e direcionou críticas ao governo do presidente Lula e ao STF.
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2: 14 horas e 2 minutos.
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14: 2:08, 2:08, aí fora sol brilhando, uma tarde bonita. Quem diria, né? Quem diria, depois de tanta chuva, tanto temporal, meu Deus do céu, parecia que viria o fim do mundo, né? Essa madrugada também choveu muito ontem, né? Chuvas e chuvas, enchentes de novo, rios subindo, pontes submersas, pessoas desabrigadas, né? E hoje amanheceu já chovendo, aos poucos foi abrindo, nós temos agora então uma tarde bonita aí, né? Segundo a previsão do tempo, vamos ter aí pela frente dias que a chuva vai ter uma trégua, né? Não vai ser muito tempo, olha, infelizmente aí não vai ser muito tempo, né? Mas deixa eu passar para você já alguns detalhes do tempo, como vai se comportar o tempo para os próximos dias. É uma previsão, não é uma precisão, né? Mas nos últimos tempos eles têm acertado muito, né? Quando os meteorologistas falam ou tal coisa, realmente acontece. Olha, para hoje então, máxima de 20, mínima de 12, foi pela manhã. Amanhã também sol, né? Algumas nuvens no céu, mas com sol, mínima de 15 na madrugada, máxima de 23 amanhã à tarde. Na sexta-feira, também com sol, bastante sol durante todo o dia, temperatura agradável, mínima de 16, máxima de 24. No sábado, mínima de 14, máxima de 24, aí já tem mais nuvens e até uma pequena possibilidade de chuva. Essa é a previsão, então, de hoje até sábado. Então, vamos aproveitar, porque se comenta que talvez na próxima semana tenha até a possibilidade da volta da chuva. A nossa região, a princípio, também na semana que vem, a partir de sábado, ficaria mais afastada, né? Seria mais na região centro-sul do estado que a chuva volta no sábado, né? Mas vamos aguardar, então. Pelo menos, então, vamos aproveitar de hoje até o próximo sábado, quando tem previsão de tempo bom, né? Na maioria do tempo, né? Na maioria das horas, tempo bom, com a presença também de uma temperatura bastante agradável, né? Para essa época do ano.
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1: 14 horas e 18 minutos.
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3: 2 horas com 24 minutos.

0: Agora faltando 28 para as 3. Like a Rolling Stone com Bob Dylan. Fechando mais um bloco de músicas. Eu tenho uma oferta de emprego por aqui. Aliás, são mais de uma oferta de emprego. A empresa Forte Estruturas Modulares está com vagas abertas para auxiliar de controle de qualidade, auxiliar de produção, auxiliar de projetista, estagiário em engenharia civil e soldador, tá bom? A empresa oferece salário compatível com a função e outros benefícios. Para mais detalhes das vagas e os benefícios, você pode entrar em contato com o WhatsApp 549-9703-0001 99703-0001 ou por e-mail financeiro@estruturasforte.com.br. Contratação imediata, então é vaga para auxiliar de controle de qualidade, auxiliar de produção, auxiliar de projetista, estagiário, engenharia civil e soldador na Forte Estruturas Modulares aqui em Nova Prata.
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2: Então, deixa eu te falar, roupa preta é um clássico que combina com tudo, não é mesmo? É, mas basta tirar do armário para ela parecer cheia de fiapos claros. E para resolver esse problema num piscar de olhos, pegue uma esponjinha de espuma bem seca e passe diretamente sobre o tecido. A mágica acontece na hora e todos os pelinhos grudam nela. Então guarde essa esponja junto com o seu ferro de passar e garanta um visual impecável sempre que precisar.
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4: 14 horas e 35 minutos.

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9: A reforma tributária chega com força para o varejo alimentar. A partir de 3 de agosto de 2026, supermercados e empresas do setor no regime regular vão precisar emitir documentos fiscais eletrônicos com novos campos do IBS e da CBS com alíquota teste de 1%. A regra foi definida pelo Comitê Gestor do IBS e representa um desafio sério para quem lida com milhares de produtos e fornecedores diferentes. Vai ser preciso revisar cadastros, classificação fiscal e sistemas internos. O especialista Leonardo Bastos, fundador da Superfood Contábil, disse que quem aproveitar essa mudança para organizar a operação vai ganhar em produtividade e segurança fiscal. E atenção, a adaptação não termina com a inclusão dos novos campos nos documentos eletrônicos. Os especialistas alertam que o processo vai exigir revisão contínua dos procedimentos.
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1: Olá, meus amigos, tudo bem? Uma boa quarta-feira pra você. E olha só, frio não é desculpa para deixar a bicicleta de lado. Vamos à dica de hoje do Sinal Verde. Bateu aquela preguiça de pedalar nos dias mais frios do ano? Deixe o desânimo de lado. Mas não se esqueça de caprichar no aquecimento para evitar lesões musculares graves. Comece girando as pernas aos poucos. Aumente a rotação de forma leve e faça tiros curtos em alta velocidade para despertar o corpo. Quando estiver bem aquecido, realize 2 ou 3 acelerações potentes e sinta-se pronto para encarar o asfalto ou a trilha com foco total.
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0: Muito bem, agora faltando 3 minutinhos para as 3 horas. 3 minutinhos para as 3 horas. Esse é o programa da tarde por aqui na Ativa FM, programa Frequência Máxima com você. Músicas e informações. Amanhã de manhã voltam Roberto Marangoni e o Preto com o Cidade Ativa das 9 até as 11:30. Antes tem o Marangoni com as informações gerais das 8 às 9. E antes ainda, das 6 da manhã até as 8, tem a nossa colega Zeli Underly com o programa Alma Gaúcha, né? Muita música gaúchesca e informações no seu começo de manhã. 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Dia 8 em Nova Prata. E também acontece, na mesma data, dias 8 e 9, mais um evento aqui no nosso município, mas é na praça, né? Na Praça da Bandeira vai ter aí o encontro, o 11º encontro dos veículos antigos, do Veteran Car, da equipe da Curizada e do Boca e Companhia. Também semana que vem estaremos conversando com o Boca aqui na rádio, que ele vai nos trazer os detalhes, horários, como é que vai funcionar tudo aí. No sábado, no começo da noite, vai ter banda Pandora, show gratuito na praça. E domingo tem show da banda Rosas. Tá legal? Então, 8 e 9, encontro de veículos antigos aqui em Nova Prata. Oferta de emprego, a empresa Forte Estruturas Modulares está com vagas abertas para auxiliar de controle de qualidade, auxiliar de produção, auxiliar de projetista, estagiário, engenharia civil, soldador também. A empresa oferece salário compatível com a função e outros benefícios. Para mais detalhes da vaga e benefícios, você pode chamar no WhatsApp 99703-0001. É bem fácil. Fácil, 99703-0001, ou por e-mail financeiro@estruturasforte.com.br. Contratação imediata. Eu chamo agora o nosso querido amigo, colega aqui da rádio, Júnior Bodanese, que sempre nos traz a mensagem do dia.
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2: E aí, tudo bem? Quarta-feira, 29 de julho, estamos chegando com a mensagem do dia.
3: Mochila pesada. Precisando fazer uma longa viagem, um homem se preparou como melhor lhe convinha. Teria um longo caminho, onde enfrentaria sol, chuva, os rigores do inverno, enfim, obstáculos de todo tipo. No entanto, achava que nada poderia detê-lo. Providenciou sapatos, roupas, chapéu, tudo o que achava necessário. Pensou também em seu destino e no que de valor possuía. Abriu a mochila e nela colocou seus pertences. Calçados, roupas, chapéu, tudo novo. Achou que, mesmo que não quisesse usá-los, ao menos os teria a seu dispor. Acomodou a mochila nas costas e partiu. Ao longo de sua caminhada, após inúmeras trilhas, o homem se cansou. Ficou exausto. O peso daquele tesouro que ele nunca utilizava estava ficando insuportável. O calçado na mochila continuava novo, mas os pés dele estavam acabados. A peça de roupa estava em intacta, enquanto o corpo dele sujo e maltratado. O chapéu também estava novo, enquanto que a cabeça ardia por causa do sol. Faltava muito ainda para chegar ao fim de sua jornada, mas tudo que possuía, embora novo e preservado, de nada lhe servia. Em silêncio, concluiu: se tivesse utilizado meu calçado novo muito antes, ele estaria velho agora, mas meus pés estariam mais confortáveis. Se eu tivesse usado todas as minhas roupas, elas estariam rotas agora, mas meu corpo mais protegido. Se eu tivesse usado meu chapéu, suas abas estariam puídas, mas minha cabeça preservada. Ele refletiu e reconheceu que ali, tão perto dele, estavam seus verdadeiros amigos para servi-lo. Porém, tentando preservá-los, ele não havia permitido que participassem da sua vida. Lembre-se, seus amigos não desejam apenas fazer parte da sua mochila como um fardo, um calçado, uma roupa, um chapéu. Querem estar com você em toda a sua caminhada. jornada, mesmo que cheguem ao final dela desgastados, sujos, cansados. Ainda assim, estariam certos de que, de algum modo, contribuíram para aliviar a sua dor, o seu sacrifício, e de que participaram também da sua alegria. Todos juntos conseguiram chegar ao fim. Sou Júnior Bodanese e esta foi a mensagem do dia.
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4: 15 horas e 1 minuto.
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0: 3 horas com 6 minutos.

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1: É, a quarta-feira chegou. E hoje eu quero saber de você se gosta de seguir todas as tendências ou investir em peças que nunca saem de moda. Seguir as tendências do momento é incrível, né? Mas investir em peças atemporais que nunca saem de moda é a escolha mais inteligente para o seu guarda-roupa. A versão clássica do Scarpin é o maior exemplo disso. Transitando com perfeição desde o look do dia a dia até as ocasiões mais especiais. Por não ter detalhes exagerados, ele se mantém sempre atual e elegante. Mas você pode sempre ousar escolhendo cores e estampas para dar um toque personalizado. E é isso, né, minhas lindas? Tendências vêm e vão. Mas as peças clássicas, claro que sempre tem espaço no guarda-roupa, né?
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0: nota de falecimento.
1: Funerária Dec Giovanni informa nota de falecimento. Os pais, Pedrinho Zilli, in memoriam. A mãe Lourdes, Destre Zilli, in memoriam. Irmãos Edmilson, Janete e Janice. Cunhados Luiz Antônio, Volmir e Iliana e demais familiares, com pesar comunicam o falecimento de Edemir Zilli, aos 53 anos, ocorrido nesta quarta-feira, dia 29. O velório acontece agora a partir das 15 horas e 30 minutos na igreja de São Julião do Gramado. E logo mais, às 17 horas e 30 minutos, cerimônia de despedida e depois, após sepultamento no cemitério da mesma comunidade. Noticiamos o falecimento de Edemir Zilli, aos 53 anos. Informação de Funerária Dec Giovanni.
2: Horas e 17 minutos.
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8: 3:22, 13:22. Vamos seguindo com o nosso programa da tarde, Frequência Máxima com Mercado e Panificadora Tedesco e também Rui Motos. E temos vagas para novos apoiadores, hein? Você que tem loja, tem empresa, tem comércio, tem escritório, consultório, anuncia aqui na Mais Ouvida. Essa música é legal.

0: americana de 28 anos chamada Bethany Michelle está vivendo um verdadeiro roteiro de filme de comédia ao entrar em pé de guerra com uma associação de moradores na Flórida. O motivo? Ela herdou a casa do pai em um condomínio exclusivo para rentados e a vizinhança está fazendo de tudo para expulsá-la. Confusão escalou tanto que a associação cobrou uma taxa obrigatória de $1,000 de cada um dos 155 idosos do local para bancar os custos processuais e tirar a garota de lá. Bethany já morava na casa desde 2020, quando deixou sua vida de lado e se mudou para a Flórida para cuidar do pai em estágio terminal. Apenas 3 meses após o falecimento dele, ela recebeu uma notificação avisando que não cumpria o requisito de idade da comunidade. E a partir daquele momento, foi proibida de usar a piscina e a academia do condomínio. Sem poder curtir o local e vendo a obsessão dos idosos em persegui-la, a podcaster resolveu dar o troco com muito deboche. Ela publicou vídeos no TikTok anunciando que colocou o imóvel à venda conforme eles queriam, mas cobrando exatamente o dobro do valor de mercado só para complicar a vida dos velhinhos e fazer pirraça.
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3: 15:34.
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4: Uma empresa registrada como Centro Educacional em São Paulo era usada de fachada para operar apostas ilegais e lavar dinheiro para o PCC. Alvo da Polícia Civil em maio, a ASX Participações e Tecnologia, dos empresários Sandro Cagliari e Varley Ramos da Silva, comprou por R$1 milhão a plataforma Black Vegas, usada para rodar jogos proibidos como o Tigrinho e Jogo do Bicho. Na operação, a polícia apreendeu contabilidades do crime e flagrou R$500 mil em espécie escondidos em um carro. Os dois sócios foram presos, enquanto a justiça determinou o sequestro de 76 imóveis e o bloqueio de R$5,2 bilhões em patrimônio do grupo.
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0: Coisa boa!
1: Olha o seu marido!
2: Lindo demais essa moda aí.
0: Obrigado,
2: rapaz. Parabéns, rapaziada.

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3: Agora. Hoje é quarta-feira, 29 de julho. Tô chegando neste meio de semana no dia da identificação com uma edição novinha do Mundo Pop pra você.
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3: Após estourar com o álbum Sentimento e o hit Arrependidaço, Ferrugem deu início à nova turnê do projeto com o show de estreia no Rio de Janeiro. O espetáculo promete uma experiência diferenciada, combinando a essência do pagode com um visual e conceito inspirado nos grandes programas de TV da década de 1970. Além das músicas novas do projeto, o repertório ao vivo traz grandes sucessos de sua história, como Pirata e Tesouro, Pra Você Acreditar, É Natural, Me Bloqueia e Apaguei Pra Todos. Vivendo um dos momentos mais prósperos do pagode nacional, Ferrugem já acumula mais de 10 bilhões de streams globais e ultrapassa a marca de 11 milhões de ouvintes mensais no Spotify, impulsionado por Arrependidaço, que segue firme entre as faixas mais tocadas do país.
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1: Olá, tudo bem? Eu sou Alexandre Ricarte. Está começando mais uma edição do Time News. Vamos às informações. Estados Unidos prorrogam por mais um ano tarifa de 50% e sanções contra produtos brasileiros. Erro no envio de dados do INSS faz servidores federais caírem na malha fina. Republicanos projeta Tarcísio para a presidência em 2030 e descarta aliança com o PL em 2026. Zelensky classifica como boa reunião com Trump sobre defesa militar e paz na Ucrânia. Está começando o Time News.
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1: O governo dos Estados Unidos anunciou a renovação por mais um ano da ordem executiva baseada na Lei de Poderes Econômicos de Emergência Internacional, que impõe uma taxa de 50% sobre a entrada de produtos brasileiros no país. Em nota divulgada pela Casa Branca, a gestão do presidente Donald Trump alegou que a medida se justifica por práticas do governo brasileiro que, segundo a administração norte-americana, prejudicam a economia dos Estados Unidos, violam direitos humanos e afetam a liberdade de expressão de cidadãos do país. O documento citou diretamente o STF, acusando a Corte Brasileira de atuar na promoção de censura. A Confederação dos Trabalhadores no Serviço Público Federal informou que um erro do INSS na transmissão de dados do Imposto de Renda, ano base 2025, fez com que os servidores públicos federais caíssem na malha fina da Receita Federal. Segundo a entidade, o problema foi identificado e corrigido após cobranças na Condicef, com o INSS fazendo a retransmissão correta das informações para o fisco para regularizar a situação dos trabalhadores atingidos. O Partido Republicanos definiu como prioridade a reeleição de Tarcísio de Freitas ao governo de São Paulo neste ano de 2026, com o objetivo de lançá-lo à presidência da República em 2030. Com essa estratégia, a legenda não deve fechar aliança com o PL, que oficializou o nome de Flávio Bolsonaro como candidato ao Palácio do Planalto para a eleição atual. O plano avalia que em 2030 Tarcísio despontaria como um nome natural na disputa, já sem a presença de Lula na concorrência, caso este vença 2026 e atinja o limite de mandatos. Apesar de a sigla seguir um caminho separado em relação às eleições presidenciais deste ano, aliados próximos a Tarcísio reforçam que o governador continuará declarando apoio público a Flávio Bolsonaro. O presidente da Ucrânia, Volodymyr Zelensky, afirmou ter tido uma reunião produtiva com o presidente dos Estados Unidos, Donald Trump, durante visita à Casa Branca. Entre os principais temas debatidos estiveram o fortalecimento da cooperação militar entre os dois países e as estratégias diplomáticas para tentar pôr fim à guerra contra a Rússia. Após o término da reunião, Zelensky usou suas redes sociais para agradecer publicamente ao chefe de Estado norte-americano pelo apoio contínuo prestado por Washington. Em mensagem direcionada a Trump, o líder ucraniano expressou gratidão pelos esforços conjuntos voltados à proteção do povo ucraniano e à busca pela paz na região.
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2: 16 horas e 2 minutos.
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1: Meus amigos, meu amigo Pet já está por aqui. E assim como nós precisamos relaxar e nos distrair, os cães também ficam entediados muito fácil. E o tédio causa um estresse que detona a saúde do seu peludo. Para mudar essa realidade, não basta apenas dar aquela voltinha diária no quarteirão, não. Aposte também no enriquecimento ambiental, espalhando brinquedos interativos, desafios pela casa para manter o seu cãozinho ativo, feliz e entretido o dia todo.
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3: 16 horas e 18 minutos.
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1: Uma personalidade extrovertida, comunicativa e que busca o contato com outras pessoas é um passaporte seguro para a longevidade. O isolamento social é tão prejudicial quanto fumar vários cigarros por dia, principalmente para os idosos. Manter uma rede ativa de amigos, conversar, participar da comunidade e, acima de tudo, ter um motivo para levantar da cama todas as manhãs, mantém os neurônios acesos e o corpo em movimento. Cultive laços reais e viva muito mais.
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3: 16:31.
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2: O Conselho Curador do FGTS aprovou a distribuição de 13,04 bilhões de reais para os trabalhadores. O valor representa 89% do lucro de 14,65 bilhões de reais que o fundo registrou em 2025. Ao todo, cerca de 138,2 milhões de trabalhadores serão beneficiados. O dinheiro será acreditado de forma proporcional ao saldo que cada um tinha na conta, isso em 31 de dezembro de 2025, tanto em contas ativas quanto inativas. O prazo para o crédito cair é até 31 de agosto, conforme prevê a legislação.
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4: E aí, já estamos na quarta-feira, bom meio de semana pra você. Eu sou a Kelly Gomes e vem pra cá que tem aroma e sabor esperando por você. E hoje, anota aí que vamos de purê de ervilha. Pra começar, você coloca na sua lista 2 xícaras de ervilha seca. Agora anota 4 copos de água para cozimento. Sal e tempero a gosto. 2 colheres de margarina. E 1 xícara de creme de leite sem o soro. E o preparo, você vai começar pegando uma panela de pressão e colocando nela a água, a ervilha, o sal e tempero a gosto. E deixa essa mistura cozinhar por 30 minutos. Deixe esfriar e bata no liquidificador. Deixe essa mistura reservada. Numa panela, você vai derreter a margarina, adicionar a ervilha e com uma colher você vai mexer por 5 minutos. Tira do fogo e acrescenta o creme de leite. E aqui vai uma sugestão, tá? Só para melhorar ainda mais. Serve com costelinha de porco. Fica divino. Boa quarta-feira para você e continua em nossa programação porque tá boa demais. Tchau, tchau.
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6: 16:48.
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gente nunca vai abandonar vocês também. A gente compartilha sonhos, tá? Eu só quero que vocês me prometam que nunca desistam. Nunca desistam dos seus sonhos. Sempre continuem, tá? A gente tá aqui pra provar pra vocês que os sonhos valem a pena ser sonhados. Continuem. Amem intensamente as pessoas que estão do nosso lado, que vocês compartilhem o dia.

vocês fazem. Tipo, o Chorão também faz a diferença na nossa vida. Vamos fazer barulho pro Chorão pra ele ouvir, onde ele estiver. Obrigado, Chorão. Tá difícil de eu cantar? Eu vou pedir pra vocês cantarem.

0: E chegamos ao final do programa Frequência Máxima de hoje. Obrigado pela sua audiência, pela sua companhia, pela sua sintonia. Grande abraço. Amanhã estaremos de volta com mais músicas, sempre com apoio.
1: 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Imoprata informa a hora certa. 17:06.
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8: Amigas, o look preto no ambiente de trabalho é um classicão que esbanja elegância. Mas você não precisa cair na rotina ou na monotonia do visual, não, hein? A dica pra inovar.

0: para o seu expediente. Tá bom, minha linda? Arrasa!
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28: Conectado. Android 17 muda alerta de permissão para apps e agentes de inteligência artificial. É o que você descobre junto comigo agora, nesta edição novinha do Tech World deste 29 de julho, dia da identificação.
29: O futuro já começou.
28: O Android 17 vai mudar a forma como avisa sobre os riscos de dar permissão para aplicativos controlarem tarefas no seu celular. Ao invés de usar termos difíceis de entender, o sistema passará a mostrar avisos bem mais diretos para você saber exatamente o que está autorizando. A nova mensagem vai avisar claramente quando um aplicativo puder ler o que está na sua tela ou mexer no aparelho por conta própria, mesmo se o celular estiver bloqueado. Esse cuidado extra foi pensado por causa da chegada das inteligências artificiais que mexem no celular sozinhas, como o próprio Gemini do Google e o ChatGPT. O objetivo é garantir que você não dê acesso total ao seu telefone sem querer.
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32: 17 horas e 18 minutos.
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1: 17:31.
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24: As vendas do Tesouro Direto em junho de 2026 chegaram a 14.076 bilhões de reais, o segundo maior resultado de toda a história do programa. O recorde ainda é de março deste ano, com 14,79 bilhões de reais, uma diferença de só 30 milhões de reais. Em relação a maio, o volume cresceu 44,51%. E comparado a junho do ano passado, o salto foi de impressionantes 156,03%. O novo título Tesouro Reserva, que funciona como as caixinhas dos bancos digitais, foi um dos responsáveis pelo resultado, movimentando 2,09 bilhões de reais. Os papéis ligados à Selic foram os mais procurados, com 54,5% das vendas, e a taxa básica de juros está em 14,25% ao ano. O total de investidores cadastrados no programa ultrapassou 35,8 milhões de reais.
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11: 18 horas e 1 minuto.
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18h02, 18h02. Muito boa noite, amigos e ouvintes da Ativa. Hoje é quarta-feira, dia 29 de julho. Estamos chegando com o nosso Conexão Ativa, programa que vai ao ar de segunda a sexta, das 6 às 7 da tarde, para levar a você as informações que foram destaques durante o dia, os fatos do momento e, dentro do possível, adiantar informações que serão destaques no jornalismo da Ativa na manhã de quinta-feira. A temperatura em declínio, agora são 18h03 e a temperatura é de 16 graus centígrados aqui nos estúdios da Rádio Ativa. O tempo é bom hoje, depois de muita chuva durante muitos dias. Aproveite, porque também, mais uma vez, a informação aqui: teremos tempo bom hoje, amanhã, sexta-feira, já no sábado, por volta da noite aí ou à tarde, vamos ter aí o retorno da chuva, que promete ir até a sexta-feira da semana que vem. É inverno, inverno é frio ou é chuva, né? É frio ou é chuva aqui no nosso Rio Grande do Sul. 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Agora são 18h06, 18h06. Hoje à noite tem futebol, né? Hoje à noite tem futebol. O Internacional entra em campo para jogar contra o líder do Campeonato Brasileiro, nada mais, nada menos do que o Flamengo, né? E aí, Tchê, o que vai ser hoje? Será que é mais um filme de terror que teremos pela frente? Será que o Inter consegue se recuperar dentro de campo? Porque fora de campo está uma baderna no Beira-Rio, aí na direção do Inter. As coisas não estão nada boas e a perspectiva é que a equipe realmente sofra muito dentro de campo devido aos problemas relacionados à questão financeira, de administração também, de fora de campo. O Inter enfrenta um dos maiores e mais temíveis adversários desta quarta-feira. Em uma fase sem vencer a 4 jogos, o time de Paulo Pezzolano tem pela frente o Flamengo, vice-líder do Brasileirão e clube mais rico da América do Sul. Mas apesar da força e da qualidade, não é um time imbatível, como já provaram alguns adversários. A partida válida pela 21ª rodada está marcada para logo mais às 19h30 da noite.
No Brasileirão, o Flamengo tem 3 derrotas, 2 fora de casa, uma para o São Paulo na primeira rodada e outra para o Bragantino, uma no Maracanã para o Palmeiras. Na Copa do Brasil foi eliminado já na primeira disputa para o Vitória. E no domingo, também no Rio de Janeiro, empatou novamente com o São Paulo. Esses resultados provam que é possível sobreviver ao time de Leonardo Jardim. Para isso, porém, é preciso tomar alguns cuidados e ter providências bem claras. A primeira delas é reverter o habitual colorado. Diante de um adversário poderoso como o Flamengo, as chances que forem criadas precisam ser transformadas em gol. O Inter tem o pior aproveitamento de oportunidades desde toda a Série A. Dessa vez, não pode ser assim. Por outro fator, Univitória e São Paulo. A seus modos, os dois times deixaram o Flamengo desconfortável e, para isso, adotaram a mesma estratégia: ficar com a bola. O Vitória precisava ganhar por 2 gols de diferença depois de ter perdido a ida no Maracanã por 2-1. Usou o fator local para se impor. Quem lembrar o que o time do Vitória fez, vai lembrar também como o jornalista William Falcão, do Grupo da Tarde de Salvador. Ele disse: logo no início do jogo fez 1-0 e isso condicionou a partida, já que a vantagem tinha desaparecido antes dos 10 minutos. A atmosfera do estádio ajudou muito, a torcida deixou o ambiente muito unificado no Barradão. E com isso seguiu atacando até conseguir o placar. O Vitória não deu a bola ao Flamengo e só se defendeu mesmo nos minutos finais, o que é normal. Na maior parte do tempo ficou com a posse de bola. Essa estratégia foi repetida pelo São Paulo, mesmo no Maracanã. O time paulista teve mais posse de bola do Flamengo. Tínhamos uma disposição na partida de não darmos a bola ao Flamengo e alcançamos. Também procuramos jogar no campo ofensivo. Foi um jogo agradável de se ver, não ficamos apenas nos defendendo, explicou o técnico Dorival Júnior. Já não sei se o Internacional, primeiro, porque não tem jogadores para ficar com a posse da bola. Um dos jogadores que sabia fazer isso, né, é o Alan Patrick, mas não sei por quê. Parece que desaprendeu de jogar futebol de uma hora para outra. Ou foi o esquema do Pozzolan? Ah, não sei. Me parece que é o esquema. Quando mudou o treinador, o Alan Patrick não jogou mais nada. Então o Internacional, me parece que o Internacional é ter que se defender mesmo, né? Tem que botar aí, fazer um esquema no setor de meio de campo com 3 volantes, segurar atrás e deixar na frente o Carboneiro, deixar na frente aí esse pessoal que resolve correndo, né? Que possa ser no contra-ataque para superar a equipe do Flamengo. Mas é difícil, muito difícil, não digo que é impossível, mas é uma missão quase impossível para o Internacional hoje à noite em Porto Alegre enfrentar a equipe do Flamengo, né? Que é vice colocada no Campeonato Brasileiro. Boa noite, Renato Roncato, grande abraço para você também, o Renato sempre nosso ouvinte número 1, que está sempre conosco aqui dentro da nossa programação, né? Então, é o que a gente pensa que o Internacional possa fazer. Vamos ver como é que pode jogar o Inter hoje. O Antony ou o Alex Torres, Antony vai ser o goleiro. Alex Torres ou o Bruno Henrique. Mercado e Maripan, Vitinho e Bruno Gomes, Vilagra, Bertabey, Matheus Bahia, Carboneiro e Alejandro. É uma escalação aí que eu acho que vai ter aí o meio de campo mais povoado aí com o Vilagra, também com o Bruno Henrique aí no setor de meio de campo, né? Segurando um pouco mais esse jogo, o Vitinho talvez, né? Não sei, mas o Internacional tá num desespero, na verdade, desespero, e hoje à noite a gente vai poder ver mais uma vez aí o jogo do Internacional, tomara que se recupere. Já o Flamengo vai jogar com Rossi, Emerson, Royal ou Varela, Vitão ou Danilo, Léo Pereira e Alexandro, Pulgar, Jorginho, Arrascaeta, Manuel Lino, Pedro e Bruno Henrique. Esta será a equipe do técnico Leonardo Jardim e o Internacional tem o técnico Paulo Pezzolano, né? Jogo, eu repito, 19 horas e 30 minutos. O jogo
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Prime, é o Amazon Prime que anuncia a transmissão acompanhando a jornada hoje à noite do Internacional enfrentando a equipe do Flamengo. Jogo muito difícil que o Inter tem pela frente. 18 horas com 12 minutos, 18 e 12. No que se refere ao esporte local, no sábado nós teremos jogo da DPF. O jogo da DPF vai ser exatamente às 18 horas e 30 minutos, sábado que vem, 18h30, nossa abertura da jornada aqui, às 18 horas, sábado que vem, a DPF enfrenta a equipe da AGEC, é a Associação Gravataiense de Esporte e Cultura. AGEC, uma equipe forte, mas que no final de semana que passou, empatou com o Filiels de Antônio Prado. Então, uma equipe que vem mordida, inclusive, né? Para que a equipe pratense possa lá em Gravataí conseguir um resultado, quem sabe mais um resultado positivo, pois o time vem com um aproveitamento de 100% dentro da competição. 100% a DPF está dentro com aproveitamento dentro da competição. Não vai demorar que eu vou conversar aqui, inclusive, com o técnico da JEC, né? O técnico da JEC vai estar conversando conosco aqui dentro da nossa programação. E não é só no Rio Grande do Sul que o temporal deixou rastros incríveis, né? Olha, umas famílias que realmente vão ter muita coisa para trabalhar, para refazer, muito trabalho para refazer o que perderam. Sociedades também, a igreja aqui em Mato Perso, Flores da Cunha, aqui no Padre Mussói, né? O Padre Mussói, a família do Padre Mussói é de Mato Perso aí, Flores da Cunha. Também aí caiu parte da igreja, né? Caiu um lado, o lado direito da igreja, do lado direito da parede da igreja, caiu quase que totalmente, né? Muitas casas também, muitas árvores em Veranópolis também, em Lajadinho aí, teve um transtorno muito grande. Aqui também nós tivemos aí na Estrada do Gramado, tivemos pontes interditadas, é muita coisa que aconteceu nesses dias de chuva, né? Mas não é só por aqui não, porque fortes rajadas de vento de mais de 100 km por hora com a chegada de uma frente fria provocaram o caos no Rio de Janeiro, em cidades da região metropolitana na tarde de hoje. Um apagão afetou bairros da capital e da Baixada Fluminense, paralisou trens e metrô e apagou sinais de trânsito. Resumo até agora, os ventos chegaram a 105 km por hora no Rio de Janeiro, especialmente na base do aeroporto Galeão. A cidade entrou em estágio 2 de alerta. A circulação de trens foi interrompida em alguns ramais. O metrô foi completamente interrompido nas três linhas, linha 1, 2 e 4. Segundo a concessionária, passageiros relataram que composições pararam durante o percurso devido à falta de energia. Todas as regiões do Rio de Janeiro até a Baixada Fluminense e tem relato de falta de energia. A Light esclarece que há uma falha externa no sistema, no momento, sem relação com a operação da concessionária, e que as regiões mais afetadas foram Zona Sul do Rio, Centro e Tijuca. Há relatos também de queda de energia na Barra e também em Duque de Caxias. Com a queda da energia, sinais de trânsito ficaram interrompidos, inoperantes, causando problemas no trânsito. Houve queda de árvores em vários lugares do Rio de Janeiro e na Grande Rio também. Operação do aeroporto foi mantida, mas 4 voos que iam para o Galeão foram desviados. A prefeitura pediu que a população evite deslocamentos do Rio de Janeiro. Ponte Rio-Niterói opera com operação comboio, abrindo e fechando de acordo com as rajadas e com equipes da concessionária conduzindo os motoristas. Ventania começou a diminuir por volta das 5:50, mas há previsão de chuva na noite de hoje. Os ventos provocaram transtornos em diferentes pontos da Grande Rio. Houve relatos de falta de energia em bairros como Botafogo, Barra da Tijuca, São Conrado, Glória, Flamengo, Copacabana, São Cristóvão, Ipanema e Tijuca na capital, além de Duque de Caxias e na Baixada Fluminense.
Atenção, moradores de todas as regiões, o pessoal está pedindo no Rio de Janeiro para não sair de casa. Mantenham portas fechadas, desliguem aparelhos elétricos, se necessário, fechar o registro do gás, retire ou prenda objetos que possam ser levados pelo vento, mantenha-se longe de árvores devidamente podadas, evite se abrigar sob árvores ou coberturas metálicas, não permanecer próximo de cabos de energia elétrica, evite atividades ao ar livre. Olha, tudo isso parece que a gente está vendo, né? O que foi alertado aqui na nossa região, no nosso Rio Grande do Sul, né? Então, agora quem está sofrendo com isso, com as condições climáticas, com o tempo, é realmente o Rio de Janeiro. Agora, no Rio de Janeiro, o pessoal está sofrendo muito com as questões climáticas. Quem está sofrendo, portanto, é o Rio de Janeiro. Olha, e aqui eu vou relatar mais uma vez o que aconteceu, né? Aqui na nossa região, o forte temporal que atingiu Flores da Cunha na noite de ontem provocou danos significativos na comunidade de Santa Juliana, em Mato Perso. A chuva, acompanhada de ventos intensos e granizo, começou por volta das 23h30 e deixou prejuízos com prédios públicos e propriedades particulares sendo atingidas. Um dos principais danos foi registrado na igreja da comunidade, onde parte da parede lateral direita desabou. Os vidros também foram quebrados, permitindo a entrada do vento, que agravou os estragos da estrutura. A Escola Municipal de Ensino Fundamental Antônio de Souza Neto também foi atingida. O vento arrancou o telhado do prédio da escola e do ginásio de esportes, comprometendo as instalações. Além disso, houve queda de árvores e outros prejuízos em propriedades da localidade, que ainda estão sendo contabilizados. Apesar dos estragos, não há registro de pessoas feridas. Os danos foram apenas materiais. Equipes da Guarda Municipal e da Prefeitura de Flores da Cunha atuam na comunidade para desobstruir as vias de acesso e prestar atendimento às áreas atingidas. A administração de Flores da Cunha segue realizando o levantamento dos prejuízos causados pelo temporal naquela comunidade. É incrível, né? E uma árvore de grande porte caiu sobre uma residência por volta das 5h30 de ontem, em Caxias do Sul. O município também registrou destelhamentos e a queda de muro. Nas margens é possível ver que a árvore caiu no meio de uma residência e tem as imagens no Facebook da Radioativa e dividiu uma casa em duas partes. O local foi isolado pelo Corpo de Bombeiros. O susto teve apenas escoriações das pessoas que estavam em casa.

como imagens, né? Tudo isso você encontra no Facebook da Rádio Ativa, que tem uma gama muito grande de seguidores, quase chegando a 202 mil pessoas, 202 mil seguidores no Facebook da Rádio Ativa. E Felipe Noronha admitiu ter matado a vítima em uma emboscada motivada por traição passional. A Polícia Civil, Brigada Militar e Corpo de Bombeiros concentraram esforços numa área rural apontada pelo autor, que apresentava severas dificuldades de acesso. Este é o caso Luciano, e o réu confessou o homicídio após 3 anos e forças de segurança buscas em local de difícil acesso em Bom Jesus. Quem não lembra, né? Deste caso. E na manhã desta quarta-feira, trouxe uma reviravolta impactante para um dos mistérios de mais repercussão na região dos Campos de Cima da Serra. A Polícia de Bento ou de Bom Jesus, em ação conjunta com a Brigada Militar e o Corpo de Bombeiros, iniciou o dia realizando buscas intensivas para tentar localizar o corpo do caminhoneiro Luciano Bueira Melo, desaparecido há 3 anos. A retomada das diligências ocorreu após a noite de terça-feira, quando o réu, Felipe Noronha, confessou formalmente às autoridades ser o responsável pela morte do caminhoneiro. Em seu depoimento, Felipe relatou que a motivação do assassinato foi passional, desencadeado após descobrir que a sua companheira Fabiane Ramos Saraiva mantinha um envolvimento amoroso com a vítima. O réu detalhou ter armado uma emboscada friamente calculada. Utilizando as redes sociais de Fabiana, Felipe se passou por ela para atrair Luciano até a propriedade rural onde o casal vivia. Sem desconfiar da armadilha, o caminhoneiro foi ao local e acabou alvejado por disparos de um rifle no exato momento em que tentava abrir a porteira da propriedade. Com as novas informações repassadas pelo autor sobre a dinâmica do crime e o local de ocultação do cadáver, as forças de segurança concentraram os esforços na área para encontrar os restos mortais de Luciano. No entanto, as equipes enfrentam graves dificuldades e grandes desafios operacionais, pois o ponto indicado para as buscas é uma região de difícil acesso. A localização do corpo é a peça que falta para encerrar a angústia da família da vítima, que aguarda por resposta por justiça há 3 anos. O caso segue sendo acompanhado de perto pelas autoridades locais lá de Bom Jesus. Então, este caso, né, que é um caso de 3 anos atrás, agora começa a ser elucidado, né? Começa a ser elucidado, sendo o réu confesso agora, dizendo que matou, né? Foi um crime passional, então, né? Matou o rapaz que tinha um relacionamento extraconjugal com a sua companheira. 18h24, 18h24, um abraço pro Lagarto. Lagarto é nosso ouvinte, nos acompanha nos jogos da DPF, ele trabalha secando a quadra da DPF também. Ele é um espetáculo a parte dos jogos da CBF, né? Da ADPF. Quando ele entra na quadra com seu estilo, né? A lá Lagarto, o pessoal, né? Vai à loucura, a torcida vai à loucura. Então, nós, além dos jogos da ADPF, que nós deveremos ter em breve aqui em Nova Prata, no Luiz Antônio Rigo, pode ter certeza, nós teremos aí uma atração à parte, que é o Lagarto, que é o cara que é responsável para secar a quadra. Quando cai algum jogador com suor, né? Deixa a quadra molhada, alguma coisa assim, o Lagarto entra para secar a quadra e é um espetáculo, né? A sua movimentação. Então, grande abraço pro Lagarto, encontrei ele hoje e pediu para mandar um abraço para ele. Tá aí, Lagarto. Grande abraço para você, tá bom? Fique nos ouvindo aí que a gente vai passar mais informações da ADPF, especialmente hoje nós vamos falar sobre o adversário da ADPF, que será sábado que vem, o jogo em Gravataí, e vamos conversar então daqui a pouquinho com
O técnico da equipe da AGEC de Gravataí, uma equipe bastante forte, que tem um apoio muito grande da comunidade lá de Gravataí, né? E que também busca vaga para a próxima fase da competição. Está bem dentro da competição, empatou no sábado passado em 2-2 fora de casa, jogando em Antônio Prado contra a equipe do Filhéus. E outra notícia no Facebook da Rádio Ativa, importante notícia essa, né? Nova Prata chega às eleições de 2026 com o perfil de eleitorado mais escolarizado da micro-região. Dos 19.016 eleitores aptos a votar, 27,59% concluíram o ensino médio e os outros 15,69% possuem ensino superior completo. Juntos, esses grupos representam mais de 43% do eleitorado municipal, percentual superior ao registrado nas demais cidades da região. As mulheres também são maioria aqui em Nova Prata, representam 52% do eleitorado. A biometria já foi cadastrada por 95,65% dos votantes. As eleições de 2026 serão realizadas no dia 4 de outubro, quando os brasileiros escolherão o presidente da República, governadores, dois senadores, dois deputados federais, deputados federais e deputados estaduais. O horário de votação será das 8 às 17 horas. No Rio Grande do Sul, 8.526.657 pessoas são eleitores e estão aptos a votar, distribuídos por 497 municípios. O voto é obrigatório para pessoas alfabetizadas entre 18 e 69 anos e facultativo para os jovens de 16 e 17 anos, pessoas analfabetas e maiores de 70 anos. Para votar é necessário apresentar um documento oficial com foto ou utilizar o aplicativo e-título. Essas são informações também que você encontra no Facebook da Rádio Ativa. Agora são 18 horas e 27 minutos, 18h27. Hoje o Preto esteve com a delegada Liliane Pasternak Kran, falando sobre o caso da agressão de um jovem no centro de Nova Prata por um homem que já repetidamente vem cometendo esses crimes. Aliás, esse jovem é meu amigo, tio. O Beto Carbonari. O Beto não tem boca para nada. O Beto residiu muito tempo em Porto Alegre, ele é músico, tem alguns problemas de saúde, inclusive. Reside aqui em Nova Prata, veio para Nova Prata para residir junto com a mãe dele, para cuidar da mãe dele. O Beto Carbonari estava passando na frente do Banco do Brasil, aí no centro, e um cidadão partiu para cima dele. Olha, o fato ocorreu na semana passada, na Avenida Fernando Luzzatto, aí na esquina aí, né? Com a Flores da Cunha. Quando, sem motivo aparente, um jovem foi agredido com socos e precisou de atendimento do SAMU. E após ser levado para o Hospital São João Batista, necessitará de procedimento em Passo Fundo. É, ele teve problema de uma mandíbula, né? Vai ter que recuperar. O acusado foi identificado e já cometeu agressões com outras pessoas e até tentou com uma criança, atentou contra uma criança. Nesse caso, o pai interviu. Se busca uma solução para enquadrá-lo na forma da lei. Olha, esse cidadão, ele já, pelos relatos que a gente teve aí, ele já agrediu, inclusive, um familiar, sua tia. Ele já agrediu a sua tia, inclusive, o familiar dele mesmo. E ele passava, o Beto Carbonari, nosso amigo Beto, menino, gente boa, menino que não, olha, não tem boca pra nada. O Beto fala se você perguntar pra ele, porque ele não fala. Ele não se envolve com nada. Entendesse? E aí o Beto tá caminhando aí na frente do Banco do Brasil, vem uns brutamontes, rapaz, e deu-lhe um soco, né, que prova que o Beto vai ter que restabelecer uma mandíbula, teve problemas, vai ter que ir a Passo Fundo, fazer uma cirurgia, e depois o cara, no chão, o Beto no chão, o cara chutou o cara ainda. Esse cidadão não pode conviver na sociedade, não pode ficar solto por aí, agredindo todo mundo. Olha, eu também lembro aí que teve uma história aí na praça, aí nas imediações da praça, que ele queria agredir uma criança. Ele não pode conviver na sociedade dessa forma. Se o cidadão tem problemas, tem que se tratar, né?
tem que tomar medicamentos, ou se não pode conviver na sociedade, tem que ser internado. O que não pode acontecer é que numa cidade como Nova Prata, você está andando na rua com uma criança, o cara vai agredir a criança. Só não agrediu porque o pai interferiu.

0: preto, uma pessoa inofensiva, caminhando de as duas mãos no bolso, caminhando lentamente aí na frente do Banco do Brasil, bem na esquina do Banco do Brasil. E aí vem um cidadão e dá-lhe uma bofetada nele, e depois ainda o Beto, do chão, sem nada, e eles se encontraram, né? Eles se encontraram, porque o Beto vinha da Flores da Cunha. Ele dobrou ali na frente do Banco do Brasil, em direção aí, eu não sei onde é que ia, né? Mas em direção à muralha, ao hospital, né? E esse cidadão vinha ao contrário. Vinha ao contrário e simplesmente, do nada, deu-lhe um bofetão no garoto. É brincadeira, né? Então, não pode conviver na sociedade uma pessoa assim. Se já teve, já é residente, já tem antecedentes nesse sentido, não pode conviver na sociedade. Nós temos que realmente deixar bem claro aqui. Eu falo do nome do rapaz que eu acredito, porque o Beto é meu amigo particular. Conheço ele desde criancinha, conheço a família dele, né? E o rapaz é um inofensivo, gente. Inofensivo, um guri legal, um guri bacana. E aí chega esse ponto aqui no centro da cidade, esse cidadão que agrediu o Beto aí não pode conviver de forma alguma na sociedade dessa forma. Agora são 18 horas e 32 minutos. A gente já volta com mais informações.
1: 18 horas e 32 minutos. 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

0: 18h38, 18h38. Esse é o nosso Conexão Ativa aqui na Rádio Ativa, Nova Prata, Rio Grande do Sul, Brasil. E nesse final de semana a DPF tem um compromisso forte pela frente, já vimos no primeiro turno, é a equipe da JEC de Gravataí. E o time de Nova Prata vai jogar fora de casa, vai experimentar o que quer jogar fora de casa. Aliás, jogando fora de casa, poderíamos dizer também que Nova Massano não é a sede da equipe da DPF, né? Seria aqui em Nova Prata, mas como o ginásio ainda passa por alguns detalhes da sua recuperação, a DPF tem jogado em Nova Massano e lá já enfrentou a equipe da JEC. E quem comanda a equipe da JEC é nada mais, nada menos do que o técnico Kelvin Lopes, e que conhece bem a DPF. E agora tem esse time pela frente no próximo sábado aí em Gravataí. Satisfação tê-lo conosco, Kelvin. Boa noite.
1: Boa noite a todos aí, ouvintes da Rádio Ativa. Uma satisfação imensa, né? Como a gente já tinha conversado, é sempre muito gratificante a gente conversar com quem valoriza o nosso esporte, né? Que é, como eu digo, o futsal da bola pesada aí, que é o nosso amado futsal.
0: Aliás, esse é o nosso dever aqui, viu, Kelvin? A gente abriu esse programa no final do ano passado aí e abrimos espaço não só para o futebol, para todos os esportes também. Amanhã nós vamos ter fundistas aqui. Nós fizemos a recuperação também de jogadores aí, conversando com jogadores que já jogaram em outras épocas, tanto futebol de salão como futebol de campo, que participaram de outras atividades esportivas. Esse é um programa de esporte e jornalismo no final do dia, mas que tem o objetivo de levar ao conhecimento das pessoas quem faz, quem está trabalhando e quem fez o esporte. Você é uma dessas pessoas e que tem aí o comando de uma equipe forte dentro da competição, que demonstrou isso no jogo de vinda aqui no primeiro turno aqui em Nova Massano, viu, Kelvin?
1: Sim, a gente sabia, na verdade, os dois confrontos, né, na sequência, a gente sabia que teria o jogo em Nova Massano e depois em Gravataí. A gente sabia da qualidade da equipe da NBF, porque eu acompanho a equipe, né, desde a Taça Farroupilha, né, acompanhei alguns jogos, a própria estreia em casa contra o Lagoa, o jogo lá em Marau, que eu também me recordo.

0: bastante, acompanhei os primeiros jogos contra a equipe do São Marcos, do Antônio Prado, então a gente sabia da qualidade, que é um time muito experiente, é um time que já vem bastante tempo jogando junto, né? E a gente acabou sofrendo com bastante desfalques. É igual uma frase que eu gosto muito, né? Vencedores vencem e perdedores se explicam. Então eu não gosto muito de me explicar, mas realmente acabou fazendo a falta, né? A gente teve ali quatro jogadores importantes que a gente não pôde contar.
1: Exato, né? E isso realmente fez a diferença, né? Inclusive o técnico da DPF, o Flávio, até falava conosco nesse sentido também. Mas agora, para o jogo de sábado, você vai contar com todo o plantel para enfrentar a DPF.
0: Infelizmente ainda não, né? A gente tem a questão do Gé, né? Ele foi expulso no primeiro jogo lá em São Marcos e acabou pegando quatro jogos. A gente até tentou conversando com a Liga, né, para cumprir desses quatro jogos, dois contra a equipe do Bom Jesus, que é o VO. A Liga disse que não conta, então ele ainda vai ter mais esse jogo contra a equipe de Nova Prata e depois ainda tem um jogo lá em Antônio Prado para cumprir. Mas no restante, o Rafa Castro, né, que é um jogador experiente, mais rodado, jogador passou ali por Liga Nacional, futsal sueco, né, tá retornando de lesão. O Bahia, que é o nosso pivô juntamente com o Pablo, também retorna, né. O Bruno, que para quem não sabe, o Bruno foi um dos destaques nossos nesse jogo, mas ele jogou abaixo de injeção, ele tava bem desgastado, né, então ele tá 100%, é praticamente um outro retorno importante. Então, e o Thales, né, que é o nosso canhoto. A gente tem ali três canhotos no grupo, né? Um é o garoto Cauã, que até teve bastante minutagem, mas é um atleta que até pela idade acaba jogando muito pouco. A gente tem mais o Jefinho, né, que é o nosso capitão, e agora a volta do Thales, que é um ala canhoto, também vai dar um acréscimo a mais. Mas mesmo assim, a gente sabe que ainda vai ser um jogo muito difícil, porque eu acho que as duas equipes têm o mesmo objetivo, né? Que é a liderança do grupo e posteriormente também o acesso. E eu falo muito também com o meu grupo de jogadores aqui, eu acredito que a equipe da Nova Prata também tem o mesmo pensamento. Eu acho que vem uma briga direta entre a JEC, Nova Prata, Sobradinho e Caçapava pelas melhores colocações para poder trazer para casa os matas das decisões.
1: Exato, e desses quatro aí que você mencionou, né? Apenas, claro que poderão entrar outros nessa relação, mas apenas três sobem para a Série B no ano que vem, né?
0: Isso, hoje é três, né? Sempre é cogitado com três, até a gente pode pegar a Série B desse ano, né? A gente conta com 11 equipes, o ideal da Série B seria 16. Eu acredito que, sendo bem honesto, deve subir mais equipes, né? Uhum. Até porque realmente a Série B ideal seria com 16 equipes, esse ano só tem 11. Mas, por enquanto, né, a gente tem essas três vagas e tanto nós como Nova Prata, a gente tá na luta, tá na batalha por isso.
1: Ah, que legal. Me diga o seguinte, o que você precisa fazer diferente das outras equipes que enfrentaram a DPF aí, que a DPF conseguiu vencer e você também esteve aqui em Nova Bassano e percebeu aí, o que tem que fazer diferente para tirar esse aproveitamento de 100% da DPF?
0: Primeiro, a gente sabe que é muito difícil, porque o futsal, antes de questão tática, questão técnica, ela tem uma coisa muito importante, a questão emocional. E a questão emocional do Nova Prata é excepcional, né? Eles vêm aí, venceram todos os jogos, então quando a confiança vai aumentando, as coisas começam a acontecer até natural, e o Nova Prata tem essa confiança, então a gente sabe dessa dificuldade. Não que a nossa confiança esteja aí embaixo, a gente vem fazendo um bom trabalho, tanto que está ali bem na tabela de classificação, né? Perder um jogo fora de casa, que é totalmente normal, como, por exemplo, o Nova Prata vir aqui em Gravataí e perder também, é totalmente um jogo acessível pelas qualidades da equipe. Mas o que a gente vai tentar é realmente, além de contar com toda a equipe, tentar anular algumas coisas da equipe Nova Prata. Uma coisa até que me surpreendeu, o Maluco saiu muito pouco do gol, a gente trabalhou demais essa situação do Maluco saindo do gol, trabalhou tanto dentro de quadra como em vídeos, né? Ele acabou sendo utilizado muito pouco. Eu acredito que o nosso jogo foi o jogo que ele menos foi utilizado. Acredito que em Gravataí, pela quadra ser grande, ele vai ser mais utilizado. Então é uma arma do Nova Prata. E saber, o time Nova Prata, além de ter muita qualidade, uma coisa que eu falo muito, é um time muito experiente, é um time muito acostumado. Então é um jogo que a gente vai ter que ter paciência, a gente tem muitas qualidades individuais, só que a gente não pode depender dessas qualidades individuais e de qualquer jeito. Então, exato. Pegar o exemplo do primeiro gol, do Gui Soares. O Gui Soares tenta o drible, a gente vai lá e toma o primeiro gol. Então, tentar um contra um, que é uma arma nossa que a gente tem, mas equilibrado, ter paciência, aproveitar os contra-ataques e nos contra-ataques não dar o contra-golpe do contra-ataque, que é muito perigoso para um time que tem ótimos passadores. Então, tentar fazer algumas correções e, claro, também manter muitas coisas positivas que a gente vem fazendo na temporada também.
1: Exato. Me diga o

0: Seguinte, na sua avaliação, Kelvin, jogando em Gravataí diante da torcida é um diferencial? Ajuda bastante a equipe?
1: Sendo bem honesto, principalmente colocando uma Liga 3, tá? Eu acho que a Liga 3 é fundamental ao torcedor. Tanto que o maior exemplo disso, vocês que acompanham Nova Prata, eu acredito que tem essa conversa nos bastidores, nós também temos essa conversa nos bastidores, essa briga não por classificar, mas essa briga para tentar trazer os matas para casa.
0: Exato.
1: Que é muito importante, é muito importante. E claro, faz a diferença, né? A questão dos atletas ter o familiar ali apoiando, a questão do torcedor. A JEC sempre teve, eu tô no meu quarto ano de clube, né? Na JEC, pra minha quarta temporada. E a gente sempre teve um problema muito grande, questão de torcedor. Ano passado a gente tinha uma grande equipe, Gustavo Saraiva, Suelo, Biel, TT, um baita de um elenco. E mesmo assim a gente não conseguia colocar o torcedor dentro do ginásio. Dessa vez não. Dessa vez eu sempre que acompanho todos os jogos do nosso grupo e também do outro grupo, hoje a gente tem, do nosso grupo, né? A gente tem a maior média de público, a gente tem o torcedor mais presente se fazendo no ginásio. E isso vai ser fundamental para sábado. A gente espera a casa cheia para tentar fazer uma epopeia, porque sabe que é muito difícil uma vitória contra a Nova Prata, mas a gente precisa, como eu falei ontem, ainda no treino de ontem. Primeira coisa, a gente não tem que pensar na vitória. Primeira coisa, a gente tem que pensar em fazer um grande jogo, fazer uma grande performance. Através disso, aí sim, lá no final, a gente pode colher um resultado positivo.
0: Como é que foi a preparação da equipe durante a semana? O foco teve mais no ajuste defensivo para conter a equipe da DPF, o ataque da DPF, ou a eficiência das transações para a parte ofensiva?
1: Acho que o principal trabalho antes de questão tática e técnica foi recuperação. A gente, praticamente um mês, né, do outro jogo, né, que foi início desse mês, a gente teve muita fisioterapia com os atletas, né, tempo de recuperação. Muitos desses treinos eu não tive um elenco completo. Ontem foi o primeiro treino que eu tive todo mundo à disposição. Então foi na questão parte física, a primeira parte. Na segunda questão de ajustar, a questão das bolas paradas, né? A gente acabou falhando muito. Uma coisa que eu destaco muito na nossa atuação quanto o Bento, que o Bento também é um time que, pra mim, acho que do grupo é o time que mais tem bola parada, é o Bento, né? Uhum. E a gente conseguiu neutralizar isso. E contra a DPF, parece que a gente dormiu. A gente dormiu em alguns pontos, como a gente dormiu no terceiro gol, a gente dormiu no, se eu não me engano, no quarto gol, né? Da batida e o Xande entrando no segundo pau. Então a gente tentar ajustar essa questão de bolas paradas, que a equipe da IPF é muito forte, e a questão também de ajustar, né, na marcação de um retorno mais rápido, porque a equipe da IPF tem ótimos passadores, então tentar evitar esse passe futuro.
0: Exato. Como é que você treinou essa semana? Quantos dias você treinou? Vai treinar ainda para o jogo?
1: A gente estava treinando nas terças e nas quintas, agora como a Mundial estava ali em situação de reforma, a princípio a gente treinou só ontem, no caso. Daí a gente pegou, a gente dividiu o treino em duas partes, treino com bola, né, e a gente trabalhou antes do treino com bola, um treino ali de vídeo, né.
0: Exato. E para enfrentar o líder, sempre costuma ter uma motivação extra para o elenco. Como é que você viu o clima ontem entre os jogadores aí para esse confronto de sábado?
1: Cara, eu acho que não pela questão de líder, né, que é merecimento da equipe da LPF, mas a questão da importância do jogo, né? Acho que desde o início do campeonato, todo mundo acompanha todo mundo. Hoje a gente tem, por exemplo, vocês aí fazendo a cobertura, tem transmissões de todos os jogos, então a gente consegue acompanhar através do Instagram, ver os nomes que estão, né? Então, desde o início do campeonato, já tinha algo a mais esse confronto contra a equipe do Nova Prata. Então é um jogo importante, até então é o jogo mais importante do ano, acredito que pro adversário também. Então tá todo mundo motivado, mas igual eu brinco com eles, acho que a maior motivação vocês têm que ter, porque o salário tá em dia e a gente sabe que futsal gaúcho é complicado o salário em dia, então essa tem que ser a maior motivação sempre.
0: Exato, uma vitória quer dizer que pode aí, é a maior motivação para você, pode estar, inclusive uma vitória contra a DPF pode já encaminhar, quem sabe, a classificação como primeiro lugar na chave, né?
1: Cara, a questão da classificação, eu acredito que a gente vencendo o jogo, obviamente se a gente empatar e perder, muito possivelmente a gente não consegue o primeiro lugar, mas vencendo o jogo vai ser disputado muito em questão de saldos de gols, né? Os demais adversários, acho que a gente teria mais três jogos, a equipe de Nova Prata tem mais três jogos. Mas minha opinião, conversando com a comissão técnica e com a diretoria, eu não dou tanta importância para esse primeiro lugar. O porquê? Vamos supor que Nova Prata fique em primeiro lugar com 27 pontos e nós ficamos em segundo lugar com 27, tá?
0: Exato.
1: Os dois decidem as quartas de final em casa. E a partir da semifinal, o Sobradinho e o Caçapava já tropeçaram. E o time do Caçapava tem muitos jogos fora e o Sobradinho pega o Caçapava lá em Caçapava. Nenhum dos dois vai fazer 27.
0: Ah, tá certo.
1: Então a liderança é bom, é legal, é bacana a questão, é importante pro trabalho, é sim. Só que o objetivo maior é tentar esses 27 pontos. Porque a gente traz a semifinal para casa, numa hipótese, né? E aí possivelmente nós e Nova Prata só numa final.
0: Exato, exato. Que daí já estariam as duas equipes classificadas, né? Com tranquilidade, sim, né?
1: Muito possivelmente daí estariam as duas já. Disputariam a final da conferência, mas com as duas, provavelmente, né? Nessa teoria, com acesso garantido, até porque a outra conferência tá muito perca de ponto, né?
0: Aham.
1: Então a gente tem o The Chelsea só, que tá com uma boa campanha, o restante é muito time trocando ponto.
0: Uhum. O Kelvin, como é que você tá vendo assim essa competição, a Série C? Como é o nível técnico das equipes, da tua avaliação?
1: O futsal gaúcho, ele sempre foi um futsal muito forte, né? A gente sabe que acabou afetando bastante a questão de separar a federação da liga, né? E a gente via, às vezes, mais ou menos as competições, duas ou três forças, por exemplo. Eu pego ano passado, até brinco, né? A gente acabou investindo ano passado, não subiu. A gente teve toda. Acho que vocês ouviram falar aquela famosa história lá do Sobradinho, invasão de quadra, dois pesos, etc, etc. Que aconteceu lá e a gente acabou não subindo. E ainda brinco, ano passado era o ano pra subir, tava tranquilo, tava de boa. Mas esse ano não, a gente tem a Nova Prata com toda essa qualidade. A gente tem o Sobradinho, que é sempre uma equipe muito chata, porque joga anos junto. E a gente tem o Caçapava, com todo investimento. Trouxe Nathan Clay, trouxe Valdinho, manteve jogadores importantes como Maurício, Adriano. Então, eu vou colocar essas quatro forças e ainda não descarto o Bento. O Bento é um time muito qualificado. Eu acho que sofre muito pela questão de plantel. O quarteto titular do Bento, para mim, é fantástico, é muito bom. Só que por ter garotos, acaba perdendo, mas é um time muito chato. A gente tem o Saudade de Putinga, que é um time muito qualificado. Tem o goleiro Ellison, por exemplo, que foi campeão com Fontoura. Tem jogadores como Toco, PK. A gente tem a equipe de Soledade se reforçando. Agora chegou Guga, chegou Biano. O próprio Antônio Prado, que querendo ou não, ainda não embalou no campeonato, mas tem jogadores importantes. Anete, Juvena. Agora trouxe o goleiro João, que estava no Filtradores, então não tá fácil. Por isso que eu digo, a nossa campanha, eu falo muito com nossos atletas, né? Nossa campanha, beleza, a gente tá atrás de Nova Prata, está, mas a gente tá fazendo uma grande campanha, porque esse ano não tá fácil o gauchão.
0: Exato, é o nível, a régua subiu, né? A régua subiu. Mas olha, a gente vai conversar com certeza muito mais, viu, Kelvin? Porque você, além de ser o técnico aí, aliás, não é o primeiro ano que você é o técnico, né? Já faz outras temporadas também, né?
1: Não, no NAGEC é o meu quarto ano, né? Eu cheguei em 2023, né? Daí a gente jogou a Liga Gaúcha, 2024, por questão da pandemia, a gente jogou só a Copa dos Campeões de Esteio, né? Que é uma competição tradicional aqui da região metropolitana. 2025 a gente jogou a Liga de novo e agora a Liga de novo. É a minha quarta temporada no clube.
0: Ah, que beleza. Isso significa que tá fazendo um grande trabalho para você permanecer por quatro temporadas no clube, né? Vamos voltar a conversar pelo seu conhecimento que você tem no futsal e desejar a você também muito sucesso aí na sua empreitada e nesse jogo contra a equipe da DPF, que vença o melhor, é claro, todo mundo torcendo pro seu clube, mas que seja um jogo lícito, um jogo dentro da quadra, como tem acontecido até então, um jogo bonito, e que a gente possa contar aí para os torcedores, tanto de Gravataí como aqui de Nova Prata, das duas equipes, um belo espetáculo.
1: Eu que agradeço a oportunidade, né? E sejam muito bem-vindos aqui em Gravataí.
0: Ok. Tá bom, um grande abraço pra você, tenha uma boa noite e nos encontramos por aí, tá bom, Kelvin?
1: Um abração, uma boa noite aí pra todos os ouvintes, pra vocês e até sábado aí nesse grande jogo.
0: Ok, valeu. Falamos então com o técnico da equipe adversária da DPF, o Kelvin Lopes. Deu pra sentir aí, né? A equipe da JEC, como a gente já mencionou aqui, é uma equipe forte, né? A equipe mais forte juntamente com a DPF. Depois, eu ainda acho que o plantel do DPF é melhor, mas essa equipe da JEC é uma equipe muito forte. E que a DPF vai encontrar dificuldade com certeza absoluta, porque é uma equipe tecnicamente bem comandada também pelo técnico, uma equipe experiente que tem uma torcida muito grande, pega junto. Olha o ginásio lá em Gravataí, a gente assiste alguns jogos, eu tive a oportunidade de assistir alguns jogos dessa equipe.

0: equipe da JEC e o ginásio está quase sempre tomado, né? Então tem o apoio também, o apoio da comunidade, o apoio também do poder público, o apoio também aí de candidatos a deputado federal, candidato a deputado estadual, tem, né? É bem forte lá. Essa questão em Gravataí do futsal e da JEC, que é o próximo adversário da equipe da DPF. A DPF, inclusive, né, que treinou e vai treinar mais uma vez amanhã também, né, é que vai enfrentar uma quadra um pouquinho maior do que a quadra de Nova Bassano, a quadra lá de Gravataí. Então, o técnico da ADPF, o Flávio, conhece bem, conhece a quadra lá em Gravataí, conhece o adversário, está preparando a equipe, os jogadores também já se conhecem, né? A diretoria da ADPF dando todas as condições para o grupo. Vamos ver, então, tomara que consiga o resultado. Se conseguir o resultado de aproveitamento de 100%, ou seja, uma vitória lá em Gravataí, muito, mas muito provavelmente mesmo vai decidir em casa os jogos, né? E aí, decidindo em casa, na próxima fase da competição, com certeza a equipe vai ter um aproveitamento melhor e muito mais próximo estará da Série B da Liga Gaúcha no ano que vem. Então, o jogo será no sábado. O jogo foi antecipado. A equipe de Nova Prata, DPF, pediu para antecipar o jogo. O jogo estava marcado para as 20 horas, para as 8 horas da noite. A DPF pediu para antecipar e foi antecipado para as 18 horhas e 30 minutos, ou seja, às 6:30 da tarde, no sábado, inicia a partida lá em Gravataí. Aqui pela Rádio Ativa, você vai ter as imagens, você vai ter aqui o nosso trabalho com toda a nossa equipe de esportes, transmitindo o jogo a partir das 6 horas da tarde, né? Com todos os preparativos, né? Das preliminares do jogo, tudo isso, avaliação inclusive, a expectativa do nosso comentarista Agenor Zamin, o nosso trabalho todo aí, captando informações da equipe da DPF, informações também do local, informações do adversário, tudo isso da arbitragem a partir das 18 horas, das 6 da tarde, nós estaremos no ar aqui com a nossa grande jornada esportiva, acompanhando a DPF, que representa Nova Prata numa competição a nível estadual, no futsal, né? E que voltou o futsal ser interessante, né? A nível de disputas a nível estadual, de uma competição oficial, e que tem um projeto, voltou um projeto grande de futsal de Nova Prata, visando aí as próximas temporadas, né? E o objetivo, conforme o presidente Rosim, é classificar. O objetivo é chegar na frente, o objetivo é subir para a próxima, para a Série B no ano que vem. Então, vamos aguardar para ver, né? Sábado, a partir das 18 horas, a nossa equipe esportiva aqui com todo o dinamismo, com toda a energia, passando energia também para os jogadores da DPF, para os torcedores. Estaremos todos ligados a partir das 18 horas, 6 da tarde de sábado, aqui dentro da nossa programação. E tem no Facebook, na Rádio Ativa, também nós temos aí todos os nossos meios de comunicação, com imagens, né? Imagens e também com a nossa narração desse jogo da ADPF. Agora são 18 horas e 59 minutos. Nós estamos chegando ao final do nosso programa, né? E convidando você para ficar conosco, vem aí a Voz do Brasil. Amanhã de manhã, a Zeli Underly, a partir das 6 horas da manhã, tem tudo de bom na música nativista e na música gaúcha. Depois tem o Roberto Maragoni a partir das 8 horas da manhã, que chega com o programa Passando a Limpo. A partir das 10 horas da manhã, tem nas 9, melhor, tem o programa Cidade Ativa com o Roberto e o Fidelis Pedro Preto, e à tarde tem o programa Frequência Máxima das 13 às 17 horas com a apresentação do Clécio Toqueto, né? E que está inclusive agora, que é o responsável pelo Facebook da Rádio Ativa. Muito obrigado pela audiência e pela atenção, tenho todos uma boa noite.
1: Em todo o país.
2: Quarta-feira, 29 de julho de 2026.
1: Vamos ao destaque do dia.
2: Pensão alimentícia poderá ser paga de forma automática via Pix.
1: Ligue 180 para denúncias de violência contra a mulher, deverá ser divulgado em locais de grande circulação. Graziele Bezerra.
3: O Ligue 180 funciona todos os dias, 24 horas por dia.

0: e é gratuito. Anvisa registra 5 novos medicamentos à base.
1: Remédio para diabetes também vem sendo usado em tratamentos de controle da obesidade.
0: E ainda, ciência para todos.
1: Exposição apresenta pesquisas que impactam o dia a dia do cidadão durante reunião anual da Sociedade Brasileira para o Progresso da Ciência.
0: Quem fala com a gente sobre o tema é Germana Pires, secretária de Ciência e Tecnologia para o Desenvolvimento Social.
2: Tem visitar a exposição, vai conhecer pesquisas voltadas para a saúde, meio ambiente, tecnologia, a ciência que ela está presente no dia a dia de cada um.
1: Hoje, na apresentação da Voz do Brasil, Mariana Jungmann e Luciano Seixas.
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1: A partir de agora, a divulgação do Ligue 180, canal de denúncias de violência contra as mulheres, deverá ser ampliado.
0: E o pagamento de pensão alimentícia poderá ser feito de forma automática, via Pix, mediante decisão judicial.
1: Além disso, foi regulamentado o projeto que prevê a monitoração eletrônica do agressor.
3: A lei que prevê o monitoramento eletrônico do agressor foi regulamentada. Com isso, ficam estabelecidos mecanismos para o funcionamento do dispositivo de segurança, que alerta sempre que o agressor viola o perímetro de exclusão determinado judicialmente. O alerta deverá ser enviado simultaneamente à vítima e à unidade policial responsável pelo atendimento. Nesta quarta-feira, também foi regulamentada a criação de um sistema nacional de informações que reúne, organiza e sistematiza dados sobre formas de violência contra as mulheres. Foi definido ainda que a partir de agora o pagamento da pensão alimentícia pode ser feito via Pix, mediante decisão judicial, e a divulgação do Ligue 180 para denúncias de violência contra a mulher deve ser ampliada, como explica a ministra das Mulheres, Márcia Lopes.
4: Todos os espaços públicos, privados, têm a responsabilidade, o dever de colocar o Ligue 180, do fortalecimento da rede de atendimento e a mudança de cultura.
3: O Ligue 180 funciona todos os dias, 24 horas por dia, e é gratuito. Ele oferece atendimento, orientação, acolhimento e encaminhamento para a rede de proteção às mulheres. Para a Voz do Brasil, com locução de Graziele Bezerra, reportagem de Edinaldo Júnior.
0: Foram divulgados hoje os resultados do novo Caged.
1: Em junho foram criados 145 mil postos de trabalho.
0: Todos os meses o estudo aponta o panorama do emprego formal no país.
5: Em junho de 2026, foram criados no país 145.161 postos de trabalho com carteira assinada. O estoque de empregos, ou seja, a quantidade total de vínculos seletistas ativos em junho, alcançou 48.032.308 postos, um crescimento de 0,3% em relação ao estoque registrado em maio. O ministro do Trabalho e Emprego, Luiz Marinho, falou dos destaques.
6: Dos cinco grandes grupos, teve saldo positivo. Serviços, 74.514. Agropecuária, 22.898. Comércio, 19.177. Indústria, 14.438. E construção, 12.136.
5: No acumulado de 12 meses, foram criados 942.854 postos de trabalho. O novo Caged é utilizado desde janeiro de 2020 para captar, registrar e divulgar as estatísticas oficiais sobre o mercado de trabalho formal no Brasil. Atualmente, todas as empresas estão obrigadas a declarar as movimentações de trabalhadores por meio do E-Social. Os dados utilizados no novo Caged são captados dos sistemas E-Social, Caged e Empregador Web. Reportagem Luana Karen.
1: O setor hortigranjeiro movimentou mais de 16 milhões de toneladas no ano de 2025.
0: É o que mostra o levantamento divulgado hoje pela Companhia Nacional de Abastecimento sobre as vendas das centrais de abastecimento.
7: Morador de Brasília, Anderson Gimenez, costuma fazer as próprias marmitas para levar para o trabalho. Para isso, compra frutas e hortaliças semanalmente na central de abastecimento do Distrito Federal.
8: A gente faz a feira da semana, então a gente compra desde ovos, lá a gente encontra ovos caipira, a gente encontra todo tipo de variedades de frutas, todo tipo de hortaliça, verduras e legumes a gente compra lá. Então tem essa facilidade.

0: de nós encontrarmos todos os produtos da nossa necessidade em um mesmo local. E a qualidade das frutas e das verduras, eles são de primeira, tá?
1: O levantamento da Companhia Nacional de Abastecimento mostra que as CEASAs do país movimentaram 16 milhões de toneladas em 2025, totalizando mais de 16 bilhões de reais. As centrais com maior volume de vendas foram a Companhia de Entrepostos e Armazéns Gerais de São Paulo, com quase 3 toneladas, o Mercado Municipal de Juazeiro, na Bahia, com 1 milhão e 600 mil toneladas, e a CEASA Minas, localizada em Contagem, com 1,5 milhão de toneladas. Para as hortaliças, as vendas aumentaram em 6 unidades, com destaque para Rio Branco, no Acre, com crescimento de 44%, Belo Horizonte e Foz do Iguaçu, que tiveram alta de 4%. Nas frutas, a CEASA de Rio Branco também liderou as vendas, com alta de 24%, seguida por Goiânia, capital de Goiás, que teve crescimento de 21%. Os dados sobre as vendas nas centrais de abastecimento são coletados mensalmente pela Conab, que elabora o Boletim Hortigranjeiro. Com ele, é possível verificar onde há falta de algum produto ou excesso de produção, o que ajuda no planejamento dos agricultores, como explica Flávia Starling, gerente de produtos hortigranjeiros da Conab.
2: Nós recebemos informações dessas centrais atacadistas, esses entrepostos atacadistas, eles nos fornecem informações de comercialização e volume comercializado, e com base nessas informações nós confeccionamos o boletim hortigranjeiro mensal.
1: O levantamento mostra ainda que o país exportou 1 milhão e 300 mil toneladas de frutas em 2025, um aumento de quase 20% em relação a 2024. Os destaques foram a manga, melão, melancia, limão e lima, tendo como principal destino a União Europeia. Reportagem Nazi Brum.
3: Embora possa parecer uma coisa restrita às universidades e institutos de pesquisa, a produção científica está presente no cotidiano de todos nós.
4: E quem faz ela acontecer no Brasil está reunido ao longo desta semana no Rio de Janeiro para o encontro anual da SBPC, a Sociedade Brasileira para o Progresso da Ciência.
3: Neste período está sendo promovida a Expo TIC, feira que reúne unidades de pesquisa vinculadas ao Ministério da Ciência, Tecnologia e Inovação, universidades, entidades governamentais e o setor empresarial.
4: E para saber mais sobre o que acontece nesses dois espaços, nós conversamos com Germana Pires, secretária de Ciência e Tecnologia para o Desenvolvimento Social. Acompanhe. Secretária, bem-vinda. É um prazer ter a senhora conosco aqui na Voz do Brasil. Vamos falar então da Expo TIC, né, que começou, a exposição que abriga o Ministério da Ciência, Tecnologia e Inovação, dentro da reunião anual da Sociedade Brasileira para o Progresso da Ciência, a SBPC. O que é esperado da exposição esse ano, secretária?
5: Te agradeço o convite para estar aqui na Voz do Brasil com vocês. A gente chama de Expotec. A Expotec é um dos grandes espaços de popularização da ciência do Brasil. É um ambiente mais visitado da reunião anual da SBPC. Né? E nesse ano o Ministério da Ciência e Tecnologia, ele traz quase todas as unidades de pesquisa, são 28 unidades de pesquisa apresentando projetos, tecnologias, iniciativas desenvolvidas em diversas áreas do conhecimento. Quem vier aqui, quem visitar a exposição, vai conhecer pesquisas voltadas para saúde, meio ambiente, biodiversidade, tecnologias, inclusão, desenvolvimento sustentável, enfim. Vai ser uma oportunidade apresentando projetos, tecnologias, iniciativas desenvolvidas em diversas áreas do conhecimento. Quem vier aqui, quem visitar a exposição, vai conhecer pesquisas voltadas para saúde, meio ambiente, biodiversidade, tecnologias, inclusão, desenvolvimento sustentável, enfim. Vai ser uma oportunidade para todos, né, que atuam na área de pesquisa, como estudantes, professores e os diversos pesquisadores possam, e as pessoas, né, famílias também, crianças, possam conhecer a ciência que ela está presente no cotidiano, no nosso cotidiano, né, no dia a dia de cada um. A ciência que melhora a qualidade de vida.

0: A reunião anual da SPPC também é um evento super relevante, porque reúne a nata do pensamento científico do país, né? A senhora pode nos falar mais sobre o que é a SPPC e o que acontece nessa reunião anual?
1: A SPPC é uma entidade, né? Uma das mais tradicionais entidades científicas do Brasil. Já há 7 décadas, essa é a 78ª reunião anual da SPPC, e ela reúne pesquisadores, professores, estudantes, gestores públicos e representantes de diversas instituições públicas e privadas, além da sociedade em geral, né, para poder discutir ciência, discutir o progresso da ciência, né, a ciência voltada para o desenvolvimento do nosso desenvolvimento do país. Na SBPC acontecem, assim, tem uma programação densa e ampla, onde são realizados painéis, conferências, mesas redondas, minicursos, atividades culturais, uma série de ações voltadas para a popularização e divulgação da ciência.
2: E nesse ano, né, secretária, o encontro tem um tema que é o Ciência para Todos, Soberania, Desenvolvimento e Inclusão. Como é que esses três pilares se relacionam e influenciam a produção científica no país?
1: Exatamente. Esses três conceitos, eles estão profundamente conectados. Eu represento a Secretaria Nacional de Ciência e Tecnologia para o Desenvolvimento Social, e existe algo que é muito importante, que a ciência esteja voltada para mudar a qualidade de vida das pessoas, né? Então, quando a gente fala em soberania, estamos falando da capacidade do país de produzir conhecimento, de desenvolver tecnologias e formar pessoas para enfrentar os seus próprios desafios. O desenvolvimento acontece quando esse conhecimento gera inovação, fortalece as instituições diversas, melhora os serviços públicos, impulsiona a economia, contribui para soluções sustentáveis. Nesse aspecto, o que significa a inclusão? Garantir que a ciência beneficie toda a população, reduzindo as desigualdades, ampliando oportunidades, garantindo que todas as pessoas tenham acesso às oportunidades, né, aos seus direitos sociais.
0: E a reunião também terá espaços temáticos, né, voltado para os jovens, para a discussão racial, para a cultura. Como é que vão funcionar esses debates?
1: Isso mesmo. Aqui tem um espaço amplo na SBPC Jovem, uma grande participação da juventude, de jovens pesquisadores, e a programação de fato é bem diversificada. Tem uma série de espaços voltados para o diálogo, cultura, educação, igualdade racial, no contexto das mesas redondas, da apresentação das pesquisas, enfim, uma programação ampla, né, que apresenta essas diversas pesquisas desenvolvidas Brasil afora, nas universidades públicas, privadas, enfim.
2: A gente está falando aqui de dois eventos, vamos dizer assim, paralelos, né, que se relacionam. A reunião da SBPC e a Expo TIC. E aí, voltando a falar da exposição, um pouco mais, secretária, ela vai reunir aí 28 unidades de pesquisas que são vinculadas ao Ministério da Ciência, Tecnologia e Inovação, né? A senhora pode dar exemplos pra gente do que são essas unidades, que tipos de pesquisas elas fazem?
1: Sim, bem, o Ministério tem 29 unidades de pesquisa que são vinculadas ao Ministério da Ciência e Tecnologia, 28 estão participando conosco aqui desse evento. As unidades de pesquisa, elas atuam em áreas muito diversas e refletem a amplitude da ciência produzida no Brasil. Existem instituições dedicadas a pesquisas espaciais, biodiversidade amazônica, mudanças climáticas, tecnologias da informação, materiais avançados, energias, tecnologias nucleares, matemática aplicada, astronomia e tecnologias voltadas para o desenvolvimento social. Eu vou dar um exemplo, claro, por exemplo, o INSA, né, a Unidade Nacional do Semiárido, que desenvolve pesquisas voltadas para combater a seca no Brasil, para a produção de alimentos, para poder trabalhar, por exemplo, a dessalinização, né, existe um projeto no Ministério

0: sério desenvolvido pelo INSA de dessalinização da água, produção de alimentos no semiárido, buscando combater a seca e combater a fome no Brasil. Então, esses projetos poderão, né, podem ser visitados aqui nos estandes das nossas unidades vinculadas.
1: Muito bem, nós conversamos com a secretária de Ciência e Tecnologia para o Desenvolvimento Social do Ministério da Ciência, Tecnologia e Inovação, Germana Pires. Muito obrigado por sua entrevista aqui à Voz do Brasil.
0: Eu agradeço a Voz do Brasil, sempre presente no dia a dia. Deixo o convite para todas as pessoas que quiserem participar aqui da SBPC e conhecer as pesquisas desenvolvidas no Brasil. Estamos aqui na Universidade Federal Fluminense, no Rio de Janeiro. Muito obrigada.
2: 5 novas canetas de semaglutida foram aprovadas pela Vigilância Sanitária e registradas nesta quarta-feira.
1: O medicamento ajuda no controle de doenças como a diabetes e é usado também no tratamento contra a obesidade.
2: E nós vamos entender agora como essa substância age no organismo na reportagem de Gabriela Noronha.
3: Os medicamentos à base de semaglutida são usados no tratamento de doenças crônicas como obesidade e diabetes. Trata-se de uma substância sintética que imita a ação do hormônio GLP-1, responsável pelo controle da glicemia no organismo, entre outras funções, como explica a médica endocrinologista Monalisa Azevedo.
4: Ela favorece o controle da glicose porque ela estimula a liberação de insulina e ela também influencia outros fatores do organismo, exerce um papel de induzir saciedade, inibir um pouco o apetite, controlar a compulsão alimentar e também estimular o gasto energético.
3: Nesta quarta-feira, 5 novas canetas emagrecedoras que têm semaglutida como princípio ativo foram aprovadas pela Anvisa, Agência Nacional de Vigilância Sanitária. Os medicamentos são voltados para o tratamento de pacientes adultos com diabetes tipo 2 e autorizados para uso complementar à dieta e exercícios, mas devem ser indicados e acompanhados sempre por um especialista, como destacou a endocrinologista Monalisa Azevedo.
4: A gente está falando de medicação e toda medicação é sujeita a efeitos adversos. Afinal de contas, a gente está trazendo uma substância artificial para dentro do corpo e é por isso que é tão importante o acompanhamento médico.
3: A medicação feita com acompanhamento médico ajudou a servidora pública Carolina Abreu a vencer a obesidade depois de muitas tentativas para perder peso.
5: Desde muito nova, eu sofri com efeito sanfona, né? Tenta fazer dieta restritiva e daí não dá certo, e aí engorda, e aí emagrece. Então, eu resolvi procurar um endocrinologista e comecei a fazer o uso.
3: O processo de autorização dos medicamentos inclui a realização de estudos clínicos, avaliação de documentos e inspeção da linha de produção. Reportagem Gabriela Noronha.
1: E a gente continua falando dessas canetas emagrecedoras para fazer mais um alerta.
2: A Anvisa lembra que a retatrutida, uma medicação que ainda está em fase de pesquisa, não está aprovada para uso em nenhum país do mundo.
1: Assim como no Brasil, a empresa responsável por desenvolver essa medicação ainda não solicitou registro em nenhuma agência reguladora internacional.
2: A Anvisa reforça que o uso de um medicamento sem registro apresenta riscos à saúde, com efeitos colaterais desconhecidos.
1: Além disso, não há garantia de que o produto contenha o princípio ativo declarado, nem a quantidade informada.
2: Vale lembrar que o comércio de medicamentos irregulares é considerado crime pelo Código Penal.
1: Atenção, moradores das comunidades ribeirinhas de Santarém, Belterra e Aveiro, na bacia do rio Tapajós.
2: A partir de agosto, o navio Hospital Abaré realiza novas expedições com consultas e exames gratuitos.
1: A embarcação atua como unidade básica de saúde fluvial itinerante e os atendimentos ocorrem por triagem e demanda espontânea das 8 da manhã às 6 da tarde.
6: Administrado pela Universidade Federal do Oeste do Pará, UFOPA, o navio Hospital Escola Abaré, que atua como uma unidade básica de saúde fluvial itinerante, divulgou o calendário das próximas expedições e as orientações para acesso aos atendimentos nas comunidades ribeirinhas da bacia do rio Tapajós, no Pará. Os serviços gratuitos são oferecidos nos municípios de Santarém, Belterra e Aveiro.

0: plantões entre os meses de agosto e outubro, com datas definidas para as regiões de Santarém, Aveiro e Belterra. Para saber mais, acesse ridh.ufopa.edu.br ou envie e-mail para ridh@ufopa.edu.br. Dilson Santa Fé, para a Voz do Brasil.
1: Direitos da infância. Projetos voltados à redução da vulnerabilidade de crianças e adolescentes podem participar de edital do BNDES.
2: Serão selecionados até 8 projetos para promoção, proteção e garantia de direitos da juventude.
3: Os projetos devem atender a pelo menos um dos 5 eixos prioritários, que incluem assistência social, segurança alimentar, proteção contra a violência doméstica e sexual e prevenção ao uso de drogas. Com a ações a serem executadas no Rio de Janeiro, São Paulo, Recife e Brasília, o apoio total pode chegar a 15 milhões de reais em recursos de doações incentivadas aos fundos dos direitos da criança e do adolescente. De acordo com o chefe do Departamento de Projetos Culturais do BNDES, Andrés Cortes, os recursos que viabilizam esse edital são obtidos a partir do mecanismo de incentivo fiscal previsto no Estatuto da Criança e do Adolescente e que se destina a ações que vão desde a prevenção da violência até o acesso à educação, saúde e cultura.
4: Esse edital visa destinar até 15 milhões para projetos sociais que garantam a diminuição de vulnerabilidades sociais ligadas à infância e à juventude.
3: As inscrições dos projetos podem ser feitas até o dia 25 de agosto. Você pode obter mais informações sobre o edital no site bnds.gov.br/edital-FCA-2026. Reportagem André de Barros Lima.
2: Notícia: em nota divulgada há pouco pela Secretaria de Comunicação Social da Presidência da República, o governo brasileiro repudiou o anúncio feito pelos Estados Unidos de prorrogar por mais um ano a declaração de emergência nacional em relação ao Brasil.
1: Segundo a nota, é inteiramente descabido caracterizar o Brasil como uma ameaça aos Estados Unidos, especialmente à luz dos históricos laços diplomáticos e da amizade que une os dois povos.
2: Notícias do governo federal.
1: Fique agora com o Minuto do TCU. Em seguida, as notícias do Poder Judiciário e do Congresso Nacional. Boa noite.
2: Boa noite para você e até amanhã.
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9: Supremo Tribunal Federal solicita informações ao Legislativo e ao Executivo sobre emendas parlamentares. TSE destaca fabricação da urna eletrônica em 30 anos de implantação do processo eletrônico. E para o STJ, segurado com HIV, mesmo assintomático, tem direito à indenização por invalidez funcional permanente. Boa noite, eu sou Marcela Luiza. O ministro Flávio Dino, do Supremo Tribunal Federal, solicitou informações ao Legislativo e ao Executivo em uma ação movida pelo partido Rede Sustentabilidade.

0: modelo atual das emendas parlamentares impositivas. Na ação, o partido questiona mudanças na Constituição que autorizam parlamentares a destinarem verbas sem garantias suficientes de prestação de contas, transparência e controle de conflitos de interesse. Diante do pedido do partido, o ministro Flávio Dino solicitou informações ao presidente da República e aos presidentes da Câmara e do Senado, estabelecendo o prazo de 10 dias para a resposta. O ministro relator determinou que os poderes executivo e legislativo apresentem uma proposta detalhando o papel de cada agente público no ciclo da execução das emendas, definindo, inclusive, as responsabilidades dos parlamentares que indicam os recursos e os seus destinatários. Tribunal Superior Eleitoral destaca fabricação da urna eletrônica em seus 30 anos de implantação do processo eletrônico. O projeto é 100% nacional, pertence à Justiça Eleitoral e passa por rigoroso processo de auditoria. Estevam Furtado.
1: Há 3 décadas foram desenvolvidos 14 modelos de urna eletrônica e produzidos quase 1,5 milhão de equipamentos. O TSE elabora todas as especificações técnicas e de segurança que devem ser seguidas pelas empresas vencedoras das licitações. Após a aprovação do protótipo, a fabricação e os testes são acompanhados por servidores e técnicos da Justiça Eleitoral.
0: Segurado com HIV, o vírus da AIDS, mesmo sem sintomas, tem direito à indenização por invalidez funcional permanente. Esse entendimento é do STJ. Fátima Uchoa.
2: O militar com HIV foi considerado incapaz para as atividades militares. Ele tinha seguro coletivo com cobertura para invalidez funcional permanente total por doença. A Justiça de Rondônia determinou o pagamento da apólice, mas a seguradora recorreu ao STJ, alegando que o militar estava assintomático e não teria perdido a autonomia. Só que a terceira turma concluiu que, no caso de pessoas com HIV, a noção de perda da existência independente exigida para a indenização securitária deve considerar a irreversibilidade da infecção e a dependência contínua de tratamento médico, como nessa hipótese. Assim, concluiu que o militar tem direito à indenização por invalidez permanente. A relatora foi a ministra Nancy Andrighi.
0: Para garantir que um empregador pague uma dívida trabalhista, a justiça determina que o passaporte seja apreendido. Mas tem um detalhe: para o Tribunal Superior do Trabalho, é preciso considerar outras possibilidades antes disso. Rocine Gomes.
3: Um caso que ilustra essa questão envolve um português que mora no Brasil. Ele teve o passaporte apreendido por passar anos sem pagar a dívida. Ao julgar o processo, o TST decidiu pela liberação do documento. O motivo é que a instância anterior não analisou outras medidas antes de tomar essa decisão. Por exemplo, se o homem ocultou o patrimônio ou tinha um estilo de vida que demonstrava a possibilidade de pagar a dívida. Por isso, passaporte liberado.
0: Ministério Público Federal denunciou 216 pessoas por tráfico humano e contrabando de imigrantes entre 2025 e 2026. As denúncias são resultado do trabalho da unidade especializada no combate a esses crimes, que completa 2 anos este mês. Vanessa Pereira.
4: Desde 2024, o MPF centralizou as investigações sobre tráfico de pessoas na Unidade Nacional de Enfrentamento do Tráfico Internacional de Pessoas e Contrabando de Imigrantes. Em 2 anos de atuação, a unidade participou de mais de 1.100 processos judiciais. De 2025 até junho deste ano, 216 pessoas foram denunciadas à justiça, 79 por tráfico internacional de pessoas e 137 por contrabando de imigrantes.
0: 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Uma boa noite e até amanhã.
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1: Eu sou Paula Groba.
2: E eu sou Ricardo Nakaoka.
1: E estes são os destaques de hoje do Jornal do Senado, que começa agora.
2: PEC da Segurança Pública chega ao Senado após modificações na Câmara.
1: Projeto suspende prazo para pesquisadoras durante licença maternidade.
2: Grupo de senadores cobra órgãos e propõe novas regras após caso do Banco Master.
1: Boa noite.
2: Boa noite.
1: Conciliar a carreira científica com a maternidade ainda é um desafio para milhares de pesquisadoras brasileiras.
2: Com o objetivo de evitar prejuízos à produção acadêmica, a Comissão de Direitos Humanos pode votar na volta das atividades do Senado um projeto que suspende prazos durante a licença maternidade. O repórter Márcio Maturana tem as informações.
3: Pesquisadoras, gestantes ou adotantes poderão ser beneficiadas com a suspensão dos prazos de bolsas, editais e projetos de pesquisa financiados com recursos públicos federais durante a licença maternidade. Isso é o que prevê um projeto que está pronto para votação na Comissão de Direitos Humanos na volta do recesso parlamentar, a partir de 3 de agosto. Pela proposta, o tempo de afastamento será acrescido ao prazo original e não poderá influenciar negativamente a avaliação de produtividade nem a participação em novos financiamentos públicos. A senadora professora Dorinha Seabra, do União do Tocantins, foi relatora de um outro projeto já transformado em lei, que também beneficia pesquisadoras gestantes ou adotantes.
4: Quando ela começou, ela não estava gestante, ela fica gestante, ela não pode ficar gestante, porque o prazo vai contar contra ela, o programa vai perder pontuação, e aí ela tem problema, inclusive, em outras vezes que ela preenche a bolsa, maternidade não pode ser ônus para a mulher. E não pode significar escolha entre carreira, entre formação.
3: O texto em análise na Comissão de Direitos Humanos é um substitutivo da senadora Mara Gabrilli, do PSD de São Paulo, a um projeto apresentado pela senadora Soraya Tronic, do PSB de Mato Grosso do Sul. Para evitar a sobreposição de normas e oferecer maior segurança jurídica, esse substitutivo incorpora as mudanças propostas a uma lei já existente sobre prorrogação de bolsas de pesquisa no caso de maternidade.
1: E aguarda a votação no plenário do Senado, o projeto que cria o Exame Nacional de Proficiência em Medicina. A prova será requisito obrigatório para que os recém-formados possam obter o registro profissional nos conselhos regionais. No entanto, ainda há uma divergência sobre qual órgão será responsável pela aplicação. O senador Rogério Carvalho, do PT de Sergipe, apresentou um texto substitutivo para atribuir essa função ao Ministério da Educação. Em junho, o governo também publicou uma medida provisória que prevê que o MEC aplique o exame. A MP ainda depende de análise do Congresso Nacional.
2: Já o senador doutor Irã, do PP de Roraima, relator da proposta na Comissão de Assuntos Sociais, defende que a avaliação seja aplicada pelo Conselho Federal de Medicina. Ao classificar a iniciativa como o projeto mais importante do movimento médico brasileiro neste século, o parlamentar cobrou que o plenário vote a medida o quanto antes.
5: Nós precisamos frear a proliferação desenfreada das escolas médicas nesse país, formando médicos de péssima qualidade e causando muita vulnerabilidade ao povo brasileiro, principalmente ao povo que procura o Sistema Único de Saúde do nosso país.
1: O caso do Banco Master levou o Senado a intensificar a fiscalização sobre o mercado financeiro.
2: No primeiro semestre, um grupo da Comissão de Assuntos Econômicos ouviu autoridades, reuniu documentos e apresentou propostas para evitar novas fraudes. A reportagem é de Marcela Cunha.
6: Criado no início deste ano, o grupo da Comissão de Assuntos Econômicos, que acompanha o caso Banco Master, já ouviu dirigentes do Banco Central, da Comissão de Valores Mobiliários e do Banco de Brasília. O presidente do Banco Central, Gabriel Galípolo, defendeu a atuação da instituição e apontou limitações de pessoal, de tecnologia e de estrutura de fiscalização. Já o presidente interino da CVM, João Carlos Uzé da Cioli, afirmou que o órgão detectou movimentações atípicas do Master desde 2022. O presidente do BRB, Nelson Antônio de Souza, foi questionado sobre as operações realizadas com o Master e os possíveis prejuízos para o Banco Público. O ex-controlador do Master, Daniel Vorcaro, chegou a ter depoimento marcado, mas obteve do Supremo Tribunal Federal o direito de não comparecer. Entre os resultados do trabalho, a CAI retirou o sigilo de parte das auditorias do Tribunal de Contas da União sobre o caso. O presidente do colegiado, o senador Renan Calheiros, do MDB do Alagoas, defendeu a divulgação dos documentos.
7: Nós estamos retirando o sigilo, que é uma auditoria que a sociedade tem total interesse em conhecer. E não sei por que o próprio tribunal decreta sigilo sobre uma auditoria que ele próprio fez.
6: O grupo apresentou ainda 3 projetos para mudar as regras do Fundo Garantidor de Créditos, ampliar o controle sobre a venda de títulos bancários e endurecer as penas para fraudes financeiras.
1: E a criação de uma política nacional de transformação digital no campo está em análise na Comissão de Agricultura. A proposta busca modernizar o setor agropecuário com o uso de tecnologias como a inteligência artificial.
2: O texto também prevê a criação de laboratórios de inovação, a capacitação de agricultores e a oferta de linhas de crédito específicas. O senador Sérgio Petecão, do PSD do Acre, relatou a proposta na Comissão de Ciência e Tecnologia. Na avaliação do parlamentar, a iniciativa democratiza o acesso à tecnologia na agricultura e promove avanços no setor.
8: A iniciativa busca democratizar a conectividade rural, promover capacitação digital e incentivar as pesquisas, o desenvolvimento e a inovação.
1: E a PEC da Segurança Pública chegou ao Senado, mas a proposta de emenda à Constituição que reorganiza o sistema de segurança pública do país será analisada pelos senadores em uma versão diferente da encaminhada pelo Poder Executivo. O texto aprovado pela Câmara dos Deputados destinou parte da arrecadação das apostas esportivas aos fundos nacionais de segurança pública e do sistema penitenciário. Além disso, retirou a redução da maioridade penal de 18 para 16 anos em crimes com violência ou grave ameaça à pessoa, cuja validade dependeria de um referendo popular.
2: Para o senador Camilo Santana, do PT do Ceará, a segurança pública deve ser tratada como uma agenda nacional, baseada na cooperação entre União, estados e municípios e com atuação conjunta dos poderes da República. O parlamentar defende que a proposta seja colocada em votação. No entanto, a PEC depende de decisão do presidente do Senado, Davi Alcolumbre, para começar a ser analisada na casa.
9: O crime organizado não pergunta em quem a vítima votou. Uma bala perdida não escolhe partido. A mãe que perde um filho não quer saber se a solução veio da direita ou da esquerda. Ela quer justiça, ela quer segurança. Nós podemos divergir sobre muitos temas, mas precisamos ser capazes de construir uma agenda comum para proteger o povo brasileiro.
1: A programação especial de férias do Congresso Nacional já recebeu mais de 8.500 visitantes na primeira semana de atividades. A agenda gratuita, que segue até o dia 2 de agosto, reúne experiências interativas e atividades voltadas para toda a família.
2: O balanço parcial mostra o interesse do público em conhecer de perto o funcionamento do Poder Legislativo durante o período de recesso escolar. A reportagem é de Yasmin Rodrigues.
10: A programação especial de férias promovida pelo Congresso Nacional, que tem atraído turistas de diferentes estados brasileiros e até do exterior, busca aproximar os cidadãos do parlamento. Além de conhecer os espaços do Senado Federal e da Câmara dos Deputados, os visitantes podem acompanhar o espetáculo teatral Em Nome da Lei, 200 anos de Congresso, apresentado pelo projeto Visite em Cena, e assistir ao filme em realidade virtual, Eunice, a primeira senadora, que retrata a trajetória da primeira mulher a ocupar uma cadeira no Senado. Diogo Diniz, servidor da Coordenação de Visitação do Congresso Nacional, apresentou os números registrados até agora e o perfil do público que participou das atividades.
11: O destaque é o aumento da presença de crianças, que cresceu 16% em relação ao ano passado. Outra novidade também que chamou a atenção foi o Visite em Cena, que já reuniu mais de 1.300 pessoas, e o filme Eunice, a primeira senadora, também está fazendo sucesso. É um filme em realidade virtual, que já foi visto por mais de 400 pessoas.
10: A programação especial de férias é gratuita. Para participar, basta comparecer ao Congresso Nacional das 9 da manhã às 5 da tarde com um documento oficial com foto. A entrada é livre, sem necessidade de agendamento.
2: Música. edição de Paula Groba e trabalhos técnicos de Eliseu Caires, o Jornal do Senado fica por aqui. Acompanhe agora as notícias da Câmara dos Deputados. Boa noite.
1: Uma boa noite e até amanhã.
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13: Parlamentares analisam proibição de ligações telefônicas feitas por robôs.
14: Comissões reafirmam hora-aula como medida das atividades do professor.
13: Debate analisa medidas para a inclusão de autistas no mercado de trabalho.
14: Boa noite. Parlamentares e debatedores sugerem práticas mais efetivas em empresas para a inclusão de pessoas com transtorno do espectro autista. A repórter Sofia Peçanha acompanhou a discussão.
15: Durante
14: a
15: audiência na Comissão Especial sobre a Política Nacional para Pessoas com Autismo, parlamentares e especialistas defenderam que a inclusão de jovens e adultos autistas no mercado de trabalho depende tanto de políticas públicas quanto do engajamento das empresas na adoção de práticas mais inclusivas. A comissão debate o projeto de lei que institui uma política nacional para pessoas com transtorno do espectro autista, produzir conhecimentos mais aprofundados, desenvolver estudos e pesquisas que levem a práticas terapêuticas e educacionais mais eficazes, estabelecer políticas públicas que resguardem os direitos da pessoa com autismo, são alguns dos objetivos do projeto que está sendo analisado pelos deputados. Durante a audiência, os participantes reforçaram que a inclusão profissional é possível desde que haja suporte adequado. A deputada Maria Rosas, do Republicanos de São Paulo, defendeu o chamado emprego apoiado como ferramenta para ampliar oportunidades.
16: Muitas pessoas dizem o seguinte: não há condições de inserir as pessoas com TEA no mercado de trabalho. Eu digo que sim. Através do emprego apoiado, é uma tecnologia social que a gente tem a inclusão dessa pessoa com apoios, com suporte, com pessoas que vão orientar, vão ver o perfil. Então, é possível sim, nós não podemos desistir, há uma necessidade de suporte, por isso o emprego apoiado, ele é muito bem-vindo.
15: O projeto em análise prevê o estímulo à inserção de pessoas com autismo no mercado de trabalho. Por isso, segundo parlamentares, a escuta de especialistas e de entidades que atuam na área é fundamental para orientar a construção de diretrizes mais efetivas e alinhadas às necessidades reais das pessoas com transtorno do espectro autista. O debate foi solicitado pelo deputado Orlando Silva, do PCdoB de São Paulo, com o objetivo de aprofundar a discussão sobre os desafios enfrentados por pessoas autistas na vida adulta, especialmente na busca por autonomia e emprego. Da Rádio Câmara de Brasília, Sofia Peçanha.
12: Direitos Humanos.
13: Pastor Diniz, do União de Roraima, apoia projeto que proíbe a divulgação de apostas, motéis e sites de acompanhantes em programas com classificação indicativa livre. Relator da matéria na Comissão de Comunicação, ele afirma que a medida protege crianças e adolescentes da exposição a conteúdos inadequados.
14: Pastor Diniz argumenta que a proposta tem respaldo na Constituição e ajuda a preservar o desenvolvimento físico, mental e emocional do público infanto-juvenil. Para o deputado, a restrição também reforça os valores éticos e sociais previstos para a programação de rádio e televisão.
12: Trabalho.
13: Debatedores criticam pejotização e alertam para a perda de direitos e queda na arrecadação. O repórter Murilo Souza acompanhou o encontro sobre o tema com deputados.
17: Debatedores criticaram em audiência pública na Câmara dos Deputados os efeitos da pejotização no mercado de trabalho. O termo se refere à contratação de trabalhadores como empresas, em atividades que antes exigiam carteira assinada. As críticas apontam perda de direitos trabalhistas e prejuízos à Previdência. A discussão ocorreu após decisão do ministro Gilmar Mendes, Supremo Tribunal Federal, que suspendeu processos sobre o reconhecimento de vínculo empregatício nesses casos. O tema terá repercussão geral e servirá de base para decisões em todo o país. Para parlamentares, o modelo amplia a exploração de trabalhadores. O deputado Bongás, do PT do Rio Grande do Sul, destacou que o trabalhador pejotizado não tem direitos como férias, 13º salário e FGTS.
18: Pejotizado não tem 13º, não tem férias, não tem adicionais, não tem tempo de suspensão de tempo de aviso prévio, né? Não tem recolhimento do fundo de garantia. Então, todos esses aspectos, então, do ponto de vista desta flexibilização e a troca que muitas vezes, em maior dos casos, é simplesmente uma contratação, continua empregado, só que agora é empreendedor.
17: Dados do Ministério Público do Trabalho indicam que entre 2022 e 2023, o país deixou de arrecadar cerca de 100 bilhões de reais com esse tipo de contratação. Especialistas também alertam para os impactos fiscais e divergências no judiciário. Enquanto a Justiça do Trabalho costuma reconhecer o vínculo trabalhista e manter os direitos dos empregados, o Supremo Tribunal Federal tem validado contratos como prestação de serviço por empresas. Da Rádio Câmara de Brasília, Murilo Souza.
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12: Meio Ambiente.
14: O projeto que proíbe a utilização de penas e plumas de origem animal avança na Câmara. A ideia é que os adereços usados nas fantasias tenham origem sintética, como informa a repórter Maria Neves.
20: O projeto que proíbe a comercialização de fantasias e adereços com penas de origem animal avançou o primeiro passo na Câmara, com a aprovação pela Comissão de Desenvolvimento Econômico. De acordo com o relator, deputado Helder Salomão, do PT do Espírito Santo, além de proteger o direito dos animais, a proposta vai estimular a indústria nacional. O relator sustenta ainda que as mudanças não pretendem inviabilizar festas populares, mas estabelecer limites e incentivar alternativas.
21: A substituição das penas e plumas de origem animal por sintéticas vai baratear muito o custo. Isso significa que a gente vai ter fantasias mais baratas, alegorias mais baratas, com a mesma beleza plástica que o carnaval obviamente exige. E além disso, se a gente substitui, né, as penas e plumas de origem animal por plumas e penas sintéticas, nós vamos estimular a produção nacional.
20: Pelo texto aprovado, as penas poderão continuar sendo usadas quando não houver sofrimento animal. O reaproveitamento de plumas também continuará permitido até a entrada em vigor da futura lei. As regras para esses casos deverão constar no regulamento da norma. A proposta de autoria do deputado Célio Studart, do PSD do Ceará, também prevê multa de 5 mil a 1 milhão de reais para quem descumprir a nova regra. Em caso de reincidência, a multa será aplicada em dobro e a cada nova infração, o valor da multa será dobrado novamente. O projeto ainda será analisado por 4 comissões da Câmara. Se aprovado, poderá seguir diretamente para o Senado, sem necessidade de passar pelo plenário. Da Rádio Câmara de Brasília, Maria Neves.
13: João Carlos Bacelar, do PL da Bahia, propõe a criação de uma comissão parlamentar de inquérito para investigar crimes contra animais. O deputado pretende apurar casos de crueldade contra animais em todo o país.
14: João Carlos Bacelar explica que a CPI deve identificar os responsáveis pelos crimes e investigar a atuação de grupos organizados. Segundo o deputado, a comissão também precisa avaliar a efetividade das políticas públicas e da fiscalização para coibir a violência contra animais.
12: Educação.
13: Comissões da Câmara finalizam votação do projeto que muda critérios de cálculo de tempo de professores em atividades com estudantes. Entenda as alterações na reportagem de Luiz Cláudio Canuto.
22: A Comissão de Educação da Câmara aprovou o projeto que estipula a hora-aula como medida para cálculo do tempo de professores da educação básica, usado em atividades com estudantes. Segundo a proposta, a hora-aula seria usada como referência, mesmo que a aula tenha duração inferior superior a 60 minutos. Atualmente, a lei do piso salarial do Magistério Público da Educação Básica tem outro critério. Estabelece que os professores devem respeitar o limite máximo de 2/3 da carga horária para atividades com estudantes. Ou seja, o tempo restante é usado para preparar aulas, corrigir provas e outras atividades. O texto aprovado é um substitutivo da deputada Lídice da Mata, do PSB da Bahia, que sintetiza um projeto do deputado Tarcísio Mota, do PSOL do Rio de Janeiro. A relatora diz que a proposta tenta acabar com a interpretação de que os minutos que restam da hora-aula pedagógica possam ser considerados tempo de atividade extra-classe, algo que já foi rejeitado pelo Superior Tribunal de Justiça em 2024. Contar esses minutos diminui o período para atividades extra-classe, como explica o autor da proposta, Tarcísio Mota.
0: Qual é a nossa novidade nesse projeto de lei? Que a gente percebeu que, infelizmente, alguns prefeitos e governadores resolveram dar uma desperto e contar todos os minutinhos que estão na questão da carga horária do professor, e nos lugares em que a hora-aula é menor do que uma hora relógio, ou seja, tem menos do que 60 minutos, eles resolveram dizer, então, esses 10 minutos que sobram, se a hora-aula for de 50 minutos, conta para o tempo de planejamento, o que é uma falsidade, fazendo com que, como aconteceu lá no município do Rio de Janeiro, os professores sejam obrigados a pegar mais turmas, tendo o mesmo tempo de planejamento, ou seja, é um descumprimento da lei, e sem ganhar mais um salário a mais, ou seja, mais trabalho, menos tempo de planejamento, ferindo o princípio da lei do piso salarial nacional.
22: Como exemplo de como ficaria com a aprovação da lei, o deputado afirma que quando um professor dá 3 aulas, os minutos dedicados à aula não interferem no fato de que existe necessidade de um planejamento. O projeto muda a lei do piso salarial dos professores e acrescenta um dispositivo no artigo que estabelece textualmente: para fins do cálculo da proporção mínima de 2/3 da jornada destinada às atividades de interação com educandos, a carga horária do docente será apurada com base em horas-aula, mesmo se a sua duração for inferior a 60 minutos. A proposta para virar lei precisa ser aprovada pela Câmara e pelo Senado. Da Rádio Câmara de Brasília, Luiz Cláudio Canuto.
14: A deputada Lídice da Mata também foi a relatora do projeto na Comissão de Constituição e Justiça, que também aprovou o texto.
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3: Justiça.
13: Rodrigo Valadares, do PL de Sergipe, é autor de projeto que proíbe a concessão de indulto, graça, anistia e perdão judicial para condenados por crimes praticados contra crianças. A proposta também impede o reconhecimento do perdão do ofendido nesses casos.
14: O projeto de Rodrigo Valadares altera o Código Penal e o Estatuto da Criança e do Adolescente para impedir que os agressores tenham as penas perdoadas. O autor argumenta que o sofrimento do acusado não pode anular a punição pela morte de um filho.
3: Consumidor.
13: Câmara analisa a proibição de ligações telefônicas feitas por robôs. A repórter Júlia Lopes nos traz as medidas propostas.
4: Em 2025, o Brasil registrou mais de 10 bilhões de ligações telefônicas feitas por robôs por mês, segundo a Agência Nacional de Telecomunicações, a Anatel. Para reduzir o incômodo dessas chamadas à população, a Comissão de Defesa do Consumidor da Câmara dos Deputados aprovou um projeto que proíbe a realização de ligações automáticas em massa, conhecidas como robocalls. A proposta trata das chamadas feitas de forma repetitiva e sem a participação de um atendente humano, geralmente usadas para vender produtos, cobrar dívidas ou realizar pesquisas. Para o relator do projeto, deputado Áureo Ribeiro, do Solidariedade do Rio de Janeiro, embora a legislação já permita que o consumidor adote medidas como cadastrar o número em listas de bloqueio,
5: passeio ou no serviço não perturbe, essas ferramentas ainda não são suficientes para impedir as ligações automatizadas.
6: De fato, mesmo com a existência de cadastros destinados a bloquear ligações de telemarketing, como não perturbe, e estas listas mantidas por PROCONs estaduais, os abusos continuam muito presentes na vida de todos nós. Isso porque, apesar de sua utilidade e crescente adesão popular, esses cadastros enfrentam limitações estruturais, tais como a iniciativa do próprio consumidor para inscrição.
5: Segundo o projeto, as empresas que desrespeitarem a regra estarão sujeitas a multas que variam de R$ 5.000 a R$ 50.000 por ligação ou mensagem indevida. Em casos de reincidência, poderão ter o serviço de telemarketing suspenso e até perder a autorização para atuar no setor de telecomunicações. O texto também obriga empresas e operadoras a adotarem tecnologias que garantem a identificação real de quem faz a chamada como forma de evitar fraudes. Apesar disso, a proposta prevê exceções para o uso de chamadas e mensagens automáticas. Elas serão permitidas em casos de utilidade pública, como avisos de órgãos públicos ou de empresas de serviços essenciais com informações urgentes, quando houver atendimento humano imediato, sem reprodução prévia de mensagens gravadas e em situações de obrigação legal. O projeto que proíbe ligações telefônicas automáticas feitas em massa será analisado agora pela Comissão de Constituição e Justiça. Da Rádio Câmara de Brasília, Júlia Lopes.
7: Segurança Pública.
23: Zuco do PL do Rio Grande do Sul propõe que a indenização paga a quem entrega armas de fogo tenha como parâmetro principal o preço médio de mercado, definido em regulamento. Ele também defende que a nota fiscal e o estado de conservação da arma sejam considerados no cálculo.
24: Relator da proposta na Comissão de Segurança Pública, Zuco substituiu a definição do valor em lei por diretrizes para que o executivo regulamente os critérios de indenização. O objetivo, segundo ele, é evitar questionamentos sobre a constitucionalidade da medida.
7: Economia.
23: A Comissão Especial da Câmara está analisando a atualização do teto para a declaração de microempreendedor individual.
24: A repórter Noelle Nobre tem mais informações sobre o colegiado.
25: A Comissão Especial, que vai analisar o projeto que aumenta o limite de faturamento do MEI, o microempreendedor individual, já foi instalada na Câmara. A deputada Anne Ortiz, do PP do Rio Grande do Sul, foi eleita presidente do colegiado e o deputado Jorge Goetting, do Republicanos de Santa Catarina, será o relator. O projeto já foi aprovado pelo Senado e eleva para R$ 130 mil a receita bruta anual permitida para enquadramento como MEI. Atualmente, o limite é de R$ 81 mil. A proposta também autoriza a contratação de até 2 empregados, o dobro do permitido hoje. Anne Ortiz destacou que o teto atual está defasado há cerca de 10 anos, o que empurra muitos empreendedores para a informalidade.
26: Nós estamos tratando de uma assunto que não é só urgente para os micro e pequenos empreendedores, empreendedores individuais, para todos aqueles que empreendem no nosso país, geram emprego, renda e fazem a economia girar, que estão aí há uma década trabalhando dentro de uma faixa, dentro de um teto desatualizado.
25: O relator Jorge Goetting ressaltou a importância do setor e disse que o relatório buscará consenso com a área econômica do governo e com frentes produtivas.
27: Nós temos que impulsionar os negócios, dar condições do MEI crescer, como você falava antes, Anne, criar uma rampa para que o MEI daqui um pouco possa ser micro, para que o micro possa ser uma pequena empresa, para que a pequena empresa queira ir para o lucro presumido ou para o lucro real, para ela crescer.
25: Além de Anne Ortiz e Jorge Goetting, a comissão será dirigida pelos deputados Adriana Ventura, do Novo de São Paulo, Helder Salomão, do PT do Espírito Santo, e Bia Kicis, do PL do Distrito Federal, eleitos com...
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7: 20 horas.
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8: Amigas, o look preto no ambiente de trabalho é um classicão que esbanja elegância. Mas você não precisa cair na rotina ou na monotonia do visual, não, hein? A dica pra inovar.

0: Pan para garantir o ar moderno, sofisticado e cheio de personalidade para o seu expediente. Tá bom, minha linda? Arrasa!
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4: Uma ótima quarta-feira para todos nós. Hoje é dia 29 de julho e tá no ar o Papo Sério. Praticar atividades físicas regularmente não significa que você precisa adotar uma rotina pesada ou treinar como atleta. Para entender a importância do movimento, vale olhar para o grande vilão da saúde atual, que é o sedentarismo. Segundo a Organização Mundial da Saúde, uma pessoa é considerada sedentária quando não pratica o mínimo de esforço diário. Para sair dessa zona de risco, você pode escolher uma entre 3 metas simples que cabem facilmente na sua semana. A primeira opção é acumular passos e fazer uma caminhada de mais ou menos 7 quilômetros ao longo do dia. Outro caminho inteligente é praticar 150 minutos de atividade aeróbica com intensidade moderada por semana. Ou, se preferir algo mais rápido, bastam 75 minutos de exercícios vigorosos divididos em 3 dias de treino. Parece pouco e fácil de alcançar, mas infelizmente quase metade dos brasileiros adultos não atinge essa meta mínima. E a pior consequência dessa falta de movimento é ficar para trás na corrida pela longevidade e pelo bem-estar geral. O sedentarismo é a quarta maior causa de mortes no planeta e abre portas para o desenvolvimento de doenças graves. Quem não se mexe corre muito mais riscos de sofrer com problemas cardiovasculares, diabetes crônica e até demência. Dê o primeiro passo rumo a uma vida muito mais ativa. Proteja o seu coração e conquiste a saúde que você merece. Esse é o nosso Papo Sério de hoje. Fica por aqui, mas a gente volta a qualquer momento aqui na sua programação. Até mais.
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0: Meus amigos, a força que vem de dentro é a nossa reflexão de hoje. Os dias difíceis chegam para todos, mas a nossa estrutura não depende do tamanho da tempestade, não. E sim de quem está no barco conosco. Quando faltarem forças humanas, lembre-se de que a graça de Deus é o combustível que nos mantém de pé. Você é muito mais forte do que imagina, porque o Criador do Universo habita no seu coração.
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5: Opa, salve, salve, simpatia. Boa quarta-feira pra você que tá com a gente. Opa, a partir de agora, o melhor da música sertaneja. Hoje é dia 29 de julho. É um prazer estar com vocês aqui, hein? O melhor da música sertaneja chegando aqui na sua rádio, levando alegria, levando com certeza o melhor da nossa música sertaneja. Uma boa quarta pra você, viu? Eu muito obrigado pela sua audiência. Olha, gente. gente começa muito bem a edição de hoje, hein? Com o Bruno Rosa, ele que lançou em maio deste ano a música Atriz Demais, uma parceria dele com o Murilo Huff, no projeto Evolução. E essa música traz aí uma mistura de sertanejo, forronejo e sofrência. E fala um pouquinho aí, né? E fala sobre a desilusão amorosa. Bora sofrer então com o Bruno Rosa e Murilo Huff. Boa quarta pra você.
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0: e Rafael aqui no Play Sertanejo, o melhor da nossa música sertaneja pra você curtir. Ainda teve Paula Matos, Elis, Justin, Insônia da Madrugada. Também PPA, Pedro Paulo e Alex com o Country Beat, animando aqui a nossa quarta-feira. E a gente abriu bem demais a edição de hoje, hein? Com o Bruno Rosa, Atriz Demais. Participação especial é do Murilo Ruf. Uma boa quarta-feira pra vocês. Já estamos no meio de mais uma semana. Hoje é dia 29 de julho, pra você que faz aniversário hoje, tá ficando aí mais experiente, receba aqui o nosso carinho, o nosso muito obrigado pela sua audiência.
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2: 20 horas e 18 minutos. 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
0: Já de volta o Play Sertanejo com o melhor da nossa música sertaneja. Olha, a dupla Dig e Vitor Hugo estão chegando pra cantar pra gente a música Beijei a Cura, hein? Essa música, ela foi lançada em abril no projeto O Décimo. E essa música, ela fala um pouquinho daquela fase difícil entre o término e o encontro de um novo amor. Bora curtir então.

0: Fernandes, Amar de Novo aqui no Play Sertanejo, o melhor da nossa música sertaneja pra você curtir. Amar de Novo faz parte do EP Simplesmente Eu, da Paula Fernandes, né? Ainda teve Abel e Benício, Bruno e Marrone cantou aqui pra gente, Ai Que Vontade. Aí tem talento, tem história, hein? Essa música, ela faz parte do álbum Revivem Sua História, que foi gravado lá em Uberlândia. E abrimos a sequência com BG A Cura, do Diego e Vitor Hugo. Uma boa quarta-feira pra você. Esse é o Play Sertanejo, o melhor da música sertaneja pra você curtir. Meus amigos que trabalham diariamente, né, e ficam com o radinho ligado aqui na rádio, um abraço especial pra vocês, tá? Receba aqui o nosso carinho, a nossa gratidão pela audiência, tá? Sempre trabalhando aqui pra levar até você o que é de melhor da nossa música sertaneja. Eu volto já.
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3: Então, deixa eu te falar, roupa preta é um clássico que combina com tudo, não é mesmo? É, mas basta tirar do armário para ela parecer cheia de fiapos claros. E para resolver esse problema num piscar de olhos, pegue uma esponjinha de espuma bem seca e passe diretamente sobre o tecido. A mágica acontece na hora e todos os pelinhos grudam nela. Então guarde essa esponja junto com o seu ferro de passar e garanta um visual impecável sempre que precisar.
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1: 20 horas e 33 minutos.
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de volta com o nosso Play Sertanejo, sempre com o melhor da música sertaneja. Quem vai cantar pra gente é um grande compositor, mas que faz um tremendo sucesso também nos palcos. Bora de Thales Lessa.

0: Júnior Marques, Ilusão de Amor aqui no Play Sertanejo. Ainda teve Cristinas, também o sucesso de Léo Magalhães, A Fila Anda, hein? São mais de 20 anos de Léo Magalhães fazendo sucesso nos palcos aí, hein? E trem doido, hein? Essa música é bem legal, ela fala de alguém que tá cansado de ser maltratado e decide pôr um fim na relação. Léo Magalhães, abrimos a sequência com o Thales Lessa. Esse é o nosso Play Sertanejo, edição aqui de quarta-feira, meiuca da semana já, hein? Daqui a pouquinho a gente volta com mais músicas na quarta-feira mais feliz do seu rádio.
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2: 20 horas e 49 minutos.
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1: 21 horas e 1 minuto.
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